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2: Federação Agrícola defende reconversão da produção de leite para carne em diversas ilhas. Governo lança hoje concurso público para fretamento do navio de mercadorias entre a Terceira, Corvo e Flores. São Joaninas, com um número recorde de marchas no São João da Vila, saem à Rua 16. Hoje é grande noite do Santo Popular. A Associação Agrícola de São Jorge entende que a reconversão pontual da produção de leite para carne, proposta pelo CDS, poderá ajudar a evitar uma crise na produção de queijo na ilha. Mas o presidente da Federação Agrícola dos Açores, ouvido hoje no Parlamento sobre esta matéria, entende que se deve aproveitar para avançar com uma reconversão mais abrangente que beneficie também outras ilhas. Ricardo Freitas.
3: A Ilha de São Jorge está à beira de uma crise na produção do queijo. Há excesso de leite a entrar nas fábricas e queijo armazenado que não chega a ser vendido. A solução, sugere João Sequeira, da Associação Agrícola de São Jorge, poderá passar por fabricar queijos mais pequenos.
4: Para chegar a uma situação destas, eu continuo a defender que alguma coisa se passa. Nós precisamos perceber que a Lata Sobre que nos transmite à produção o que é o consumidor pretende, e continuamos a defender, se calhar é possível em produzirmos um queijo de quilo, de 2 quilos até 4 quilos, porque o sistema de fabrico é praticamente o mesmo.
3: Luís Silveira, deputado do CDS, apresentou uma proposta no Parlamento para que sejam criados incentivos à reconversão da produção de leite para carne, para equilibrar o setor.
5: O leite de São Jorge tem que ser e deve ser melhor pago em qualquer outra parte do nosso país ou da nossa região, porque tem fatores de produção diferenciados, porque o queijo é produzido à base de leite cru, o que tem custos muito maiores em termos de produção da matéria-prima do leite. Por exemplo, a grelha de classificação de São Jorge é muito mais apertada do que a de qualquer outra ilha da região, e isso faz com que, efetivamente, tenha que haver um produto diferenciado e que seja pago ao produtor nesses tempos.
3: O presidente da Federação Agrícola dos Açores, Jorge Rita, compreende a situação, mas diz que, a haver uma reconversão de leite para carne, ela deve ser mais abrangente e chegar a outras ilhas que estão com o mesmo problema.
6: Eu não posso ficar como presidente da Federação cingido em submeter só para São Jorge, quando outras ilhas também precisam na área da reconversão. A minha opinião sobre esse assunto, sim, é abrangente a mais ilhas.
3: Para já parece não existir consenso sobre a solução proposta pelo CDS, que está em discussão na Comissão de Economia da Assembleia Regional.
2: O Governo Regional lançou hoje o concurso público para fretamento de um navio destinado ao transporte regular de mercadorias entre as ilhas Terceira, Corvo e Flores. O anúncio, publicado hoje em Jornal Oficial, destina-se ao fretamento de um navio destinado ao transporte regular de mercadorias e tem um valor base de 5 milhões e 266 mil euros. O fretamento terá o prazo de execução de 2 anos, prorrogável por 1 ano, e o prazo para a apresentação das propostas decorre até o dia 22 de julho. No novo contrato é alterado o porto base da operação, sendo o porto da Horta substituído pelo da Praia da Vitória, o que mereceu a contestação dos empresários do Faial. Os lesados do Banif lamentam que a Oitante esteja a pagar dividendos ao fundo de resolução e que este valor não reverta a favor de quem perdeu as suas poupanças. O dinheiro está a servir para pagar dívidas ao Estado. Inês Linhares Dias.
7: Em 2015, quando o Banif entrou em processo de resolução, o Estado detinha 60,52% do banco. Os ativos tóxicos transitaram para o Banco Mau através da Oitante. Ora, a Oitante está a alienar imóveis e a recuperar créditos antigos e os dividendos são pagos ao fundo de resolução. É dinheiro que serve para liquidar as dívidas ao Estado, mas que não está a chegar aos lesados.
8: Se nós lesados consideramos que é uma vergonha que a Oitante tenha ficado com os imóveis do Banif a um terço, preço do valor contabilístico que na altura era e agora tenha lucros elevados por causa desse desconto que eles tiveram. Portanto, a valorização dos imóveis nos últimos anos foi incrível e aquilo tudo passou para o dobro do valor. E são esses ganhos que nós queríamos tentar perceber porque é que ajudam a enriquecer os bancos através do fundo de resolução e o Estado português e nós basicamente estamos a perder as nossas poupanças porque estamos a dar tudo ao fundo de resolução enquanto a Oitante podia estar a dar isto aos lesados.
7: Romeu Presunça, lesado do Banif nos Açores. Quem perdeu as suas poupanças com a resolução do banco não desiste de procurar soluções para o reaver.
8: E nós queríamos tentar perceber se podia ser através daí que os lesados podiam começar a ser ressarcidos através do fundo de resolução. Então estamos a tentar arranjar mecanismos para nos defender, para ver se algum desses dividendos reverte a favor dos lesados do Manico.
7: É mais um passo numa luta com mais de uma década. No seu mais recente esforço, os lesados do Banif apresentaram uma queixa à Comissão Europeia contra o Estado português e os governos regionais dos Açores e da Madeira.
2: A Secretaria Regional da Saúde e Segurança Social acaba de reagir à denúncia feita ontem pelo líder do PS Açores em relação ao atraso na entrada em funcionamento do novo CACI e lar residencial da Santa Casa de Misericórdia de Santo António da Lagoa. A Secretaria diz que se encontra por concluir o processo de certificação energética do edifício, que não está na esfera de doação do Governo e é requisito obrigatório para a tramitação subsequente do processo. Diz a Secretaria de Mónica Seydi que não corresponde à realidade a afirmação de que a não abertura do equipamento resulta da falta de acordo de cooperação ou de contratação de recursos humanos. 49 marchas de São João apresentam-se este ano nas São Joaninas, em Angra do Heroísmo. É um número recorde. Os grupos estão em preparação há largos meses para descerem hoje as principais ruas da cidade património mundial. Eduarda Mendes.
9: Uma ansiedade para que chegue o dia 23 para sairmos à rua e pormos cá fora tudo aquilo que tivemos a preparar.
10: É a noite maior das festas sanjuaninas. Este ano, 49 marchas, um número recorde. Hoje serão 34, amanhã 15. Os preparativos começaram há largos meses.
9: Formar a marcha é logo a partir de setembro com a composição da marcha, portanto saber quantos elementos são, depois tratar do figurino, as opções que nós vamos tomar em função daquilo que também é o tema das festas, depois tratar de arranjar o coreógrafo, de arranjar a maquilhadora, arranjar a cabeleireira, a costureira e, portanto, até chegar aos ensaios, tudo isso já tem que estar em andamento.
10: Pedro Fernandes, presidente da Comissão da Marcha Oficial das Sanjoaninas 2026, também autor da letra deste ano.
9: A ideia passava por qualquer açoriano que cante esta letra se consegue de alguma forma identificar. E culminando isso tudo, nas festas sanjoaninas procuramos aquilo que é um chão comum, não é? Aquilo que nos une, seja a nível das tradições religiosas, das tradições folclóricas, os itens da natureza, não é? Os vulcões, a lava, as aves, as flores, portanto foi sempre uma busca daquilo que é comum a todos.
10: A marcha oficial tem 64 marchantes, é a primeira a desfilar e a última também. Encerra o desfile, não se sabe a que horas.
9: Há 2 ou 3 anos também chegámos à Praça Velha às 6h20 da manhã, portanto já o sol raiava.
10: Marchas de São João hoje na rua a partir das 21 horas.
2: Também em Vila Franca do Campo, a noite é de festa. 16 marchas saem à rua no São João da Vila. O jornalista Eduardo Mota acompanhou um dos últimos ensaios da Marcha de Água de Alto.
11: Mesmo a pouco tempo do grande dia, há sempre uma outra coisa que aparece quando menos se espera. Há um outro alinhavo para fazer nos rios. Traz, há passos nesta coreografia para corrigir e uma outra voz para afinar. A Marcha de Água de Alto deste ano presta homenagem ao Café Lagoinha, conhecido pela sua cerveja.
2: Música.
11: Por aqui todos ajudam a montar esta marcha que tem coreografia de Suzette Lima.
12: Queremos coisas novas, diferentes, inovar. Sim, é sempre complicado e é sempre um desafio.
11: Com o chegar da hora, os nervos apoderam-se dos marchantes, bem como o orgulho de representar Água de Alto nesta altura especial.
13: É um orgulho para nós. A gente vai na marcha felizes e contentes. Vamos muito orgulhosos, porque a gente faz tudo por isso. A gente vem aos ensaios para fazer tudo bem naquele dia.
14: Estou a participar, não só como marchante, mas também na organização, na confecção dos figurinos. Está a ser espetacular. Pá.
11: A festa faz-se na rua, mas também pode ser feita em casa. É que a RTP, Antena 1 Açores, também acompanha as marchas do São João da Vida.
2: Grande noite de São João aqui na Antena 1 Açores. Acompanhamos em direto o São João da Vila e as São Joaninas em Angra. Açores domina o ranking nacional de ténis de praia. Tiago Rodrigues é o primeiro classificado no ranking masculino e Ana Câmara lidera o ranking feminino. A terceira edição do torneio de ténis de praia do União Miquelense decorreu na Praia do Pópulo. Henrique Linhares.
15: O domínio açoriano no ranking nacional de ténis de praia é notório. Em masculinos, são 11 atletas no top 20. O primeiro classificado é Tiago Rodrigues.
16: Estou há 4 anos no beach ténis. Precisamente há 2 semanas atingi pela primeira vez o ranking, o número 1 nacional. Mantenho-me humilde. A meu ver, há jogadores melhores do que eu, só que competem no ranking mundial. Gostava que fosse uma forma que a Federação de Ténis também olhasse para os Açores em específico, porque neste momento, apesar de eu ser o número 1, temos mais 5 jogadores no top 10.
15: Em femininos, Ana Câmara lidera o ranking nacional. A Micaelense garante que quer atingir outros patamares.
17: Estou feliz de ser número 1 de um ranking nacional, mas não quero ficar por aqui. Tenho outras aspirações a níveis internacionais. Gostava de subir mais algumas posições. Aos poucos começo a viajar mais. Estou tentando atingir as minhas aspirações e ver onde é que consigo ir.
15: A terceira edição do torneio de ténis de praia do União Micaelense teve lugar na Praia do Pópulo. Luís Arruda, diretor de prova, destaca a importância da aposta na modalidade.
18: Vem em curda aquilo que é a imagem do União Miquelense enquanto um clube eclético. Veio uma temporada que se perdeu um bocadinho essa imagem de marca e estamos a tentar retorná-lo. São Miguel é uma referência a nível do beach tennis nacional. Temos inúmeros atletas no top 10 nacional, do nosso clube, dos outros clubes que existem aqui também na região, e estamos todos a trabalhar neste sentido de tentar pressionar que eles, quanto mais lá acima conseguir, o que nós pudermos ajudar, obviamente vamos tentar fazer sempre por isso.
15: A dupla composta por Martim Sousa e Rui Medeiros venceu o torneio na categoria pares masculinos. Em femininos, o triunfo sorriu a Ana Câmara e Bruna Paiva.
2: A terceira edição do torneio de ténis de praia do União Miquelense decorreu na Praia do Pópulo.
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3: Os residentes de Rochester e Mariposa foram às urnas no sábado 20 de junho para decidir o futuro do projeto de construção do Old Colony Regional Vocational Technical High School. Rochester rejeitou a proposta com cerca de 830 votos contra e 580 a favor. Mariposa foi a única localidade membro a apoiar o projeto, com cerca de 460 votos a favor e 190 contra. Após um chumbo nas urnas em novembro, a escola voltou a propor o mesmo plano de 288 milhões. O objetivo era construir um novo edifício para aumentar o número de alunos e resolver problemas de envelhecimento das instalações, falhas no sistema e falta de proteção contra incêndios. O novo espaço teria equipamento mais moderno e iria permitir à escola oferecer 3 novos cursos profissionais: sistemas de aquecimento e ventilação, canalização e assistência dentária. O projeto iria receber um financiamento estadual de 129 milhões, com um valor adicional de 11 milhões em incentivos. O custo restante seria de 148 milhões, que seria então dividido por Rochester, Mariposa, Carver, Acushnet e Lakeville. Estava estimado que Rochester pagasse cerca de 22 milhões e Mariposa de cerca de 11 milhões. As localidades tinham a opção de apresentar aos eleitores uma medida para aumentar temporariamente os impostos para pagar este projeto, um encargo que iria durar 30 anos. Os apoiantes do projeto referem que os resultados foram semelhantes à votação de novembro, pelo que a Comissão Escolar terá agora de recuar e avaliar novas opções. O evento Sail Boston 2026 vai trazer milhões de pessoas à cidade. O público vai poder ver os grandes veleiros no mês de julho como parte das comemorações dos 250 anos da independência dos Estados Unidos. Entre 11 e 16 de julho, mais de 60 navios de 20 países vão estar no porto de Boston, incluindo o navio-escola Sagres, de Portugal. A organização espera mais de 4 milhões de pessoas em Boston. Este evento está a ser planeado desde 2018 e promete ser a maior edição desde o ano 2000. Os grandes veleiros visitaram Boston pela última vez em 2017. O grande Sail Boston 2026 vai acontecer no sábado 11 de julho, entre as 9 da manhã e as 4 da tarde. Os navios vão entrar no porto de Boston em pequenas frotas e dar a volta perto de Charlestown antes de atracarem. Depois do desfile, as pessoas vão poder subir a bordo dos navios até o dia 15 de julho. As embarcações vão estar ancoradas em vários locais da área de Boston. Os organizadores lembram que Boston é uma das duas únicas cidades a receber em simultâneo os grandes veleiros e também os adeptos do futebol no Campeonato do Mundo. Quanto ao navio escola Sagres, estará em Boston de 10 a 16 de julho e em New Bedford vai estar de 19 a 23 de julho. A polícia de Fall River deteve um homem de 35 anos por posse ilegal de armas e drogas. Na sexta-feira, detetives fizeram buscas numa casa na rua Botwell. No quarto do suspeito, as autoridades apreenderam duas armas ilegais. A polícia encontrou ainda dispositivos de conversão para armas automáticas no mesmo quarto. A investigação descobriu também materiais para embalar drogas, incluindo sacos de plástico e uma balança digital com restos do que se suspeita ser cocaína. O detido enfrenta várias acusações criminais graves. Estas incluem posse de arma automática carregada, posse de armas de grande capacidade e armazenamento indevido de arma perto de um menor. O homem tinha um historial com 3 crimes anteriores relacionado com violências ou drogas. 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
5: Fique agora com a previsão do estado do tempo para os próximos dias na nossa região. Para amanhã, quarta-feira, teremos períodos de céu muito nublado de manhã, tornando-se pouco nublado a limpo durante a tarde. A noite será de céu limpo. O vento vai soprar de oeste-noroeste entre 10 a 15 milhas por hora, rodando depois para oeste entre 5 a 10 milhas por hora para a noite. Para a área de New Bedford, a temperatura máxima será de 84 graus e a mínima de 58 graus. Quinta-feira, esperamos períodos de céu nublado com abertas. Para a noite, prevemos algumas nuvens no início, com o aumento da nebulosidade e períodos de aguaceiros depois da meia-noite. O vento vai estar de sudoeste entre 10 a 15 milhas por hora, rodando depois para sul-sudoeste entre 5 a 10 milhas por hora durante a noite. Para a área de New Bedford, a temperatura máxima será de 83 graus e a mínima de 61 graus. 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

0: Fica agora com a previsão do estado do tempo para os próximos dias na nossa região. Para amanhã, quarta-feira, teremos períodos de céu muito nublado de manhã, tornando-se pouco nublado a limpo durante a tarde. A noite será de céu limpo. O vento vai soprar de oeste-noroeste entre 10 a 15 milhas por hora, rodando depois para oeste entre 5 a 10 milhas por hora para a noite. Para a área de New Bedford, a temperatura máxima será de 84 graus e a mínima de 58 graus. Quinta-feira, esperamos períodos de céu nublado com abertas. Para a noite, prevemos algumas nuvens no início, com o aumento da nebulosidade e períodos de aguaceiros depois da meia-noite. O vento vai estar de sudoeste entre 10 a 15 milhas por hora, rodando depois para sul-sudoeste entre 5 a 10 milhas por hora durante a noite. Para a área de New Bedford, a temperatura máxima será de 83 graus e a mínima de 61 graus. 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

0: Fica agora com a previsão do estado do tempo para os próximos dias na nossa região. Para amanhã, quarta-feira, teremos períodos de céu muito nublado de manhã, tornando-se pouco nublado a limpo durante a tarde. A noite será de céu limpo. O vento vai soprar de oeste-noroeste entre 10 a 15 milhas por hora, rodando depois para oeste entre 5 a 10 milhas por hora para a noite. Para a área de New Bedford, a temperatura máxima será de 84 graus e a mínima de 58 graus. Quinta-feira, esperamos períodos de céu nublado com abertas. Para a noite, prevemos algumas nuvens no início, com o aumento da nebulosidade e períodos de aguaceiros depois da meia-noite. O vento vai estar de sudoeste entre 10 a 15 milhas por hora, rodando depois para sul-sudoeste entre 5 a 10 milhas por hora durante a noite. Para a área de New Bedford, a temperatura máxima será de 83 graus e a mínima de 61 graus. 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

tivesse nascido aqui na cidade, de certeza que não sofria da enfermidade de que padeço. Por certo, desconheceria a sinfonia dos silêncios, a orgia das fragrâncias das ervas de cheiro, ou até o bailado do fumo que brota das chaminés da minha aldeia nas tardes de invernia. Mas vivo aqui, desterrado neste sétimo andar, vítima do drama imenso que sou eu, recluso do sonho que um dia ousei sonhar, prisioneiro de uma vida que há muito em mim morreu. A cidade feita doença atormenta-me os sentidos até à demência, esventra-me a carne, suga-me o sangue, rasga-me a pele, esgota-me a paciência. Sou apenas uma sombra que vagueia na solidão, um vulto esquecido à deriva na multidão, um homem perdido nos abismos da existência. Sou a fornalha de raiva que é a minha arte, uma vida sem rumo, pobre e cobarde, a mentira repetida, convertida em verdade. Sou a agulha cravada na veia do arrumador, o manhoso, o sobrevivente, o sedutor, deambulando às voltas pela cidade. Tenho saudades de mim. Tenho saudades de mim, do campo e, sobretudo, do mar. Tanto que trago comigo um búzio só para o escutar e, no seu distante marulhar, apaziguar este sofrimento. Tenho de sair deste armário, romper com este embuste, com este cenário, sair deste beco que mentalmente já não frequento.

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0: Mas entre o partir e o ficar, existe em mim um desejo profano, um certo instinto cigano de ir ao fim do mundo e voltar, de fugir do campo e regressar à cidade, de assassinar a murro a saudade, de lutar contra o lugar comum. Descobri que não sou nem daqui, nem dali, nem de onde nasci ou envelheci, porque afinal sou de todos e de lugar.
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1: Fique agora com a previsão do estado do tempo para os próximos dias na nossa região. Para hoje, quarta-feira, teremos períodos de céu muito nublado de manhã, tornando-se pouco nublado a limpo durante a tarde. A noite será de céu limpo. O vento vai soprar de oeste-noroeste entre 10 a 15 milhas por hora, rodando depois para oeste entre 5 a 10 milhas por hora para a noite. Para a área de New Bedford, a temperatura máxima será de 84 graus e a mínima de 58 graus. Para amanhã, quinta-feira, esperamos períodos de céu nublado com abertas. Para a noite, prevemos algumas nuvens no início, com o aumento da nebulosidade e períodos de aguaceiros depois da meia-noite. O vento vai estar de sudoeste entre 10 a 15 milhas por hora, rodando depois para sul-sudoeste entre 5 a 10 milhas por hora durante a noite. Para a área de New Bedford, a temperatura máxima será de 83 graus e a mínima de 61 graus. 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

0: neste caso a distância para começar.
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1: Fica agora com a previsão do estado do tempo para os próximos dias na nossa região. Para hoje, quarta-feira, teremos períodos de céu muito nublado de manhã, tornando-se pouco nublado a limpo durante a tarde. A noite será de céu limpo. O vento vai soprar de oeste-noroeste entre 10 a 15 milhas por hora, rodando depois para oeste entre 5 a 10 milhas por hora para a noite. Para a área de New Bedford, a temperatura máxima será de 84 graus e a mínima de 58 graus. Para amanhã, quinta-feira, esperamos períodos de céu nublado com abertas. Para a noite, prevemos algumas nuvens no início, com o aumento da nebulosidade e períodos de aguaceiros depois da meia-noite. O vento vai estar de sudoeste entre 10 a 15 milhas por hora, rodando depois para sul-sudoeste entre 5 a 10 milhas por hora durante a noite. Para a área de New Bedford, a temperatura máxima será de 83 graus e a mínima de 61 graus. 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
1: Fica agora com a previsão do estado do tempo para os próximos dias na nossa região. Para hoje, quarta-feira, teremos períodos de céu muito nublado de manhã, tornando-se pouco nublado a limpo durante a tarde. A noite será de céu limpo. O vento vai soprar de oeste-noroeste entre 10 a 15 milhas por hora, rodando depois para oeste entre 5 a 10 milhas por hora para a noite. Para a área de New Bedford, a temperatura máxima será de 84 graus e a mínima de 58 graus. Para amanhã, quinta-feira, esperamos períodos de céu nublado com abertas. Para a noite, prevemos algumas nuvens no início, com o aumento da nebulosidade e períodos de aguaceiros depois da meia-noite. O vento vai estar de sudoeste entre 10 a 15 milhas por hora, rodando depois para sul-sudoeste entre 5 a 10 milhas por hora durante a noite. Para a área de New Bedford, a temperatura máxima será de 83 graus e a mínima de 61 graus. 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

0: Fasson brûle pas dans un genre.
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0: No Vela Vingança, alguém se lembra, não?

precisamente aí e aceitou. Fantástico. Esta música chama-se Hoje Já É Tarde Demais, Nunca É Tarde Demais.

0: 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Na guitarra baixo está o nosso inseparável, talentoso Paulinho. Grande Paulinho.
1: Muito obrigado pela vossa presença, acima de tudo. É um privilégio para nós poder dar este concerto com uma história incrível e perante um público assim, que é que um artista pode dizer melhor, não é?
0: É óbvio.
1: Deixa-me vos apresentar nos cores a Carlinha. A Carlinha, vejam só que já nos acompanha há 18 anos, é? É verdade. Que fez o DVD em Correios, gravidíssima. E um regresso a esta família. Débora Gonçalves. A nossa querida amiga Débora. Tantas histórias, Débora, hein? Fantástico. Eu acho que é, nunca é demais. Estou a falar, se faz favor.
0: Eu venho dar apoio moral.
1: Nunca é demais falar nas pessoas que, quando nós precisamos, estão sempre lá. E esse é o pilar das nossas vidas, portanto, em género de homenagem, muito obrigado por estarem sempre connosco. Os nossos pais, as mulheres, os filhos, toda a família e os amigos mais próximos também. Muito obrigado, a sério. Muito obrigado mesmo. Sendo um pouco mais rápido, por falar, continuando a falar de família, mas desta vez na nossa segunda família, que são a nossa segunda família, que são os nossos irmãos de palco e de estrada, todos estes magníficos artistas.
0: Os que estão no escritório, não é?
1: Os que estão por trás dos panos, nós gostamos de dizer isso, são muito, muito importantes para que tudo isto aconteça, ok? Portanto, este projeto também é vosso, ok? Muito obrigado por estarem ao nosso lado também. Muito obrigado a todos vocês. Começámos em 1999, seguimos o nosso caminho até que chegámos às músicas mais recentes dos anos. Vamos lá ver se vocês nos acompanham agora nas próximas músicas, ok? Feito com muito amor. Muito amor.

0: ou não vamos embora? Não? Querem mais? Epá, eu vou aproveitar que o meu irmão não está aqui e vou fazer aqui uma carreira ao sol. Ao sol.
1: Olha, eu moro em Sesimbra, podes fazer, é uma carreira ao sol.
0: Vamos lá ver.

0: Ai, tão bom. É assim que nós gostamos de estar.
1: Isto assim é muito mais giro.
0: Não tem nada a ver.
1: Vocês vão nos desculpar, os anjos não têm costas, mas vão-se voltar a meio da canção, está bem?
0: Isto hoje foi, aliás, têm sido os últimos 15 dias muito intensos. Nem eu sabia como é que havia de chegar a este concerto, como é que eu estaria neste concerto. Mas a energia que vocês nos transmitem e sempre nos transmitiram, eu acho que este é que é o segredo. Quando nos perguntam qual é o vosso segredo, o segredo são todos vocês. Muito obrigado, a sério. Nós tínhamos que terminar este concerto desta forma, próxima de vocês, ok? Muito próxima de vocês, que é assim que nós nos temos sentido ao longo destes 20 anos. Vocês também estão sempre lá e o que é que faz toda a diferença. Muito obrigado por isso. Muito obrigado. Obrigado. Estão preparados para cantar connosco? Olá.

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1: Fique agora com a previsão do estado do tempo para os próximos dias na nossa região. Para hoje, quarta-feira, teremos períodos de céu muito nublado de manhã, tornando-se pouco nublado a limpo durante a tarde. A noite será de céu limpo. O vento vai soprar de oeste-noroeste entre 10 a 15 milhas por hora, rodando depois para oeste entre 5 a 10 milhas por hora para a noite. Para a área de New Bedford, a temperatura máxima será de 84 graus e a mínima de 58 graus. Para amanhã, quinta-feira, esperamos períodos de céu nublado com abertas. Para a noite, prevemos algumas nuvens no início, com o aumento da nebulosidade e períodos de aguaceiros depois da meia-noite. O vento vai estar de sudoeste entre 10 a 15 milhas por hora, rodando depois para sul-sudoeste entre 5 a 10 milhas por hora durante a noite. Para a área de New Bedford, a temperatura máxima será de 83 graus e a mínima de 61 graus. 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
1: Fica agora com a previsão do estado do tempo para os próximos dias na nossa região. Para hoje, quarta-feira, teremos períodos de céu muito nublado de manhã, tornando-se pouco nublado a limpo durante a tarde. A noite será de céu limpo. O vento vai soprar de oeste-noroeste entre 10 a 15 milhas por hora, rodando depois para oeste entre 5 a 10 milhas por hora para a noite. Para a área de New Bedford, a temperatura máxima será de 84 graus e a mínima de 58 graus. Para amanhã, quinta-feira, esperamos períodos de céu nublado com abertas. Para a noite, prevemos algumas nuvens no início, com o aumento da nebulosidade e períodos de aguaceiros depois da meia-noite. O vento vai estar de sudoeste entre 10 a 15 milhas por hora, rodando depois para sul-sudoeste entre 5 a 10 milhas por hora durante a noite. Para a área de New Bedford, a temperatura máxima será de 83 graus e a mínima de 61 graus. 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
2: Fica agora com a previsão do estado do tempo para os próximos dias na nossa região. Para hoje, quarta-feira, teremos períodos de céu muito nublado de manhã, tornando-se pouco nublado a limpo durante a tarde. A noite será de céu limpo. O vento vai soprar de oeste-noroeste entre 10 a 15 milhas por hora, rodando depois para oeste entre 5 a 10 milhas por hora para a noite. Para a área de New Bedford, a temperatura máxima será de 84 graus e a mínima de 58 graus. Para amanhã, quinta-feira, esperamos períodos de céu nublado com abertas. Para a noite, prevemos algumas nuvens no início, com o aumento da nebulosidade e períodos de aguaceiros depois da meia-noite. O vento vai estar de sudoeste entre 10 a 15 milhas por hora, rodando depois para sul-sudoeste entre 5 a 10 milhas por hora durante a noite. Para a área de New Bedford, a temperatura máxima será de 83 graus e a mínima de 61 graus. Obrigado por continuar a ouvir a sua rádio de sempre.
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2: Bom dia, são 6 horas, agora notícias. 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
3: Sánchez em modo sobrevivência no Parlamento Espanhol, Eduardo Maio.
4: O chefe do governo, líder dos socialistas, sacode a ideia de corrupção generalizada, quer no Partido Socialista Espanhol, quer também no governo, mas o líder da oposição, Núñez Feijó, insiste na exigência de eleições antecipadas. Os colégios de educação especial estão em protesto junto ao Ministério da Educação e exigem mais ajuda do Estado para responder à situação dramática das escolas. Daqui a pouco a reportagem de Teresa Correia. O Festival Literário Babel vai arrancar hoje no Porto, cerimónia da abertura ao fim da manhã na Praça dos Leões, onde está a repórter Cláudia Aguiar Rodrigues. Daqui a pouco vamos em direto ao encontro dela.
3: Agora estão 19 graus no Porto, 22 em Coimbra e em Lisboa, 23 em Faro, nas Ilhas, 19 graus em Ponta Delgada, 21 no Funchal. Notícias, edição de Eduardo Maio.
4: Pedro Sánchez rejeitou esta manhã que haja corrupção generalizada no governo e também no Partido Socialista Espanhol. É uma sensação, diz Sánchez, que a oposição tenta criar, mas que não corresponde à realidade. E rejeita demitir-se. O chefe do governo espanhol está no Parlamento de Madrid para discutir a situação política do país e responder às críticas e pressões de que tem sido alvo por parte das oposições, mas também de alguns históricos do Partido do Poder, do PSOE, como é o caso de Felipe González. Sánchez garantiu esta manhã que está tranquilo, mas já ouviu do líder do PP, Alberto Núñez Feijó, a exigência de que convoque eleições antecipadas.
5: O governo não ha mejorado a vida da gente.
6: O seu governo não melhorou a vida das pessoas, melhorou a vida de quem está próxima do governo que lidera. A única coisa que se espera é que dissolvam o Parlamento e vamos votar. Senhoras e senhores, nada do que ouvimos mudou a realidade.
5: Nada de lo que hemos escuchado ha cambiado la realidad.
4: Feijó querer a demissão do governo, eleições antecipadas, a dissolução do Parlamento. Sánchez garante que, por enquanto, não se demite e que o governo continua a ter todas as condições para gerir o país, apesar dos casos de corrupção que envolvem quer o PSOE, quer também o Executivo espanhol. O Paquistão anunciou há pouco que as negociações técnicas entre os Estados Unidos e o Irão vão ser retomadas na próxima semana. O Paquistão é um dos países mediadores nestas negociações para o acordo de paz no Médio Oriente. As conversações devem regressar terça-feira, informou o porta-voz do Ministério Paquistanês dos Negócios Estrangeiros. Foi conhecida há instantes a informação de que a França registou o primeiro caso de ébola no país. Trata-se de um médico que regressou de uma missão humanitária na República Democrática do Congo. A informação é avançada, sem mais detalhes nesta altura, pelo Ministério Francês da Saúde. Os colégios de educação especial estão em protesto, é esta hora, junto ao Ministério da Educação, preocupados com o futuro por causa da falta de apoios do Estado. É lá que está a repórter Teresa Correia. Teresa, primeiras notas deste protesto dos colégios de educação especial.
7: É um protesto muito barulhento. Há pais, professores e funcionários. Estão aqui a pedir mais financiamento. Em janeiro, o Ministro da Educação atualizou as verbas de apoio a estes 5 colégios de ensino especial, atualizou em 10%, mas reconheceu que era pouco e prometeu um reforço ao longo do ano letivo, ou que sei, em abril. Esse reforço não chegou, os colégios precisam de preparar o próximo ano letivo e estão com muitas dificuldades. São sobre essas dificuldades que vou perguntar a Henrique Borges, representante da Associação de Estabelecimentos do Ensino Particular e Cooperativo. Conseguem preparar o próximo ano letivo se esse financiamento suplementar não chegar?
0: Não, neste momento as escolas estão paradas e não têm perspectivas de poder preparar o ano letivo. Estamos muito preocupados com os pais também, que há uma indefinição do que será o próximo ano letivo, e todas as equipas que trabalham nos colégios estão neste momento sem saber com o que poderão contar. Foi-nos prometido que no próximo ano letivo teríamos um financiamento estabilizado, houve várias reuniões com o Ministério da Educação, mas até então não temos qualquer indicação qual será o valor, quando será. E perante esta instabilidade, que é não saber como contar, os colégios estão neste momento muito preocupados, em especial as famílias que não sabem o que reserva o futuro para os seus filhos.
7: Estamos a falar de quantos alunos no total dos 5 colégios, mais ou menos?
0: Estamos a falar de 487 alunos, aproximadamente, vai variando, e por isso mostra que não é uma questão orçamental. O valor de que se fala não tem impacto quase nenhum no próprio orçamento do Ministério da Educação, e por isso também não se percebe o facto de não haver respostas para estes colégios.
7: Obrigada, Henrique Borges. Pais, professores, funcionários estão aqui frente ao Ministério da Educação a dizer que o ensino especial não é um luxo e que subfinanciamento é a exclusão e não inclusão.
4: Um protesto muito barulhento dos colégios de educação especial, reportagem em direto de Teresa Correia, junto ao Ministério da Educação, onde os colégios que hoje fecharam as portas protestam, os colégios de educação especial protestam junto ao Ministério para dar conta ao Governo de que os apoios que estão a receber para cuidar da educação das crianças e dos jovens que precisam do apoio do ensino especial não chegam para manter este papel importante que os colégios têm na educação especial. E agora vamos até ao centro do Porto, em pleno dia de São João. O Porto está para receber um novo festival literário, o Babel. Ele vai ter cerimónia de abertura ao fim da manhã, na Praça dos Leões. É onde está a repórter Cláudia Aguiar Rodrigues, aqui em direto. Cláudia, conta-nos mais sobre este festival.
8: É a cor azul que inunda aqui o centro do Porto, aqui frente à Livraria Lelo. Vemos um cartaz gigante onde se lê Babel e, no fundo, frases e palavras que resumem este festival que vai prolongar-se até segunda-feira. Lemos escritores, exposições, território, poesia na rua, colóquios, cidade, cultura, livro, livrarias e música. E é junto a este cartaz que me encontro com o arquiteto deste festival, o comissário do Babel, Rui Coceiro. No fundo, este festival não é só um festival literário.
9: É muito mais do que isto, é um evento de natureza literária, sim, mas é um evento de cariz cultural, é um evento que cruza com a literatura outras formas de expressão artística associadas à palavra. E quero confessar que estamos muito entusiasmados porque estamos a ver isto nascer. Trabalhámos muito tempo, mais de um ano, para que isto acontecesse, e agora está a nascer aqui à nossa frente em tons de azul.
8: O Rui tem um ar cansado, visivelmente cansado. Vimos ao longo da manhã toda a equipa para lá e para cá, num lufa-lufa, a organizar estes últimos pormenores. Existem algumas surpresas e algumas diferenças neste festival. Vamos ter nomes que são laureados com o Prémio Nobel. Qual é o conjunto destes nomes e a importância de os ter cá no Porto?
9: Eu diria que o mais importante é dizermos que recuperamos aqui o espírito da Porto 2001, Capital Europeia da Cultura, no sentido em que este é um evento de dimensão internacional. E, portanto, temos aqui grandes escritores vindos de várias paragens e artistas de renome internacional. Temos, como a Cláudia disse, dois vencedores do Prémio Nobel, o Laszlo Krasznahorkai, Prémio Nobel do ano passado, e Olga Tokarczuk, Nobel em 2018. Temos a Margaret Atwood, o Salman Rushdie, o Byung-Chul Han, temos o Javier Cercas, temos o Julian Barnes, temos uma série de grandes escritores de várias nacionalidades que de facto distinguem o Babel. Mas depois há outras coisas que fazem deste evento um evento único. Há 30 anos o Centro Histórico do Porto foi distinguido como Património Mundial da Humanidade pela Unesco, e portanto nós quisemos que o Babel acontecesse nas ruas e nas praças da cidade. E é isso que de facto vai acontecer. Já estamos aqui a ver um desses espaços montado e estamos muito contentes porque vamos trazer às pessoas a possibilidade de estarem perto. O Porto é uma cidade literária por natureza e, portanto, o Babel só poderia acontecer assim. E ainda por cima, logo em ano do 120º aniversário da livraria mais bonita do mundo, a Livraria Lelo.
8: As pessoas, para estarem perto, têm que comprar um bilhete, mas é um bilhete livre.
9: Sim, normalmente não se consegue mensurar os efeitos do ponto de vista destas políticas culturais. Não se sabe se as pessoas, depois de estarem presentes num evento de natureza literária, têm ou não vontade de ler mais, ou se compram mais livros. Isso acontecia até agora, mas com o Babel não. Temos um modelo inspirado justamente no modelo da Livraria Lelo, que faz com que as pessoas tenham de ir às livrarias, e isso de facto é uma coisa que nos anima muito. Sabemos que mais de 70% dos jovens portugueses nunca entraram numa livraria. Então temos uma grande rede de livrarias, mais de 50 livrarias da cidade, que são a nossa bilheteira. Para se aceder às sessões do Babel é preciso comprar um livro, independentemente do preço. Pode ser um livro comprado por um euro num alfarrabista. Todos esses livros dão acesso a uma senha. A senha tem um código alfanumérico que pode ser convertida num bilhete no site do Babel.
8: Obrigada, Rui Coceiro, a dar aqui as últimas linhas daquilo que vai acontecer até segunda-feira. Fica assim o convite à cidade para juntar-se a esta cidade das palavras, a este Festival Literário Babel.
4: Reportagem em direto de Cláudia Aguiar Rodrigues, no centro do Porto, na Praça dos Leões. Hoje a cultura toma o centro das notícias, além do Festival Literário Babel, que está quase a arrancar no Porto. Em Lisboa, o Rossio prepara-se para ter de volta o Teatro Nacional Dona Maria II, que logo à tarde vai apresentar a sua programação. Portas quase todas abertas, há visitas guiadas, há muito para ver nos próximos dias neste regresso do teatro à cidade. Os vizinhos, Lorena Barcelos, já esperam por ele.
10: Abílio Coelho trabalha há 54 anos na Rua das Portas de Santo Antão, nas traseiras do Teatro Dona Maria II. Nunca viu lá um espetáculo.
11: Parece impossível, mas é verdade.
10: Talvez agora tenha oportunidade. O teatro esteve fechado mais de 3 anos para obras, reabre em setembro, mas a partir de hoje e durante quase um mês tem um programa de pré-abertura, o suficiente para fazer crescer ainda mais o movimento na rua e na centenária loja de Ginginhas onde trabalha.
12: Mais movimento na rua.
11: Sim.
12: Mais gente a entrar.
11: É a realidade.
12: E a pedir ginginhas.
11: Ah, isso.
10: No restaurante ao lado, também há mais agitação em dias de espetáculo.
13: Trabalhamos bem.
10: Filipe Silva, ou Fifi para os amigos, diz que o impacto do fecho temporário do Dona Maria II foi relativo.
13: Mas não há problema, temos o Coliseu em frente.
12: Ah, então uns compensam os outros.
13: Exatamente, dá para todos.
10: É para este Rossio que o Teatro Dona Maria II regressa agora, numa baixa lisboeta onde os espaços com histórias estão a dar lugar a hotéis e a lojas de cara lavada.
14: As mudanças às vezes são de facto preocupantes.
10: Por Pedro Peninho, o diretor artístico do teatro, quer trazer a vizinhança ao Dona Maria II. A temporada abre daqui a 3 meses, já sabe que ela vai ser mais longa.
14: Neste momento estamos a atravessar uma fase de alguma festivalização das temporadas em que os espetáculos ficam 3, 4 dias e depois é muito difícil fazer vingar aquela ideia porque as pessoas quase nem se apercebem que o espetáculo está em cena. Se não for o Teatro Nacional a fazê-lo é muito difícil.
10: Então, as produções próprias vão circular pelo país e vai haver espaço para tudo, para os clássicos.
14: Acho que esta casa também tem essa obrigação. É uma casa de memória, portanto precisa de pôr em prática aquilo que são os tesouros, não é? Da dramaturgia nacional e da dramaturgia internacional também.
10: E para o teatro experimental.
14: De encontrar aqui um espaço de segurança também para que se possa criar justamente à medida daquilo que são as ansiedades dos artistas, sem censura, sem filtros.
10: Antes disso, há um prólogo, a pré-programação do teatro começa hoje, é uma porta aberta para redescobrir o Dona Maria II em Lisboa.
4: Ficamos à espera dessa programação que vai ser conhecida logo à tarde e até que ela comece em setembro, há no Teatro Nacional Dona Maria II visitas guiadas ao edifício renovado, há leituras no Rossio, uma exposição de fotografia ao ar livre e ainda um filme dedicado aos 180 anos do Dona Maria II.
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2: E agora, na previsão do estado do tempo, espera o céu hoje com algumas nuvens durante a manhã, tornando-se limpo para a noite, vento a superar até 15 milhas por hora. Temperatura máxima prevista hoje para a área de New Bedford será de 84 graus.
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2: No gráfico das marés para hoje, a primeira pré-mar, maré alta, às 4h20 da manhã, a seguinte, perto das 5 da tarde, a primeira baixa-mar às 9h50 da manhã e a seguinte, perto das 11h30 da noite. O nascer do sol foi às 5h10, o pôr do sol será às 8h22 da tarde. 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
1: Bom dia, bem-vindo ao programa desta quarta-feira. Hoje é 24 de junho, programa Bom Dia até às 10. Hoje é dia de São João. Fique connosco nesta manhã.

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dia de São João, dia 24 de junho, programa Bom Dia consigo até às 10. Obrigado pela preferência. Agora Nuno Ribeiro e Soraya Ramos.

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Vamos a caminho das 7 da manhã, programa de quarta-feira, 24 de junho, dia de São João. Mas hoje também é dia mundial do OVNI, é verdade, dia mundial do objeto voador não identificado. Também tem um dia, e é hoje, dia 24. Agora, Cris Ribeiro, bom dia.

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Estamos cada vez mais próximos das 7 da manhã. Hoje é quarta-feira, é dia de São João. E até às 10, este é o programa Bom Dia, aqui na sua rádio, que já celebrou ontem 51 anos na sua companhia, porque estar sempre perto de todos é a nossa principal missão. Não se esqueça também, às 9 da manhã, as notícias da nossa região. Agora, David Navarro.

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1: Bom dia, são 7 horas. Agora vamos ficar com as notícias. 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
2: Insatisfeitos com as ajudas do Estado, os colégios de educação especial estão em protesto esta manhã junto ao Ministério da Educação em Lisboa. É uma concentração que acompanhamos já a seguir com a reportagem de Teresa Correia. A diretora da base de dados Pordata avisa: o número de pobres em Portugal vai aumentar com a revisão dos dados que o INE vai fazer, depois de ter revisto esta semana o número de pessoas no país. Luísa Loura diz que Portugal terá 2 milhões de cidadãos em situação de pobreza, em vez dos 1,7 milhões considerados até aqui. França registrou o primeiro caso de ébola associado ao surto na República Democrática do Congo. A pessoa infectada é um médico que regressou de uma missão humanitária no país africano. Os colégios de educação especial estão concentrados junto ao Ministério da Educação em Lisboa desde as 10 da manhã de hoje. Decidiram sair à rua para contestarem os apoios que recebem do Estado. Consideram que se esses apoios não forem reforçados, o futuro destas instituições pode estar em risco. A repórter Teresa Correia traz-nos um retrato desta concentração junto ao Ministério liderado por Fernando Alexandre.
3: É um protesto muito ruidoso, também muito colorido, muitos cartazes de várias cores a reclamar mais financiamento. Estão professores, diretores, funcionários e pais. Os colégios de ensino especial dizem que estão com a corda na garganta e sem dinheiro para preparar o próximo ano letivo. Este ano, o Ministério da Educação reforçou os apoios em 10%, mas prometeu mais verbas que ainda não chegaram. E sem dinheiro, é difícil manter os colégios abertos. É por isso que Gisela Caldeira, mãe de uma criança de 11 anos, está aqui na manifestação.
4: A escola dos nossos filhos tem, meu filho tem todo o apoio, estão com o apoio de psicomotricista, psicólogo, etc. Tanto eu quanto o pai dele só conseguimos trabalhar porque ele tem esse apoio escolar. E quando isso, se um dia isso não acontecer, se a escola tiver que fechar, sinceramente, eu não sei como vai ser a nossa vida. Ou seja, a nossa vida depende que a educação dele seja pautada pela escola e com essa forma de inclusão.
3: Subfinanciados, os 5 colégios de ensino especial pedem mais apoio do Estado para garantirem a inclusão das quase 500 crianças de que cuidam.
2: Teresa Correia com os motivos que levaram os colégios de educação especial a saírem à rua esta quarta-feira. Com os novos dados do INE, o Instituto Nacional de Estatística, sobre o aumento do número da população portuguesa, que dizem que já somos 1,4 milhões e 14% das pessoas que vivem no país são estrangeiros, também os dados da pobreza vão mudar, diz a diretora da Pordata, base de dados de Portugal. Luísa Loura estima que estes novos dados, ao influenciarem os rendimentos per capita, façam também subir o número de pobres de 1,7 milhões para quase 2 milhões de pessoas.
5: Este aumento populacional foi principalmente na população estrangeira. A minha estimativa é de que tenhamos mais 250 mil pobres do que aqueles que estavam contabilizados com os números anteriores, não é?
6: Ou seja, quase 2 milhões.
5: Ah, muito perto dos 2 milhões neste momento, de certeza. E, principalmente, só entre os estrangeiros...
6: E isso é um número que deve entrar rapidamente no discurso político?
5: Há que olhar agora, que refazer muitas contas e muitos cálculos, não é? E tentar perceber como é que as medidas de política podem agora olhar com um pouco mais de cuidado para este grupo.
2: A diretora da base de dados Pordata a explicar aqui que a revisão que vai ser feita pelo INE, depois do retrato apresentado esta semana sobre o número de pessoas no país, irá fazer aumentar o número de pessoas em situação de pobreza. Declarações de Luísa Loura no programa da Antena 1 Consulta Pública, que decorre nesta altura. São afirmações que não se baseiam em factos. O coletivo de profissionais Saúde contra a Discriminação critica as declarações da ministra Ana Paula Martins no Congresso do PSD no fim de semana. A ministra da Saúde colocou na imigração e nas redes de tráfico a responsabilidade pelo elevado número de pessoas que ainda não têm médico de família. Em declarações esta manhã à Rádio Pública, Ana Logrado, deste coletivo, afirmou que as palavras da governante são uma tentativa de mascarar as falhas no setor.
7: porque nós vemos é que há cerca de 400 mil utentes em Portugal com médico de família que são estrangeiros, e há mais de 1,5 milhão de pessoas sem médico de família. Portanto, nem que fosse retirado o médico de família a todos os cidadãos estrangeiros e atribuído a todos os cidadãos portugueses, ainda assim haveria uma série de pessoas que ficavam de fora. Portanto, o problema maior aqui não é haver cidadãos estrangeiros em Portugal, que, por sinal, para terem médico de família, são pessoas que estão regularizadas, que trabalham, que pagam impostos, caso contrário, nem sequer se conseguem inscrever em RNU, que é o Registro Nacional do Utente. Portanto, o problema aqui não é haver muitas pessoas a residir em Portugal, o problema é os médicos de família não estarem no SNS.
2: O coletivo de profissionais de saúde contra a discriminação promete enviar ainda hoje ao Ministério da Saúde uma nota de repúdio pelas declarações de Ana Paula Martins. Um médico que regressou de uma missão humanitária no Congo testou positivo para o ébola. É o primeiro caso registado por França, associado ao surto na República Democrática do Congo. O Ministério da Saúde francês esclarece que este médico está em isolamento e que as autoridades estão a acompanhar os seus contactos, acrescentando que o risco para a população europeia em geral é baixo. De acordo com a Organização Mundial de Saúde, o surto de ébola na República Democrática do Congo, provocado pela variante do vírus Bundibugyo, infectou mais de 1,000 pessoas e provocou a morte a 267 cidadãos. Pedro Sánchez recusa a ideia de que haja corrupção generalizada no governo e no Partido Socialista Espanhol e rejeita admitir-se. O chefe de governo de Espanha esteve a responder esta manhã no Parlamento, em Madrid, às críticas e pressões de que tem sido alvo, quer por parte da oposição, quer por parte de alguns históricos do partido no poder, o PSOE, como Felipe González. Foi lá que voltou a recusar abandonar o cargo de primeiro-ministro, acusando a oposição de tentar criar uma sensação de que há corrupção generalizada, quer no Partido Socialista Obreiro Espanhol, quer no Executivo.
8: É importante compreender que, por detrás desta enxurrada de manchetes, fugas de informação e especulações, existem três questões distintas, três assuntos de natureza e escalas diferentes que certos atores políticos e mediáticos estão a tentar misturar para confundir as pessoas, para criar uma sensação de corrupção generalizada que, digo-vos, senhoras e senhores, simplesmente não existe.
2: O líder do PP, Alberto Núñez Feijó, não ficou satisfeito com as explicações de Pedro Sánchez e pediu eleições antecipadas.
9: O seu governo não melhorou a vida das pessoas, melhorou a vida de quem está próxima do governo que lidera. A única coisa que se espera é que dissolvam o Parlamento e vamos votar. Senhoras e senhores, nada do que ouvimos mudou a realidade.
10: Nada de lo que hemos escuchado ha cambiado la realidad.
2: Alberto Núñez Feijó, líder do PP, a pedir a Pedro Sánchez que renuncie. O primeiro-ministro espanhol e líder do PSOE está debaixo de fogo devido aos diversos casos judiciais que têm surgido envolvendo pessoas que lhe são ou eram próximas. Esta semana, o antigo ministro dos Transportes, José Luís Ábalos, foi condenado a 24 anos de prisão por corrupção num processo relacionado com a compra de máscaras durante a pandemia. A vaga de calor que atinge a Europa há vários dias teima em não ir embora. Tem atingido diversos países do velho continente, como o Reino Unido, Itália e Bélgica. E em Espanha e França já provocou mesmo vítimas mortais. Em França, Guilherme de Sousa, ontem foi mesmo batido o recorde de temperatura máxima.
8: É uma onda de calor sem precedentes, confirma a Agência Meteorológica Francesa. A temperatura média no país ultrapassou ontem os 38 graus, o valor mais elevado desde que há registro. Os termómetros ultrapassaram os 44 graus durante o dia e, em muitas estações meteorológicas, não baixaram dos 30 durante a madrugada. Mais de 6 mil escolas encerraram ou adaptaram os horários para que os alunos possam evitar as horas de maior calor. Os municípios abriram bibliotecas equipadas com ar-condicionado como lugar de refúgio e reforçaram a vigilância aos mais vulneráveis, idosos e crianças. Segundo as autoridades francesas, pelo menos 43 pessoas morreram em casos associados à onda de calor, sobretudo afogamentos. A Itália, há dezenas de cidades também sob aviso vermelho, entre as quais Milão, Turim, Bolonha e Roma, calor que se reflete no número de pedidos de ajuda. Os pedidos de socorro subiram 15% nas últimas horas. No Reino Unido, os termómetros devem também chegar aos 38 graus. Em Londres, muitas escolas encerraram e foi recomendado o teletrabalho. Também em Espanha sente-se o impacto desta onda de calor, com avisos vermelhos na Cantábria e no País Basco.
2: os efeitos desta vaga de calor que tem atingido quase toda a Europa. As negociações técnicas entre os Estados Unidos e o Irão vão ser retomadas na próxima semana. A informação foi adiantada esta manhã pelo Paquistão, um dos países que tem estado a mediar as negociações para o acordo de paz no Médio Oriente. Washington e Teherão devem voltar a sentar-se à mesa na próxima terça-feira, informou o porta-voz do Ministério Paquistanês dos Negócios Estrangeiros. E a Agência Europeia para a Segurança da Aviação diz que os riscos para a aviação civil no Médio Oriente se mantêm, apesar de ter sido assinado este memorando, e por isso voltou a recomendar esta manhã a todas as companhias aéreas europeias que evitem o espaço aéreo do Irão e de outros 10 países do Médio Oriente e do Golfo Pérsico até dia 1 de julho. A Agência Europeia para a Segurança da Aviação desaconselha os voos para esta região, referindo que ainda persiste um estado de tensão elevada no Médio Oriente e que os incidentes militares continuam, apesar do acordo assinado na semana passada.
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1: Na previsão do estado do tempo, algumas nuvens ao longo do dia, passando a céu limpo para a noite. O vento vai superar até 15 milhas por hora. Já para amanhã, períodos de céu parcialmente nublado ao longo do dia, com céu encoberto para a noite de amanhã. E a ocorrência de chuva fraca também. Quanto às temperaturas, máxima hoje prevista é de 88 graus para New Bedford, Fall River, Taunton, Providence, Boston, Peabody e Hartford, 74 para Gloucester, 81 para Worcester, 85 para Newark e 92 de máxima hoje para Orlando.
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1: O dólar americano vale hoje na zona euro 88 cêntimos, no Brasil 5 reais e 18 centavos, em Cabo Verde 97 escudos.
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1: No gráfico das marés para hoje, a primeira preia mar, maré alta, às 4h20 da manhã, a seguinte, perto das 5 da tarde, a primeira baixa mar às 9h50 da manhã e a seguinte, perto das 11h30 da noite. O nascer do sol foi às 5h10, o pôr do sol será às 8h22 da tarde. 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
1: Esta é já a segunda hora do programa. Hoje é quarta-feira, 24 de junho. Programa Bom Dia até às 10.

0: Altura de olharmos para o trânsito nesta manhã, agora de New Bedford a Boston, aproximadamente 2 horas, o mesmo tempo também de Providence até Boston. Já a partir de Worcester, cerca de 1h45, de Lowell, 1h30, de Peabody a Boston, 1 hora, de New Bedford a Providence, 45 minutos, de New Bedford a Hyannis, cerca de 1h20. Bom dia e boa viagem.
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A vida de marinheiro do grupo Sitiados, que existiu em Portugal nos anos 90, principalmente no início dos anos 90, e que naquela altura fez muito sucesso em Portugal. Mas agora vou dizer-lhe que a luz do sol demora cerca de 8 minutos e 20 segundos para chegar à Terra. Quando olha para o sol, o que está a ver já tem 8 minutos e 20 segundos. É como se estivesse a olhar para o passado. É realmente impressionante e nem nos apercebemos disso. Agora ficamos com Santa Maria. Daqui a pouco também vamos ter a informação desportiva.

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1: Agora vamos para a informação desportiva nesta manhã, como sempre num trabalho da Rádio Pública Portuguesa Antena 1, o Mundial e a Seleção Portuguesa em destaque, jornalista Mário Silva da Costa.
2: Portugal goleou o Uzbequistão por 5-0 na segunda jornada da fase grupos do Mundial. Dois dos golos da vitória da seleção foram históricos, com a assinatura do capitão. Cristiano Ronaldo fez dois golos, tornou-se o jogador português com mais golos em mundiais, chegou aos 10 e ultrapassou Eusébio. Nuno Mendes e Rafael Leão também marcaram, num jogo que teve ainda um autogolo do Uzbequistão. Após o encontro, Cristiano Ronaldo destacou a forma como a equipa portuguesa reagiu às críticas.
3: Foi uma semana difícil, uma semana que a crítica foi muito forte, principalmente a mim, mas isso, como vocês sabem, há 23, 24 anos de carreira, já consigo suportar bem. Na crítica surge sempre uma oportunidade de melhor. Foi aquilo que aconteceu, treinamos bastante bem esta semana, bastante focados. E o que conta é os que estão cá dentro, é as nossas famílias, porque sabemos que o exterior foi muita coisa má e não podemos contornar. Por isso, estou muito satisfeito, consegui fazer dois golos, que era um objetivo que eu queria bastante. Mas o mais importante foi a equipa, foi a resposta que a equipa deu, a equipa jogou bastante bem.
2: Já o selecionador nacional Roberto Martínez sublinha a grande diferença nesta exibição de Portugal.
4: Controlar as emoções. Na estreia, no primeiro jogo, marcamos o golo e já perdemos o controle do jogo naquilo que nós queríamos fazer, a disciplina, as nossas posições, trabalhar com o marcador. Hoje foi, acho que tudo aquilo que aconteceu durante o primeiro jogo, os jogadores utilizaram muito bem a intensidade, continuamos até o intervalo com uma clareza naquilo que nós precisamos de fazer, chegamos ao último terço e depois também poder fazer.

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1: Para fazer passeios no parque, nem venho aqui para que as equipas adversárias que são candidatas a ganhar o campeonato do mundo se divirtam à custa do Gana. Não, e se querem divertir, divirtam-se com outras equipas. Nós estamos aqui para lutar por pontos, para tentar os nossos objetivos e jogar aquilo que é o futebol. Não contem comigo para vestir o fato de palhaço dentro dos campos.
2: No outro jogo do Grupo L, a Croácia venceu o Panamá por 1-0. Inglaterra e Gana nos dois primeiros lugares do grupo com 4 pontos. Croácia tem 3 pontos e é a terceira. Hoje tem início a última jornada da fase grupos do Campeonato do Mundo. Às 8 da noite, os jogos do Grupo B, Suíça, Canadá e Bósnia-Herzegovina, Qatar. Às 11 da noite, as partidas do Grupo C, Escócia, Brasil e Marrocos, Haiti. E por último, às 2 da manhã, os encontros do Grupo A, Chequia, México e África do Sul, Coreia do Sul. No ténis, Jaime Faria e Francisca Jorge jogam hoje as meias finais da fase de qualificação para o quadro principal do torneio do Wimbledon. Na vertente masculina, Jaime Faria joga esta tarde diante do francês Luka Pavlovic. Já na prova feminina, Francisca Jorge defronta Lina Georgescu da Macedónia do Norte. Ainda no ténis, destaque para Nuno Borges, que está nos quartos de final do torneio ATP 250 de Maiorca. O português venceu ontem o alemão Jan Lennart Struff em 2 sets. Nuno Borges joga amanhã os quartos de final, é frente ao italiano Luciano Darderi.
3: E assim foi a informação desportiva nesta manhã do dia 24, o dia de São João. É o programa Bom Dia Consigo até às 10. Quanto à informação desportiva, não se esqueça a Jornal de Desporto Alargado ao meio-dia depois das notícias da nossa região.
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próximos das 8 da manhã. Como sempre, vamos ter as notícias dos Açores nesta manhã, aqui na sua rádio de sempre, para também ficar a par daquilo que se passa nas 9 ilhas dos Açores. Um bom dia. Obrigado por estar connosco.

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1: Bom dia, são 8 horas, agora notícias dos Açores. 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
2: Conhecemos agora os destaques desta edição.
3: Adeptos celebram em Ponta Delgada a primeira vitória de Portugal no Campeonato do Mundo. Cine Teatro Miramar, em Rabo de Peixe, deve reabrir no final deste ano. Apanhadores de lapas das flores, divididos quanto à preservação da espécie. Centenas de adeptos celebraram ontem à noite em Ponta Delgada a primeira vitória de Portugal no Campeonato do Mundo. A seleção das esquinas goleou o Uzbequistão por 5-0. A festa foi grande, Henrique Linhares.
4: O ambiente era de festa a poucos minutos do início do jogo. Os adeptos estavam otimistas para o duelo com o Uzbequistão.
5: Vai ganhar por 10-0. Com 10 gols do Ronaldo e vai ganhar muita gente.
6: É para ganhar. O primeiro foi aquele empate, mas agora a seleção vai se revelar.
7: Estás para que a equipa dê uma resposta diferente hoje?
6: Sim. Temos talento, temos técnica, é para ganhar.
7: Quem é que acha que pode fazer a diferença?
6: Eu penso que o Félix, indo lá para a frente hoje ao lado do Ronaldo, vai destabilizar aquilo duro.
7: O que é que espera deste jogo?
8: Uma vitória, claro, sem dúvida nenhuma. É a vez que a gente ganha.
7: Fala um jogador que acha que pode aqui fazer a diferença.
8: Eu acho que tem que trabalhar em equipa. Não tem que haver o responsável, tem que ser a equipa toda junta.
4: Primeiro marcou Ronaldo.
9: É bem jogado, cruzamento!
4: Depois Nuno Mendes apontou o segundo.
9: É Nuno Mendes!
4: E Ronaldo a fazer o 3-0 antes do intervalo.
10: Um jogo impecável até agora.
7: Prognóstico para o resultado final?
10: 6-0. É a melhor resposta que a nossa equipa nacional pode dar a todas as críticas que foram feitas. Continuo a dizer que o Ronaldo hoje não tem, à altura dele, um substituto para jogar no lugar dele.
4: O resultado final acabou por ser 5-0 após um autogolo de Kuzanov e um golo de Rafael Leão.
11: Acho que era a exibição que precisávamos, entramos bem. Agora é continuar assim o resto do Mundial e força Portugal.
7: Contente com a vitória?
11: Muito contente. Agora sábado vamos ver como é que corre.
7: Até onde é que acha que Portugal pode chegar neste Mundial?
11: Acho que temos tudo para chegar à final.
12: Eu acho que o Ronaldo só deu de avanço o Messi, um jogo de avanço, mas isso agora é sempre a faturar. Como ele diz, é como o ketchup, isso agora é sempre a dar.
4: Portugal defronta a Colômbia no sábado às 11h30 da noite. É o último jogo da seleção das esquinas na fase de grupos.
3: Festa ontem à noite nas portas da cidade após a goleada de Portugal. O Cine Teatro Miramar, em Rabo de Peixe, deve reabrir entre o final deste ano e o primeiro trimestre de 2027. Uma estimativa de Jaime Vieira, o presidente da Câmara da Ribeira Grande. Mesmo aguardando a reabilitação, continuam a funcionar lá a Ludoteca de Santa Casa da Misericórdia e a Escola de Música de Rabo de Peixe. Inês Linhares Dias.
13: Entre o final deste ano e o início do próximo, o Cine Teatro Miramar deve voltar a abrir portas à comunidade de Rabo de Peixe, adianta o Presidente da Câmara da Ribeira Grande, Jaime Vieira.
14: Estamos em condições ainda, neste ano, de podermos fazer o lançamento do concurso público para essas obras, pelo que estimamos que no final de dezembro, na pior das hipóteses, no primeiro trimestre do próximo ano, o teatro já esteja operacionado para, finalmente, Rabo de Peixe e o Conselho da Ribeira Grande tenham mais uma infraestrutura de extrema importância para dar respostas àquilo que são as inquietações das associações e instituições que trabalham de forma cultural.
13: Ainda que de portas fechadas, o espaço continua a albergar projetos importantes para a comunidade.
14: Apesar dos constrangimentos neste teatro, a Ludoteca da Santa Casa da Misericórdia e a Escola de Música de Rabo de Peixe continuam a operar e as instalações que se encontram no teatro atualmente permitam esta mesma dinâmica, ou seja, permitam que essas duas instituições possam continuar em segurança a desenvolver as suas ações.
13: São ações que acontecem à porta fechada em alguns espaços do edifício. O Cine Teatro Miramar deve retomar a atividade plena e abrir portas entre o final deste ano e o início do próximo.
3: Não existe perigo para as habitações. A garantia é do presidente da Junta de Freguesia de Santo António, depois de uma avaliação feita pela Proteção Civil com recurso a drones. No passado fim de semana, uma derrocada assustou os moradores durante a noite. Uma família foi aconselhada a pernoitar fora de casa, mas a situação já está normalizada, Ana Lial Pereira.
15: A Proteção Civil esteve no local com drones a avaliar toda a orla costeira. Segundo o presidente da Junta de Freguesia de Santo António, não existe perigo para as habitações. A zona está estável, isso mesmo confirmam imagens captadas por estes drones.
16: Não há perigo nenhum nas moradias, as pessoas podem estar descansadas. O quadro problema é num terreno, fica ali próximo, claro, ali das moradias, mas não põe em perigo nenhum residente.
15: E na noite da derrocada, por precaução, uma família foi aconselhada a pernoitar em casa de um familiar. No domingo, após nova avaliação, regressou à sua residência.
16: Portanto, no domingo, a família regressou à sua casa. Está tudo normal, não houve nada assim de mais grave.
15: Para já, diz Marco Oliveira, não há necessidade de qualquer intervenção no local.
16: Não há intervenção, não há necessidade de nenhuma intervenção, as casas estão salvaguardadas, a rua também, está tudo normalizado, está estável exatamente. Estiveram lá com o drone, e como ele disse, e tiveram ver roxo, e não há nada que indique que haja perigo.
15: Já o trilho da Vigia permanece encerrado até novas indicações.
16: Consultamos a Secretaria Regional do Turismo, que é que também fazem parte e colaboram connosco na parte do trilho, e por acaso está fechado até novas indicações, a ser reaberto, quando tiver tudo ok.
15: A Junta de Freguesia garante que vai continuar a acompanhar a situação. Segundo a avaliação feita pela Proteção Civil, não existe risco para os moradores de Santo António.
3: O Conselho Económico e Social dos Açores está dividido em relação à solução a encontrar para minimizar o aumento do preço dos combustíveis na região. A Iniciativa Liberal defende a criação de um mecanismo de neutralidade fiscal que impeça o governo de ganhar dinheiro à custa do aumento do preço da gasolina. Mas os conselheiros lembram que a região também não pode ficar a perder. Ricardo Freitas.
17: O Conselho Económico e Social dos Açores está preocupado com o aumento dos combustíveis na região por causa das crises internacionais, mas não sabe ainda como resolver o problema.
18: Nós entendemos que ninguém gosta, né? Nenhuma empresa, nenhuma família gosta de aumentos brutais como acontecerem há relativamente pouco tempo. Nós percebemos e vimos perfeitamente as filas de trânsito que existiram relativamente à véspera da implementação dos mesmos. Mas, como também vimos aqui, isso depende da conjuntura e do mercado internacional. Se a matéria-prima aumentar mais do que 10 cêntimos, como é que vamos a calcular este aumento?
17: Walter Couto, o representante do CESA, esteve ontem à tarde na Comissão de Economia da Assembleia Regional para emitir parecer sobre a proposta da Iniciativa Liberal que quer impedir a região de ganhar dinheiro à custa do aumento dos combustíveis.
18: Temos uma região com déficits complicados, e por conseguinte temos que ter algum cuidado. Quando há uma subida generalizada e excessiva, o Estado também não tem que beneficiar e derramar lágrimas de crocodilo, né? Como vimos também com alguns governos. Portanto, as questões também deixam de ser pertinentes. E aqui é dizer, podemos ter aqui um mecanismo também de controle nas subidas abruptas.
17: O Conselho Económico e Social, que junta representantes das atividades económicas, mas também das centrais sindicais, entende que é preciso encontrar um meio-termo que não penalize as pessoas e as empresas, nem os cofres da região.
18: Convém termos um mecanismo de proteção que tem que ser transversal, porque isto vai desde as famílias às empresas, mas nas empresas é desde a micro, a pequena, a média e a grande. Todas vão ser afetadas. Isto tem implicações diretas na competitividade.
17: O preço dos combustíveis voltou a baixar, mas a Iniciativa Liberal entende que é a altura de criar um mecanismo de neutralidade fiscal que impeça o governo de ganhar dinheiro à custa do preço da gasolina e do gasóleo.
3: As lapas estão a desaparecer da Costa das Flores. Os 10 apanhadores certificados na ilha estão divididos quanto às medidas a tomar. Metade quer continuar a apanha, outra metade diz que é tempo de parar, a bem da sustentabilidade da espécie. Maria José Sousa.
19: A escassez de lapas na Ilha das Flores está a preocupar os apanhadores. Atualmente existem 10 profissionais autorizados para a apanha deste molusco, mas as opiniões dividem-se quanto às medidas a adotar. Enquanto alguns defendem a manutenção da atividade, outros consideram que a época da apanha deve ser encerrada temporariamente para permitir a regeneração dos recursos marinhos. Tiago Inocêncio, apanhador licenciado, afirma que a situação é preocupante e garante que neste momento praticamente não existem lapas na costa da Ilha das Flores.
20: O problema que existe aqui nas bases é que não temos lapas aqui nas nossas encostas aqui, onde não é reserva. As zonas que têm reserva têm alguma lapa onde alguns apanhadores já nem sofrendo disso e já nem apanhar, e isso vai dar de cabo da criação da ilha. O que eu acho que deviam fazer era pararem a apanha das vapas, ou suspendem durante uns tempos e fazerem um estudo do que é que está passando na Ilha das Flores de Vapas. No mês de maio houve uma reunião entre os apanhadores todos, em qual 5 forem a favor e 5 contra, a se fechar a época das vapas. Os 5 contra eram todos do Vato de Santa Cruz e disserem que havia muita vapa em Santa Cruz. E tem-se visto pelas cargas da volta em Santa Cruz que não há assim tanta vapa.
19: Segundo o profissional, a falta do molusco está a levar alguns apanhadores a recorrerem às zonas de reserva para conseguirem atingir os mínimos exigidos para a manutenção da licença de apanha.
20: E eles têm sofrido das zonas de reservas para irem apanhar e para irem fazer suas cotas, na qual eu estou vendo que eu não vou conseguir fazer cotas nenhumas e quero saber quem é que vai ser o responsável para eu continuar e manter a minha licença e do restante do pessoal que não vai conseguir abranger as cotas esse ano da apanha da vapa.
19: Tiago Inocêncio alerta para a necessidade de uma intervenção urgente por parte do Governo Regional, defendendo medidas que permitam proteger a espécie e assegurar a sustentabilidade da atividade no futuro.
20: Temos pouca vapa e a pouca que temos, estamos continuando a apanhar e depois vai acontecer não haver vapas na Ilha das Flores.
19: O apanhador considera que a situação deve ser acompanhada de perto pelas autoridades, de forma a evitar o agravamento da escassez de lapas nas águas da Ilha das Flores.
3: Descargas de pescado aumentam 39% em maio, comparando com o período homólogo. São 1.460 toneladas de peixe descarregado no mês passado. Com o aumento do volume, aumentou a receita em 27%, gerando 5 milhões e 200 mil euros. É mais dinheiro gerado que se deve apenas ao aumento do volume, já que o preço médio fixou-se em 3,54 euros, uma quebra de 8,6% em relação ao mesmo mês do ano passado. Já está em curso a primeira fase do combate contra a vespa das galhas do castanheiro nos Açores. Na Ilha Terceira foram largados mais de 1.000 parasitoides. Na primavera de 2027 são conhecidos os primeiros resultados. Nuno Neves.
21: Esta praga, portanto, faz tal e qual como nós, um mosquito faz, não é? Quando pica, fica aquele inchaço da picadura do mosquito. Aqui a planta reage da mesma maneira. Faz, digamos, a galha como reação à picada da vespa das galhas.
22: O problema foi detectado em 2021 e levou a uma quebra quase total da produção de castanhas na região, segundo David Horta Lopes, investigador da Universidade dos Açores.
21: Todos os ramos têm galhas, estão infestados. O que quer dizer que a nossa produção vai decair muito, não é? E, portanto, temos que fazer qualquer coisa. E o que estamos a tentar fazer é, efetivamente, porque não há outra maneira de combater o problema.
22: A aplicação de produtos é ineficaz. A solução foi encontrar uma outra espécie para combater a praga. Uma luta biológica que começou há poucos dias em 6 zonas da Ilha Terceira contra a vespa das galhas do castanheiro.
21: Que é um parasitoide específico que vai picar, portanto, a galha, vai tentar, tem um rabinho, um ouviscapo muito grande, que vai tentar encontrar a larva da vespa das galhas, vai depositar dentro da larva um ovo, que se vai desenvolver e vai matar a larva da vespa das galhas.
22: Um processo que teve bons resultados no continente e na Madeira, que será implementado nos Açores pela Universidade, com o financiamento do Governo, assegura o Secretário Regional da Agricultura, António Ventura.
23: Interessa, numa primeira fase, perceber, nesses 6 meses, e em 6 locais que foram libertados aqui na Ilha Terceira, que resultados temos. Se efetivamente temos resultados ou não temos resultados. Que riscos aconteceram, ou seja, que impactos é que aconteceram ou não. Depois de verificar essa experimentação, vamos então avançar para outras ilhas.
22: A erradicação total pode demorar entre 3 a 5 anos. Os primeiros resultados serão conhecidos na primavera de 2027. O investimento do Governo poderá chegar aos 250 mil euros.
3: Está em curso na Ilha Terceira o combate contra a vespa das galhas do castanheiro, um projeto pioneiro nos Açores.
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0: Na previsão do estado do tempo, algumas nuvens ao longo do dia, passando a céu limpo para a noite. O vento vai superar até 15 milhas por hora. Já para amanhã, períodos de céu parcialmente nublado ao longo do dia, com céu encoberto para a noite de amanhã. E a ocorrência de chuva fraca também. Quanto às temperaturas, máxima hoje prevista é de 88 graus para New Bedford, Fall River, Taunton, Providence, Boston, Peabody e Hartford, 74 para Gloucester, 81 para Worcester, 85 para Newark e 92 de máxima hoje para Orlando.
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0: O dólar americano vale hoje na zona euro 88 cêntimos, no Brasil 5 reais e 18 centavos, em Cabo Verde 97 escudos.
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0: No gráfico das marés para hoje, a primeira pré-mar, maré alta, às 4h20 da manhã, a seguinte, perto das 5 da tarde, a primeira baixa-mar às 9h50 da manhã e a seguinte, perto das 11h30 da noite. O nascer do sol foi às 5h10, o pôr do sol será às 8h22 da tarde. 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
0: Estamos na terceira hora do programa Bom Dia. Hoje é quarta-feira, dia de São João, 24 de junho. Até às 10, vou estar consigo, como sempre, com muita música. Venha daí comigo também e, já agora, fica a par também de toda a informação que por aqui vai passar.

0: chegou a altura de ficarmos com a informação do trânsito nesta manhã de New Bedford, de Boston, aproximadamente 1h40. Há uma melhoria na estrada 140, na 24 Norte, mas a situação na 93, área de Quincy, está bastante complicada com um acidente esta manhã. De Providence até Boston, mais ou menos 1h35, mas de Boston até Providence, o tempo já não é o mesmo, 1h15. De Worcester a Boston, 1h20, de Lowell a Boston, também o mesmo tempo, a partir de Peabody até a capital do estado, 1h, de New Bedford a Providence, praticamente 50 minutos, e de New Bedford a Hyannis, 1h15. A situação não está muito famosa, digamos assim, para entrar no Cape Cod nos últimos dias. Ambas as pontes estão muito congestionadas, sendo que a dificuldade é enorme para passar as pontes Sagamore e Bourne nesta manhã. Bom dia e boa viagem.
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0: Programa de quarta-feira, dia 24, dia de São João e dia mundial do OVNI. É verdade, o objeto voador não identificado também tem um dia, que é precisamente hoje.
1: Fui até...

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reunião de condomínio com Rogério Charrás e Kim Barreiros nesta manhã de quarta-feira. Obrigado por estar com a sua rádio de todos os dias, como sempre até às 10. Há muita música e informação e por falar em notícias vamos ter a informação da nossa região às 10 da manhã. Depois vamos ter também o chefe Nando com a solução perfeita com a sua receita matinal, que pode ouvir com mais pormenor em wjfd.com. Não se esqueça que vamos também ter depois, logo a seguir, a palavra do dia, onde Mafalda Lopes da Costa, da Antena 1, vai explicar-nos a origem de um termo do dicionário português. Não.

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2: 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Irmandade do Espírito Santo do Clube Teófilo Braga em East Providence anuncia a rematação de gado 26 Teófilo Braga Way em East Providence. Este sábado, dia 27 de junho, a partir das 6 e até às 10 da noite. Os mordomos Paulo Cordeiro e esposa convidam a comunidade a comparecer à primeira arrematação de gado no âmbito da festa do Divino Espírito Santo da Irmandade do Clube Teófilo Braga e agradecem aos agricultores e criadores de gado a sua generosa oferta. Bem-aja a todos e compareçam. Tragam a família. É este sábado, dia 27 de junho, que haverá arrematação de gado a partir das 6 no Clube Teófilo Braga em East Providence. Já agora aproveitamos para informar que a festa do Espírito Santo, no Teófilo Braga Clock, realiza-se nos dias 10, 11 e 12 de julho. O Arraial está a cargo de Era Tóxica e Moda Nova. Teófilo Braga, a contar consigo este sábado para a rematação de gado em East Providence.
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Caminhamos para as 9, hoje é quarta-feira, 24 de junho, dia de São João. Já agora fica a saber que o mel é o único alimento que não se estraga. Já se encontraram potes comestíveis em túmulos egípcios com mais de 3 mil anos. É também realmente bastante curioso. Agora, irmãos verdades para escutarmos nesta manhã. Bom dia!

0: Faltam agora 8 minutos para as 9.
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esteja, onde estiver, obrigado por estar connosco e se está mesmo ali no trabalho, sempre a ouvir a sua rádio de todos os dias, muito obrigado, muita boa energia nesta manhã. Esteja animado, bem disposto e com força suficiente para mais um dia de trabalho. É para isso que aqui estamos também. Agora vamos à música com Bruno Walter Ferreira e daqui a pouco a informação da nossa região.

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3: Dois residentes de Rhode Island foram acusados após o Departamento de Justiça dos Estados Unidos anunciar uma operação contra fraudes na saúde no valor de 6,5 bilhões de dólares. O departamento informou que cerca de 450 pessoas foram detidas. Entre elas estão 90 médicos e outros profissionais de saúde um pouco por todo o país. Os arguídos são acusados de participar em esquemas de fraude e abuso de opioides. Uma suspeita de 57 anos de Providence está acusada de usar o número Social Security falso e de roubo de identidade. A mulher enfrenta também acusações de fraude bancária, fraude eletrónica e uso de passaporte falso para obter benefícios com a identidade de outra pessoa. As autoridades disseram que a mulher obteve ilegalmente 28 mil dólares em benefícios do programa Medicaid de Rhode Island. Outro homem de 59 anos, também de Providence, foi acusado de crimes semelhantes, incluindo fraude na saúde e roubo de identidade. Segundo as autoridades, o suspeito conseguiu receber de forma fraudulenta 24 mil dólares em apoios do mesmo programa de saúde. Um terceiro homem de 40 anos de Stoughton, Massachusetts, foi acusado de conspiração para cometer fraude. O caso envolve mais de 5 milhões de dólares faturados de forma ilegal ao programa Medicare. Deste valor, mais de 2 milhões e meio foram efetivamente pagos ao suspeito. No total desta operação, cerca de 1.100 prestadores de cuidados médicos foram suspensos em todo o país. Além disso, cerca de 1.400 clínicas e profissionais perderam os privilégios de faturação no sistema de saúde. As autoridades alertam que vão continuar a investigar e a identificar, sobretudo, pessoas que usam o número Social Security de outras pessoas, sendo um crime de roubo de identidade, e também vão continuar a combater as fraudes no sistema de saúde. O mayor de New Bedford, John Mitchell, em comunicado, critica os cortes no orçamento da cidade. A declaração surge em resposta aos cortes no orçamento aprovados pelo City Council na noite de segunda-feira. John Mitchell afirmou que os residentes precisavam que os políticos deixassem as diferenças de lado. O mayor acusou a Assembleia Municipal de aprovar cortes arbitrários e de usar truques políticos. Segundo o mayor, estas medidas vão reduzir os serviços públicos e ignorar o grave desequilíbrio financeiro da cidade. O mayor explicou que o foco deveria estar no aumento dos custos com pensões e seguros de saúde dos funcionários, além da falta de apoios estatais. John Mitchell referiu que o City Council perdeu mais uma oportunidade para fazer reformas importantes para os contribuintes locais. O mayor deu vários exemplos das reduções que foram aprovadas. A lista inclui um corte de $500,000 no pagamento de serviços essenciais de manutenção. Houve também um corte de $200,000 no orçamento para a compra de combustível e peças para veículos de emergência da cidade. New Bedford sofreu ainda $36,000 de corte nos serviços de cibersegurança. John Mitchell sublinhou que estas reduções não resolvem os problemas que aumentam os impostos. O mayor garante que um dos principais problemas de New Bedford é o aumento do valor dos seguros e também das pensões para os funcionários da cidade. Tiverton está no centro de um debate entre segurança e vigilância. Em causa está o plano para alargar a rede de câmaras de leitura de matrículas da empresa Flock Safety. Na quarta-feira, o Town Council aprovou o novo orçamento que financia os novos equipamentos. No entanto, os responsáveis impuseram uma condição. Antes de qualquer câmara ser comprada ou instalada, o Departamento de Polícia terá de apresentar um plano detalhado sobre o uso desta tecnologia e sobre a proteção da privacidade dos cidadãos. Esta decisão acontece depois de uma reunião tensa realizada na segunda-feira. Um grupo de residentes protestou contra o sistema automático. O ambiente aqueceu quando foi revelado que um empresário local pagou do seu próprio bolso parte do sistema que já está a funcionar em Tiverton. Perante as críticas a este financiamento privado, o chefe da polícia, James Costa, saiu em defesa do empresário, garantindo que o doador não tem qualquer acesso às imagens recolhidas e não tem influência sobre os locais onde as câmaras são instaladas. Quem se opõe a este sistema afirma que a vigilância é inconstitucional. Já os responsáveis por Tiverton lembram que uma decisão de maio de 2025 de um tribunal federal no Kansas concluiu que estas câmaras não violam a Constituição. Para já, a aprovação do orçamento não significa uma instalação imediata das câmaras. As autoridades prometem maior transparência e a população aguarda agora que a polícia marque a data para a apresentação pública do plano de privacidade.
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7: Deixo-lhe agora mais uma sugestão clássica da cozinha portuguesa. Bifanas no tacho. Tempere uma libra de bifanas de porco com sal, pimenta, alho e um pouco de vinho branco. Aqueça 2 onças de azeite num tacho e cozinhe a carne durante cerca de 15 minutos. Junte um pouco do molho da marinada e deixe apurar. Sirva em pão estaladiço ou acompanhada por batatas fritas. Um prato simples que agrada sempre.
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3: Como é hábito, a esta hora ficamos agora a conhecer o significado de mais uma palavra do dicionário português com Mafalda Lopes da Costa. Qual é a palavra do dia para hoje?
9: A palavra do dia é impugnar. O verbo impugnar deriva do verbo latino impugnare, que significa atacar ou lutar contra. Este termo é formado pela junção do prefixo in, que indica movimento ou dentro, ou ainda oposição, com pugnare, que significa lutar ou combater em latim. Na Roma Antiga, o verbo remetia para o ato literal de atacar ou combater um inimigo em batalha com os punhos. Ao longo dos séculos, o termo adaptou-se para a linguagem jurídica, filosófica e argumentativa, passando a significar o combate de ideias, decisões ou documentos com o uso de argumentos. Hoje o termo é amplamente utilizado, especialmente no contexto jurídico e administrativo, para descrever a ação de contestar, ou seja, impugnar.

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1: Esta é a última hora do programa de quarta-feira, 24 de junho. Programa Bom Dia na sua companhia até às 10. Um bom verão com a sua rádio de todos os dias. Vou estar consigo então ainda nesta última hora de programa, onde temos muita música e vamos ter também a informação desportiva.

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1: 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Irmandade do Espírito Santo do Clube Teófilo Braga em East Providence anuncia a arrematação de gado 26 Teófilo Braga Way em East Providence este sábado, dia 27 de junho, a partir das 6 e até às 10 da noite. Os mordomos Paulo Cordeiro e esposa convidam a comunidade a comparecer à primeira arrematação de gado no âmbito da festa do Divino Espírito Santo da Irmandade do Clube Teófilo Braga e agradecem aos agricultores e criadores de gado a sua generosa oferta. Bem-aja a todos e compareçam. Tragam a família. É este sábado, dia 27 de junho, que haverá arrematação de gado a partir das 6 no Clube Teófilo Braga em East Providence. Já agora aproveitamos para informar que a festa do Espírito Santo, no Teófilo Braga Club, realiza-se nos dias 10, 11 e 12 de julho. O arraial está a cargo de Air Tóxica e Moda Nova. Teófilo Braga, a contar consigo este sábado para a arrematação de gado em East Providence.
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Programa de quarta-feira, 24 de junho. Hoje é dia de São João. Já agora digo-lhe que a raiz mais longa do mundo pertence a uma figueira que está na África do Sul e tem mais de 400 pés de profundidade. É realmente impressionante. Até isto já se conseguiu estudar. Se calhar até alguma ainda tem uma profundidade maior, mas pelo menos pelo que está registado, pelo que se conseguiu encontrar, esta figueira da África do Sul, que ultrapassa os 400 pés de profundidade. É a raiz mais longa do mundo. Mas, como já disse, hoje é dia de São João. Bom dia! Música.

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0: Agora vamos para a informação desportiva nesta manhã, como sempre num trabalho da Rádio Pública Portuguesa Antena 1, o Mundial e a Seleção Portuguesa em destaque, jornalista Mário Silva da Costa.
1: 5-0 frente ao Uzbequistão na segunda jornada do grupo do Mundial. Cristiano Ronaldo fez 2 golos, tornou-se o jogador português com mais golos em Mundiais, chegou aos 10 e ultrapassou Eusébio. Nuno Mendes e Rafael Leão também marcaram num jogo que teve ainda um autogolo do Uzbequistão. Após o encontro, Cristiano Ronaldo reagiu assim.
2: Eu chego sempre, mais cedo ou mais tarde, eu estou lá. É continuar o meu trabalho, eu acredito muito naquilo que faço, acredito muito que quem trabalha Deus ajuda. A minha carreira foi sempre assim, não ia mudar nada. Estou muito feliz, porque para mim o mais principal é a equipa, estar unido com eles, estar unidos com as nossas famílias, que isso sabemos que podemos controlar.
1: Autor de um dos golos, na sequência de um livre-direto, Nuno Mendes, comentou a forma como conseguiu surpreender a equipa do Uzbequistão.
3: Está treinado, tem muitos jogadores que podem bater livres, como é óbvio, as equipas todas esperam que o Cris vá tirar todos os livres. Vi que o guarda-redes também estava um bocadinho no meio, então não foi preciso meter muita força, nem colocar muita bola, só desviar um bocadinho.
1: Já o selecionador nacional, Roberto Martínez, elogiou a exibição de Portugal depois de uma semana complicada de trabalho.
4: Foi uma semana difícil porque não conseguimos o resultado que nós trabalhamos e cria uma situação que é difícil porque há barulho que não é justo, há barulho que são fake news, não sei em português, aspectos que são mal intencionados, mas depois também tivemos muito apoio e muita força.
1: Portugal chega aos 4 pontos, está em segundo lugar no Grupo K. No outro jogo do grupo, a Colômbia venceu a República Democrática do Congo por 1-0. Na última jornada da fase de grupos, Portugal vai medir forças com a seleção colombiana. Jogo na madrugada de sábado para domingo, à meia-noite e meia. Nos restantes jogos do Mundial, grande destaque para o Ghana de Carlos Queiroz, que empatou a 0 com a Inglaterra na última noite. A seleção africana soma 4 pontos no Grupo L. No

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1: Hoje tem início a última jornada da fase grupos do Mundial. Às 8 da noite, os jogos do Grupo B, Suíça, Canadá e Bósnia, Catar. Às 11 da noite, as partidas do Grupo C, Escócia, Brasil e Marrocos, Haiti. E por último, às 2 da manhã, os encontros do Grupo A, Chequia, México e África do Sul, Coreia do Sul. Vítor Bruno é o novo treinador do Anderlecht. O antigo técnico do Futebol Clube do Porto regressa assim ao ativo. Nas primeiras declarações como treinador do Anderlecht, Vítor Bruno assumiu o que pretende neste desafio na Bélgica.
2: Estou muito honrado pela forma como o projeto me foi apresentado e pela visão de toda a gente. Quero uma equipa dominante, que ganhe a bola o mais rápido possível, que pressione alto, que tenha as dinâmicas certas para encontrar os momentos de atacar o adversário. É tempo de trabalhar, de fazer os jogadores perceberem que representam um grande clube e que têm essa responsabilidade, porque isso não é negociável para mim. Eles têm de estar comprometidos, porque num clube desta dimensão não há outra forma de o fazer.
1: O treinador português assina por 2 anos com o Anderlecht. A seleção portuguesa entrou a vencer no Campeonato do Mundo de Handball de Praia. No primeiro jogo, a equipa das Quinas venceu os Estados Unidos por 2-0, com os parciais de 29-18 e 29-16. No segundo encontro, Portugal perdeu o primeiro set frente ao Irão, ganhou o segundo set e no shootout, o desempate, a equipa portuguesa venceu por 35-34. Hoje, Portugal joga o terceiro jogo da fase de grupos deste Mundial de Handball de Praia. É frente à Espanha às 10 da manhã.
3: E assim foi a informação desportiva nesta manhã do dia 24, o dia de São João. É o programa Bom Dia Consigo até às 10. Quanto à informação desportiva, não se esqueça, a Jornal de Desporto Alargado, ao meio-dia depois das notícias da nossa região.
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assim estamos no fim do programa desta quarta-feira, 24 de junho. Deste lado esteve consigo Carlos Félix. Marcamos encontro, como sempre, para amanhã, para mais um programa aqui na sua rádio, a partir das 6. Bom dia.

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2: Boa tarde, são 3 horas no continente e na Madeira, 2 da tarde nos Açores. Vamos conhecer as notícias que marcam esta quarta-feira, João Vasco.
3: Os agricultores afetados pelas tempestades do início do ano continuam sem receber as comparticipações prometidas pelo Governo para compensar os avultados prejuízos que tiveram. A denúncia é da Confederação Nacional da Agricultura, que assegura que só 1% dos pedidos feitos já foram pagos. Israel continua a desafiar a paz no Médio Oriente. O exército israelita confirmou esta tarde ter levado a cabo um novo ataque no Líbano e o ministro da Cultura e Desporto israelita confessa que o acordo celebrado por norte-americanos e iranianos pode colocar em causa o relacionamento entre Washington e Tel Aviv. O diretor-geral da Organização Mundial da Saúde anuncia que estão prestes a ser testados 2 novos medicamentos destinados a combater a variante de Ebola, responsável pelo surto que atinge a República Democrática do Congo.
2: Notícias às 3, a edição é do jornalista João Vasco.
3: A Confederação Nacional da Agricultura lamenta que quase 5 meses depois das tempestades, os agricultores que sofreram prejuízos continuem à espera dos prometidos apoios do Executivo. Os atrasos na análise das candidaturas, Horácio Antunes, estão a causar muitas dores de cabeça a quem trabalha a terra.
4: É uma espera que desespera os agricultores que continuam sem receber os apoios. João Filipe da CNA, Confederação Nacional da Agricultura, refere que até ao início de junho só 800 candidaturas foram analisadas e só 1% foram pagas.
5: Aproximadamente 7.500 candidaturas apresentadas, de cerca de 550 milhões de euros, cerca de 800 e pouco estavam resolvidas, estavam avaliadas, analisadas. 800 candidaturas analisadas, não as candidaturas pagas.
4: A 15 de junho houve mais um pagamento, mas João Filipe diz que não há clareza nos processos de candidaturas e os agricultores não sabem o que estão a receber.
5: Porque não há qualquer dado estatístico relacionado com os valores pagos. Alguns receberam o valor que propuseram, que são muito poucos, mas não sabe a que corresponde essa verba. E nós estamos a falar de candidaturas simplificadas.
4: Vítor Marta é agricultor em Formoselha, concelho de Montemor-Velho, um dos mais afetados pela tempestade Cristina e pelas cheias. Teve água até ao teto no anexo de apoio à exploração. Diz que não sabe o que lhe estão a pagar e quer clareza no critério.
6: Era que fez o cálculo, eu não sei de nada. E não pagou o cálculo que foi feito. Eu até agradeço aquilo que me estão a pagar. Mas expliquem porquê, pá, porque eu gosto de saber.
4: Segundo o Instituto Nacional de Estatística, foram apresentadas cerca de 7.700 candidaturas e declarações de prejuízo, correspondendo a danos declarados superiores a 550 milhões de euros na região centro, em Lisboa e Val do Tejo e no Alentejo.
3: A indignação dos agricultores com a demora na atribuição destes apoios. O PSD não descarta um entendimento com o PS para aprovar a prestação social única. Os líderes parlamentares socialista e social-democrata estiveram reunidos hoje no Parlamento para debater o tema. Pouco depois de se saber do encontro, Teresa Borges, o PSD pediu o adiamento das votações na especialidade.
7: O Grupo Parlamentar do PSD pede o adiamento putestativo deste ponto para reunião após o plenário.
2: O pedido surge quase no arranque dos trabalhos e depois de saber que os líderes parlamentares do PSD e PS já tinham estado reunidos para tentar chegar a um acordo a horas da votação em plenário. Carla Barros, do PSD, confirma que as negociações decorrem e garante que o partido nunca fechou portas.
7: Nunca, naturalmente, colocaram de fora nenhum partido que queira dialogar sobre a proposta. Aliás, as reuniões estão a decorrer entre os líderes parlamentares e, portanto, nós vamos aguardar por uma questão de prudência o melhor fecho das negociações.
2: Mas Jorge Pinto, Livre, critica as negociações de bastidores.
8: Quero deixar claro que com o Livre ninguém, absolutamente ninguém, está a dialogar.
2: Sem maioria absoluta no Parlamento, o Governo está dependente de uma abstenção do Chega ou PS para aprovar o diploma. O socialista Miguel Cabrita insiste nas exigências.
9: Parece-nos que opções que venham restringir o acesso a esta prestação e diminuir os valores das prestações são evoluções negativas, que são evoluções indesejáveis.
2: O Chega Felicidade Vital, com críticas ao Governo.
10: Esta pressa em resolver esta questão tem a ver claramente com o facto de ela não ter sido apresentada a tempo e não ter sido planeada.
2: As negociações prosseguem em contrarrelógio.
11: As votações em sede de especialidade devem acontecer ao final do dia de hoje para que amanhã seja possível realizar a votação final global em plenário. A Ministra da Cultura anunciou esta tarde a extensão do prazo de utilização do programa Cheque Livro. Os beneficiários vão poder utilizar os vouchers até ao próximo dia 31 de agosto, em vez da data anteriormente prevista, que era já o dia 30 de junho, final deste mês. Anúncio feito por Margarida Balseiro Lopes na cerimónia de abertura do Festival Literário Babel, na cidade do Porto. Uma medida que nesta segunda edição já permitiu a emissão de mais de 40 mil cheques e cujo prazo será agora prorrogado até ao dia 31 de agosto, permitindo assim que mais jovens possam descobrir o prazer da leitura. Este programa consiste na atribuição de um voucher digital no valor de 30 euros, destinado exclusivamente à compra de livros não escolares. Podem beneficiar desta medida os jovens residentes em Portugal nascidos em 2007 e 2008. Em pleno cessar-fogo, o exército israelita confirmou ter levado a cabo um novo ataque a dois combatentes do Hezbollah, no Líbano. Num comunicado, os militares afirmam que os combatentes estavam perto da zona de segurança que Israel determinou no sul do Líbano e por isso representavam uma ameaça imediata para os soldados israelitas. O exército israelita garante que vai continuar a operar para eliminar ameaças imediatas, situação que pode colocar em causa um memorando de entendimento entre os Estados Unidos e o Irão. Israel parece estar cada vez menos interessado em respeitar os pedidos de contenção feitos por Washington. Esta manhã, o ministro da Cultura e Desporto israelita afirmou que o acordo dos norte-americanos com o Irão pode fazer com que em breve Estados Unidos e Israel se encontrem numa rota de colisão. Já foi libertada a ativista portuguesa Ana Batista, que esteve presa na Líbia no último mês, depois da caravana onde seguia rumo à faixa de Gaza ter sido interceptada na cidade líbia de Sirte. A informação, que tinha sido adiantada nas últimas horas pela organização Flotilha Humanitária Global Sumud, foi confirmada ao início da tarde pelo ministro dos Negócios Estrangeiros português. Paulo Rangel diz que Ana Batista já está na Turquia.
12: Está sã e salva em Istambul, aterrou hoje por volta das 11h30 ou até um pouco antes. O estado de saúde, do ponto de vista físico, foi sempre bom. Do ponto de vista, obviamente, anímico, psicológico, se quiser, enfim, estavam presos, com muito poucas notícias, inicialmente não tinham qualquer possibilidade de falar com as famílias, com certeza uma experiência muito dura. Em rigor não é uma flotilha porque é uma operação terrestre, não é? Feita num país para o qual é totalmente desaconselhado que se viaje hoje em dia por não haver um controlo total do território, estamos na parte que nem sequer é controlada pelo governo líbio, evidentemente que os riscos são enormes.
11: Paulo Rangel, ministro dos Negócios Estrangeiros português, a caravana onde iam estes ativistas foi interceptada no passado dia 18 de maio. O diretor-geral da Organização Mundial de Saúde anunciou esta tarde que vão começar os testes de dois novos medicamentos destinados a combater a variante de ébola responsável pelo surto que atinge a República Democrática do Congo. Até agora não havia vacinas nem medicamentos para lidar com esta variante que está na origem do surto, que já provocou a morte a mais de 260 pessoas, mas há pouco Tedros Ghebreyesus anunciou que dois dos medicamentos que estão em fase de desenvolvimento vão poder começar a ser testados.
13: Preparations are now complete.
14: Os preparativos para o ensaio de dois medicamentos na República Democrática do Congo devem começar na próxima semana. O ensaio irá avaliar se dois antivirais podem ajudar a reduzir a mortalidade em doentes infectados com o vírus Bundibugyo, isoladamente ou em combinação. Juntamente com os nossos parceiros, vamos anunciar mais informações na próxima semana. Estamos também a trabalhar para garantir que as comunidades possam ter acesso aos medicamentos caso eles se revelem seguros e eficazes.
11: Nesta conferência de imprensa, o diretor-geral da OMS afirmou também que os esforços de combate e contenção da doença estão a dar resultados, mas sublinhou que ainda há muito a fazer na região. Tedros Ghebreyesus diz que em termos globais o risco de contágio continua a ser muito baixo.
13: The risk to the rest of the world remains
14: O risco para o resto do mundo continua a ser baixo. A resposta coordenada ao surto está a começar a ganhar força, mas é preciso mais. O rastreio de contactos ainda não está ao nível necessário. A capacidade nos centros de tratamento e isolamento é insuficiente. Funerais seguros e dignos continuam a ser um grande desafio. O sistema de saúde está sob pressão. O encerramento das fronteiras continua a dificultar a resposta. Foram reportados múltiplos incidentes de segurança e a área afetada está sujeita a uma crise humanitária que dura há décadas, além de que o apoio financeiro continua a ser insuficiente.
13: Humanitarian crisis and financial support is still insufficient.
11: O diretor-geral da OMS pediu ainda aos países que têm cidadãos envolvidos em missões humanitárias no Congo para monitorizarem o estado de saúde dessas pessoas, depois de ter sido confirmado o contágio de um cidadão francês que trabalhava numa missão humanitária no Congo. Já a seguir a este noticiário, assinalamos os 50 anos da primeira eleição presidencial depois do 25 de Abril. Na transição, a escolha manteve-se num militar, o general Ramalho Eanes. Concorreram às primeiras presidenciais Otávio Pato, Otelo Saraiva de Carvalho, Pinheiro de Azevedo e Ramalho Eanes, que recebeu os apoios, que recebeu apoios à esquerda e à direita, Mário Galego.
15: A campanha eleitoral arrancou no dia 12 de junho.
16: Campanha eleitoral para a Presidência da República.
15: Quatro candidatos estavam na corrida.
17: Vamos cantar, Eanes vai ganhar, Eanes vai ficar.
15: Ramalho Eanes foi o primeiro presidente da República Portuguesa eleito por sufrágio direto e universal.
18: Este ato de investidura de um presidente da República, que apenas deve este cargo ao sufrágio dos seus concidadãos, culmina um longo e penoso caminho de resistência do povo português à opressão e é um marco decisivo na institucionalização da democracia.
11: As primeiras presidenciais é um novo episódio do programa de Cravo ao Peito, da autoria de Mário Galego, que passa já a seguir aqui na rádio. Ficará também depois disponível em podcast.
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0: E hoje é dia de São João, muito bom dia. Vamos ter um dia com sol, uma temperatura máxima a rondar os 84 graus aqui na nossa zona. É no Bedford, Fall River, Taunton, Providence, Boston, Peabody e Hartford, Connecticut. 79 em Gloucester, 81 para Worcester, 85 em Newark, New Jersey, Orlando com 82 graus. Para amanhã, a previsão de períodos de céu parcialmente nublado ao longo do dia. Durante a noite, o céu tornar-se-á encoberto e também possibilidade de aguaceiros. Para amanhã, máxima nos 81. Para sexta-feira, com algumas nuvens, teremos também sol, máxima 73. E é uma fotocópia para sábado, exatamente também com 73. Domingo, 76 graus, caso pretenda planear o seu fim de semana.
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0: E o dólar americano está um bocadinho melhor, vale agora 88 cêntimos na zona euro, 5 reais e 18 centavos no Brasil, 97 escudos em Cabo Verde. 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Quanto ao horário das marés, alta a partir das 5h30 da tarde e a baixa às 10h30 da manhã. Olhando para as temperaturas do ar, 76 graus em New Bedford, em Newark, New Jersey, em Lowell, em Peabody. Temos 75 em Providence, em Boston, em Taunton, também em Hartford, Connecticut. 74 para Rayanas, 68 em Quebec, no Canadá, 88 em Orlando.
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5: A Bolsa de Wall Street abriu em alta na sessão de hoje. O índice S&P 500 subiu 0,4%, o Nasdaq avançou 0,5% e estão a ser impulsionados pela recuperação das ações tecnológicas e pela descida dos preços do petróleo. Já o índice Dow Jones subiu, na abertura, 90 pontos. No setor energético, o petróleo está a cair. Nos Estados Unidos, o barril de crudo está agora nos $69. Já o Brent, referência para o resto do mundo, está nos $73. Destaque hoje na Bolsa pela positiva para a BlackBerry. A empresa é agora uma parceira de gigantes de semicondutores como a Nvidia, a Qualcomm e a AMD, fornecendo software para inteligência artificial em automóveis, robôs e dispositivos médicos. A empresa foi muito conhecida há algumas décadas por causa dos seus telemóveis. As ações das empresas europeias do setor da defesa estiveram a registar também quedas, depois do governo alemão decidir cancelar um projeto para a construção de 6 fragatas militares. Várias empresas europeias cotadas no setor da defesa estiveram a cair nos mercados europeus, o que também chamou a atenção dos investidores americanos. O dólar americano continua a subir em relação ao euro, está no valor mais alto dos últimos anos. Já o ouro está a descer, a onça está nos 4.048 dólares. Está num dos valores mais baixos dos últimos meses.
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Andy Scott, e o verão não dura sempre, também é verdade. Olá, muito bom dia, bem-vindos à emissão deste dia de São João, 24 de junho, também Dia Internacional das Mulheres na Diplomacia. Vamos até às 14h, agora com 51 anos, celebrados ontem à noite no Centro Comunitário Grupo Amigos da Terceira em Pawtucket, com casa cheia, pompa e circunstância e também com grande cheiro a festa de São João. Obrigado, amigos da Terceira. Foi espetacular.

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Rodrigo Leal era um garoto e como gostava dos Beatles e da música rock daquela altura. Muito bem. Entretanto, para hoje temos mais jogos a contar para o Mundial. Jogos às 3 da tarde e agora temos jogos à mesma hora, já que é a última jornada da fase de grupos. Assim sendo, 3 da tarde no Grupo B, a Suíça com Canadá e também a Bósnia-Herzegovina com Qatar. Para as 6 da tarde, mais 2 jogos, Grupo C, Marrocos-Haiti e Escócia-Brasil. E às 9 da noite temos para o Grupo A, África do Sul, Sul da Coreia e Chequia-México. Isto aqui é a escolha, portanto, 3 jogos, aliás, exatamente 3 jogos a partir das 3 da tarde, às 6 e também às 9 da noite. E na Costa Leste já são 10h34, manhã de quarta-feira, 24 de junho, dia de São João. Na América, no Canadá e no México, continua a ser show de bola.

0: Cupido Canela está fraco.
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José Nazário, com vontade de não parar. Muito bem, é verão, é tempo de festa e toque animar. O nosso bailinho foi o que ouvimos na voz do José Nazário Estrela e temos aqui para estrear então a Marcha das São Joaninas 2026. São João, ontem, grande noite de marchas na Ilha Terceira, hoje a festa continua. Este ano, as vozes e letra de Lúcia Muniz e também do seu pai, o Carlos Alberto Muniz. Vozes do coro, interessante, de Santa Maria, Isabel Mesquita, de São Miguel, a Carmen Raposo, da Terceira, o João da Ilha, da Graciosa, Daniela Santos, de São Jorge, o Manuel Severino, do

0: E pronto, aqui ficou a marcha São Joaninas 2026 na Ilha Terceira, que ontem teve realmente a sua grande noite do São João, com um desfile de marchas. Hoje a RTP vai mostrar, logo à noite, portanto o início da noite, o São João da Vila, que se comemora em Vila Franca do Campo.
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Um tema de José Cid, Minha Música, com HMB. Daqui a pouco informação, em direto de Lisboa. Antena 1. E agora vamos até o Porto, cheirinho a São João.

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2: Olá, boa tarde. São 4 horas no continente e na Madeira, 3 nos Açores. E está a começar este programa da tarde. Comigo está também o Nuno Rodrigues. Olá, bem-vindo.
3: Olá, Karina, viva.
2: No topo da atualidade, o que temos a esta hora?
3: No ano passado, mais de metade da população adulta em Portugal tinha excesso de peso ou obesidade. O Inquérito Nacional de Saúde do Instituto Nacional de Estatística mostra-nos um país que faz pouco exercício físico e que come poucos legumes e saladas. O recurso à inteligência artificial na área da saúde continua em destaque ao longo desta semana, no programa da tarde. Hoje vamos conhecer um sistema de fisioterapia à distância que está a fazer sucesso no interior do país e que em breve estará também disponível noutras regiões. O Fundo Monetário Internacional acredita que a prestação social única vai incentivar o trabalho em Portugal. A medida ainda não tem aprovação garantida no Parlamento. A votação na especialidade deve acontecer ainda esta tarde.
2: A esta hora, 20 graus em Ponta Delgada, 23 no Porto, 25 em Coimbra, Lisboa, Faro e Funchal, 29 em Lisboa. 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
3: Não gostamos muito de exercício físico e os legumes e as saladas nem sempre vão à mesa no dia-a-dia. São tendências identificadas no Inquérito Nacional de Saúde de 2025 do Instituto Nacional de Estatística. Os dados revelados ao início da tarde mostram-nos que no ano passado mais de metade da população adulta em Portugal, Alexandre Madeira, tinha excesso de peso ou obesidade.
4: Com a idade vai-se ganhando uns quilitos, é o que se diz, mas peso a mais nos jovens é uma realidade expressa nos dados estatísticos. Acima dos 18 anos e até aos 24, são 20 em cada 100 em pré-obesidade com excesso de peso notório. E há mais de 6% dos residentes em Portugal que estão mesmo com a doença. Os valores mostrados na balança agravam-se com o correr dos anos. A pré-obesidade atinge mesmo 3 milhões e 800 mil pessoas, mais homens que mulheres, ao contrário da obesidade detectada em mais mulheres do que homens. Ao analisar os hábitos alimentares dos inquiridos, um dado de realce é que menos de metade das pessoas têm nas refeições frutas ou legumes. E quanto ao que se bebe, mostra que quase 7 milhões de pessoas ingeriram bebidas alcoólicas ao longo de todo o ano. Há 4 milhões que o dizem fazer com regularidade e 1,5 milhão de pessoas têm nas bebidas com álcool um consumo de todos os dias. Álcool e tabaco fazem muitas vezes parceria, sendo que dos inquiridos, mais de 8 milhões afirmam não fumar e 6 milhões que nunca pegaram num cigarro. Vamos à prática de exercício físico. É realidade arredada da vida de muitos, são menos de 10 em cada 100 que afirmam praticar desporto regularmente.
3: Alguns dos dados hoje divulgados pelo Instituto Nacional de Estatística, o Inquérito Nacional de Saúde de 2025, diz-nos que o excesso de peso e a hipertensão arterial estão entre os principais problemas de saúde no país. As dores lombares foram a principal doença crónica em Portugal, afetaram quase um terço da população. São dados que conhecemos nesta semana dedicada à inteligência artificial na área da saúde, no programa da tarde. Hospitais e centros de investigação recorrem cada vez mais novas ferramentas que facilitam o diagnóstico e ajudam a encontrar respostas personalizadas para várias doenças. Por estes dias estamos a conhecer alguns desses exemplos. Hoje vamos ao interior do país, onde um sistema de fisioterapia à distância, Paulo Brás, está a fazer sucesso nos concelhos da Covilhã, Fundão e Belmonte.
5: Por facto, está tudo pronto para começar a sua sessão.
6: Após prescrição médica e consulta de avaliação, o doente recebe em casa um dispositivo médico idêntico a um tablet. Depois é só seguir as indicações para ser feita a sessão de reabilitação com inteligência artificial. Célia Dias é uma das utentes encaminhada pela ULS Cova da Beira.
7: Ele viu o stress andar com as deslocações, não chateámos muito a entidade patronal.
6: A ULS Cova da Beira foi uma das primeiras instituições a implementar esta solução que melhora o acesso dos doentes a tratamentos de fisioterapia. A proposta é da unicórnio portuguesa Sword Health. Já tratou 1 milhão de pessoas um pouco por todo o mundo e agora está disponível em Portugal. André Eiras, cofundador da empresa.
8: Eu sou operado hoje, vou fazer até as minhas primeiras sessões de fisioterapia dentro do hospital, mas depois tenho que ser reencaminhado para fora do hospital e espero 3 meses. Eu perdi a minha janela de oportunidade daquilo que é a recuperação ótima. Isto não pode acontecer e, portanto, o que estamos aqui a falar é trazer tecnologia para modernizar, para no final do dia reduzir as listas de espera para zero. Nos tempos de redução que nós estamos a dar são 97%. Isto é altamente significativo.
6: Na ULS Cova da Beira, o tempo médio de espera passou de 2 anos para 10 dias. Tânia Churro, fisioterapeuta no Hospital da Covilhã.
9: Já que tínhamos muitos utentes também em lista de espera, não conseguimos ter resposta para todos eles, e então surgiu como alternativa para melhorar o nosso fluxo de doentes. Além disso, porque sendo em casa, evitava deslocações dos utentes à instituição, pessoas que por vezes aqui têm uma grande distância a chegar ao nosso serviço e felizmente as pessoas estão a aderir.
6: Esta tecnologia vai a partir de agora expandir-se a todas as ULS do país através de uma convenção que foi assinada com o Ministério da Saúde.
3: Este novo sistema de fisioterapia à distância, que ainda vamos conhecer mais adiante no programa da tarde, vai chegar a outras regiões do país. É essa a promessa deixada pelo Governo, que vê na inteligência artificial, Joana Carvalho Reis, um caminho de futuro.
10: A Ministra da Saúde não deixa margem para dúvida.
11: A entrada da inteligência artificial na saúde é uma realidade que já está em Portugal.
10: Até aqui, a tecnologia foi chegando ao Serviço Nacional de Saúde com projetos pontuais e dispersos. A parceria que arrancou esta semana com a empresa Sword Health vem inaugurar um novo caminho.
11: Não mais continuaremos a debater interminavelmente projetos ou ideias, porque esta é uma realidade que já existe.
10: Para já são 9 unidades locais de saúde a utilizar um sistema de fisioterapia à distância e com recurso a um assistente virtual. Mas os planos do Governo vão muito para além disso. Na cerimónia de anúncio desta parceria, o Ministro da Reforma do Estado foi deixando pistas.
12: Hoje a tecnologia e a inteligência artificial permite-nos fazer muito mais com o mesmo. A decisão última é sempre do ser humano, mas acelera a decisão, auxilia a decisão. A decisão é mais rápida, mais fácil, mais rigorosa e libertamos pessoas para fazer tarefas de maior valor acrescentado.
10: E como é que isso se faz? A Ministra da Saúde dá como exemplo a triagem no INEM.
13: Não há recursos humanos que cheguem para mais de 5.200 chamadas. Tem que haver um sistema digital com uma triagem com inteligência artificial associada. E posso-vos dizer que a própria Sword já está neste momento também a iniciar trabalhos com o INEM, como outras empresas se juntarão, porque nós precisamos de todo o talento para colocar ao serviço do cuidado das pessoas.
10: A transformação está em curso, garante o Ministro da Reforma do Estado, e já no próximo mês chegam novidades.
12: Queremos apresentar no próximo mês de julho uma reforma completa e consistente do Ministério da Saúde, capaz de transformar o modo como prestamos os cuidados de saúde aos portugueses. Isso passa, obviamente, também pela utilização de tecnologia.
10: Com a inteligência artificial no centro.
3: Inteligência artificial ao serviço da saúde é tema em destaque ao longo da semana no programa da tarde. Estamos a perder fôlego. O Fundo Monetário Internacional voltou a rever em baixo a estimativa de crescimento da economia portuguesa e este ano. A estimativa passou de 1,9% em abril para 1,7%, valor que fica também abaixo da previsão do governo, que aponta para um crescimento do produto interno bruto de 2% este ano. O Fundo Monetário Internacional também acredita que o país vai chegar ao final do ano com um saldo orçamental nulo. Em abril apontava para um déficit de 0,1% do PIB. Além destas estimativas divulgadas ao início da tarde, no caso de Portugal, os responsáveis do FMI defendem que devem ser retirados os apoios aos jovens para a compra da primeira casa. Eles olharam também para os possíveis efeitos da prestação social única, medida que promete juntar várias prestações sociais e que ainda aguarda luz verde do Parlamento. Acredita o FMI, Alexandre David, que a polémica PSU, que o Governo quer implementar, pode incentivar o trabalho no país.
14: E dê para onde der, o Governo acaba por ter aqui um apoio de peso, diz o Fundo Monetário Internacional, que a prestação social única não só vem simplificar os apoios, como até pode aumentar a participação no mercado de trabalho. Mas, ainda mais, o FMI acha que vem trazer uma melhor proteção às pessoas que estão em situação mais vulnerável no mercado de trabalho. No longo documento, agora tornado público, com mais de 70 páginas, também é escrito: o nosso entendimento é que o objetivo é melhorar a eficiência do sistema de prestações sociais e que espera que seja, de modo geral, neutra. O chefe da missão GFMI em Portugal reconhece, no entanto, que não têm posições particularmente fortes sobre este tema. Não é uma questão que tenham discutido em profundidade com as autoridades. No entanto, na medida em que contribui para simplificar a burocracia e facilitar o acesso das famílias às prestações sociais, vemos mérito nesta abordagem. O responsável do FMI admitiu que muitas destas reformas não são fáceis de implementar em nenhum país, mas quando o panorama político é mais fragmentado, a situação fica ainda mais complicada. Também não há boas notícias para os mais jovens, pelo menos aqueles que tentam comprar a primeira casa. Diz este documento do FMI que os apoios aos jovens para a compra de primeira casa acabaram por aumentar a procura e agravar os desequilíbrios no mercado e, por isso, devem ser retirados.
3: Ideias defendidas ao início da tarde pelo Fundo Monetário Internacional. O organismo acredita que a prestação social única vai incentivar o trabalho no caso português. A medida ainda não tem aprovação garantida no Parlamento. A votação na especialidade deve acontecer ainda esta tarde. O PSD pediu o adiamento da votação da proposta para depois do plenário, que começou há pouco, às 3 da tarde. Nesta altura não se sabe como estão as negociações com o Chega. Esta manhã estiveram reunidos representantes do governo, do PSD e do PS também, para falar sobre este tema. Ainda no Parlamento vai a debate amanhã uma proposta do CDS-PP para duplicar a dedução em IRS das famílias com 3 ou mais filhos. Estará também em debate uma recomendação para a criação de uma estratégia para a natalidade. O líder parlamentar do partido, Paulo Núncio, explica o que está em causa.
15: Propomos manter o acréscimo à adoção do segundo filho e duplicar o acréscimo à adoção para o terceiro filho e seguintes. Com esta proposta do CDS, as famílias portuguesas vão passar a poder deduzir 1.200 euros por ano pelo terceiro filho e pelos filhos seguintes. Para assegurar a sustentabilidade das contas públicas, propomos que a duplicação deste acréscimo para o terceiro filho e seguintes faça de uma forma gradual, ou seja, 50% já no próximo ano e 100% a partir de 2028.
3: Propostas do CDS que vão a debate amanhã na Assembleia da República. O Governo decidiu prolongar até ao final do mês de agosto o prazo de utilização do Cheque Livre, um programa de apoio à leitura que está já na segunda edição e que já permitiu emitir cerca de 40 mil cheques. A medida vai agora ser alargada por mais 9 semanas. Esta decisão foi conhecida hoje, dia em que foi também inaugurado um novo espaço da Livraria Lelo, no Porto, no primeiro dia em que começa o Festival Literário, que junta várias artes ao longo dos próximos dias, o Babel. A Lelo, que é a fundadora do projeto, aproveitou a oportunidade para abrir portas a uma nova casa, Cláudia Aguiar Rodrigues, onde cabe, por exemplo, a livraria mais pequena do mundo.
16: Cerca de 1.000 metros quadrados fazem um espaço que Magda Cruz, responsável pela comunicação na Lelo, diz compensar o que o velho edifício da livraria já não conseguia dar.
17: Oferecendo um elevador, cacifos, temos mais pontos no final da visita para pagar os livros que os visitantes querem levar.
16: A modernidade desenhada por Álvaro Siza Vieira e aproveitada pelo norte-americano Mike Perry para transformar um dos espaços num pequeno postigo de afirmação artística.
17: É a mais pequena livraria do mundo, que apenas vende um livro. Que livro é esse? 1984, de George Orwell, que vai puxar pelos nossos sentidos, desafia-nos a deixar notas para o futuro e dizer aquilo que temos medo de dizer. Agora convido-vos talvez a subir.
16: A subir ao segundo piso.
17: Notem a claridade, também a luz, precisa, a madeira, este cheirinho também dos livros, marcada pelas cores, pelo contraste das cores vibrantes.
16: E no terceiro piso, a obra de Ai Weiwei, o artista chinês, que partiu de uma folha em branco para montar um protesto.
17: Remete aos protestos durante a pandemia de Covid-19, em que os protestantes foram inibidos de dizer aquilo que queriam dizer quando exibiram uma folha branca. Portanto, além da escultura, temos, portanto, também uma bicicleta.
16: Junto a uma janela que se abre para a varanda da imaginação.
17: E uma vista desafogada para o Porto, assim que subamos as escadas. Uma visita também para o Douro, que também nos inspira todos os dias no trabalho da Livraria Lelo, de inspirar o mundo a ler, que também é esse o nosso trabalho.
3: Novo espaço da Livraria Lelo, que abriu portas neste dia, que foi também de abertura do Festival Literário Babel, no Porto.
2: Nuno Rodrigues, nesta edição das 4, no programa da tarde, também em simultâneo com a RTP Mundo e em permanência online em noticias.rtp.pt.
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21: Ora viva, muito bom dia, 16 minutos depois das 11, um dia de sol, um belo dia de verão. A máxima para hoje nos 84 graus no Bedford, Fall River, Taunton, Providence, Boston, Peabody e Hartford, Connecticut, Gloucester com 79 em máxima prevista, 81 para Ulster, 85 em Newark, New Jersey, 92 em Orlando. Para amanhã parece um dia também com sol e a máxima à volta dos 81 graus, aumento de nubosidade para sexta, sábado. No domingo haverá um dia também com sol e muito, muito, muito calor.
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21: Muito bem, e por falar em dinheiro, 88 cêntimos a valor do dólar americano na zona euro, R$ 5,18 no Brasil, Cabo Verde 97 escudos.
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21: Muito bem, quanto a maré baixa esta hora e alta a partir de 10 para as 6 da tarde. Temperatura aqui na cidade de Baleira com sol, 78 graus, umidade relativa do ar 58%, tudo juntinho dá uma temperatura de 85 graus.
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0: Marlon e Maicon abrir esta hora de emissão, que é a segunda rotação 97, em dia de São João, 24 de junho. Vamos até às 14h. Além da boa música e informação, temos o passatempo Roda da Sorte a comemorar 41 anos da FLAT. Mantenha-se em sintonia, porque aqui é que vale a pena.
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0: 97.3 WZFM e estivemos com os Azeitonas, 3 dias de sol. Antes foi a Rosinha apanhar sol aqui com a Maria de Barros. Hoje é quarta-feira e lembro que começou a pulverização aos mosquitos e na madrugada de cada quinta-feira haverá então pulverização aqui na cidade de Baleira, entre as 2 da manhã e o nascer do sol. Os parques e espaços de eventos da cidade são as zonas onde haverá então a pulverização terrestre aos mosquitos.
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0: Vítor Santos, presidente do Grupo Amigos da Terceira em Bataca, denuncia os eventos para esta semana. Quinta-feira, 25 de junho, convívio sénior. Com início às 3h30, haverá café, bolos, oração de terço, vários jogos tradicionais e jantar a partir das 6h e menta, arroz à valenciana. Por apenas 13 dólares. Há também um especial Codonizes, 25 dólares, para reservar o seu lugar. 401-722-2110. Há também um especial Codonizes, 25 dólares. Na sexta-feira, 26 de junho, restaurante aberto para almoço de meio-dia às 2 e jantar a partir das 6. Especiais do dia, polvo açoriana, língua estufada e bacalhau com natas. Música com Michel a partir das 8. Para reservar o seu lugar ou serviço take-out, 401-722-2110. Atenção ao convívio dos sócios, dia 19 de julho. Por favor, reserve o seu lugar. Amigos da Terceira, 55 Memorial Drive, em Pataca, Troll Island, onde todos são bem-vindos.
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Almoterceirense Vítor Santos, e ontem foi a noite de São João nos amigos, e também celebramos a convite do Centro Comunitário os 51 anos da WJFD. Uma noite espetacular, memorável, obrigado por tudo o que fizeram por nós. No dia 19 haverá o convívio dos sócios no Centro Comunitário e desta feita vão comemorar também o aniversário do canal Ilha 3. Entretanto, é já conhecido o árbitro para o jogo.

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Bia Cabos com o Cura Sentir Saudade. A Bia esteve por cá no Dia de Portugal em Fall River, não há muito tempo. Daqui a pouco teremos então Carlos Félix e Antena para Informação da Região. Depois o Chef Nando no Hoje Cozinho Eu. Haverá também do Esporto Antena 1, hoje numa edição do José Pedro Pinto. E com Maria Teresa, vamos até ao meio-dia. Adeus manhã, olá tarde.

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3: Dois residentes de Rhode Island foram acusados após o Departamento de Justiça dos Estados Unidos anunciar uma operação contra fraudes na saúde no valor de 6,5 bilhões de dólares. O departamento informou que cerca de 450 pessoas foram detidas. Entre elas estão 90 médicos e outros profissionais de saúde um pouco por todo o país. Os arguídos são acusados de participar em esquemas de fraude e abuso de opioides. Uma suspeita de 57 anos de Providence está acusada de usar o número Social Security falso e de roubo de identidade. A mulher enfrenta também acusações de fraude bancária, fraude eletrónica e uso de passaporte falso para obter benefícios com a identidade de outra pessoa. As autoridades disseram que a mulher obteve ilegalmente 28 mil dólares em benefícios do programa Medicaid de Rhode Island. Outro homem de 59 anos, também de Providence, foi acusado de crimes semelhantes, incluindo fraude na saúde e roubo de identidade. Segundo as autoridades, o suspeito conseguiu receber de forma fraudulenta 24 mil dólares em apoios do mesmo programa de saúde. Um terceiro homem de 40 anos, de Stoughton, Massachusetts, foi acusado de conspiração para cometer fraude. O caso envolve mais de 5 milhões de dólares faturados de forma ilegal ao programa Medicare. Deste valor, mais de 2 milhões e meio foram efetivamente pagos ao suspeito. No total desta operação, cerca de 1.100 prestadores de cuidados médicos foram suspensos em todo o país. Além disso, cerca de 1.400 clínicas e profissionais perderam os privilégios de faturação no sistema de saúde. As autoridades alertam que vão continuar a investigar e a identificar, sobretudo, pessoas que usam o número Social Security de outras pessoas, sendo um crime de roubo de identidade, e também vão continuar a combater as fraudes no sistema de saúde. O mayor de New Bedford, John Mitchell, em comunicado, critica os cortes no orçamento da cidade. A declaração surge em resposta aos cortes no orçamento aprovados pelo City Council na noite de segunda-feira. John Mitchell afirmou que os residentes precisavam que os políticos deixassem as diferenças de lado. O mayor acusou a Assembleia Municipal de aprovar cortes arbitrários e de usar truques políticos. Segundo o mayor, estas medidas vão reduzir os serviços públicos e ignorar o grave desequilíbrio financeiro da cidade. O mayor explicou que o foco deveria estar no aumento dos custos com pensões e seguros de saúde dos funcionários, além da falta de apoios estatais. John Mitchell referiu que o City Council perdeu mais uma oportunidade para fazer reformas importantes para os contribuintes locais. O mayor deu vários exemplos das reduções que foram aprovadas. A lista inclui um corte de $500,000 no pagamento de serviços essenciais de manutenção. Houve também um corte de $200,000 no orçamento para a compra de combustível e peças para veículos de emergência da cidade. New Bedford sofreu ainda $36,000 de corte nos serviços de cibersegurança. John Mitchell sublinhou que estas reduções não resolvem os problemas que aumentam os impostos. O mayor garante que um dos principais problemas de New Bedford é o aumento do valor dos seguros e também das pensões para os funcionários da cidade. Tiverton está no centro de um debate entre segurança e vigilância. Em causa está o plano para alargar a rede de câmaras de leitura de matrículas da empresa Flock Safety. Na quarta-feira, o Town Council aprovou o novo orçamento que financia os novos equipamentos. No entanto, os responsáveis impuseram uma condição. Antes de qualquer câmara ser comprada ou instalada, o Departamento de Polícia terá de apresentar um plano detalhado sobre o uso desta tecnologia e sobre a proteção da privacidade dos cidadãos. Esta decisão acontece depois de uma reunião tensa realizada na segunda-feira. Um grupo de residentes protestou contra o sistema automático. O ambiente aqueceu quando foi revelado que um empresário local pagou do seu próprio bolso parte do sistema que já está a funcionar em Tiverton. Perante as críticas a este financiamento privado, o chefe da polícia, James Costa, saiu em defesa do empresário, garantindo que o doador não tem qualquer acesso às imagens recolhidas e não tem influência sobre os locais onde as câmaras são instaladas. Quem se opõe a este sistema afirma que a vigilância é inconstitucional. Já os responsáveis por Tiverton lembram que uma decisão de maio de 2025 de um tribunal federal no Kansas concluiu que estas câmaras não violam a Constituição. Para já, a aprovação do orçamento não significa uma instalação imediata das câmaras. As autoridades prometem maior transparência e a população aguarda agora que a polícia marque a data para a apresentação pública do plano de privacidade.
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6: Deixo-lhe agora mais uma sugestão clássica da cozinha portuguesa. Bifanas no tacho. Tempere uma libra de bifanas de porco com sal, pimenta, alho e um pouco de vinho branco. Aqueça 2 onças de azeite num tacho e cozinhe a carne durante cerca de 15 minutos. Junte um pouco do molho da marinada e deixe apurar. Sirva em pão estaladiço ou acompanhada por batatas fritas. Um prato simples que agrada sempre.
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10: CR7, um fenómeno de 41 anos difícil de explicar. Já a seguir, Carlos Diniz, primeiro selecionador da carreira do Madeirense e o porquê da esquizofrenia lusa no Mundial. Colômbia atenta à explosão de Cristiano, mas com mensagem clara. Contra Portugal, foco na vitória. Neste jornal fazemos as contas à caminhada da seleção. Segundo lugar no grupo pode dar 16avos com Inglaterra, Croácia ou Gana de Carlos Queiroz, ele que deu show após empate com os britânicos. Mercado, Sporting prestes a fechar Altimira com o Betis e Premier League suspira por Shell Group. Na canoagem, para escutar José Ramalho antes dos europeus de maratonas, seleção de handball de praia falha pleno de vitórias no Mundial.
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10: O bicho está de volta.
11: A fera vai soltar-se!
10: Pela voz de Fernando Eurico, o primeiro dos dois golos de Cristiano Ronaldo na manita, sem resposta aplicada ao Uzbequistão, que tornam o capitão das esquinas no único jogador na história do futebol a marcar em 6 mundiais e no segundo mais velho a faturar em fases finais de campeonatos do mundo. Aos 41 anos, o fenómeno continua a deixar muitos com dificuldade em encontrar adjetivos. É o caso de Carlos Diniz, primeiro selecionador da carreira de Cristiano e que nos sub-15, há 25 anos, lhe abria uma porta que não mais se fechou.
12: É algo que transcende qualquer imaginário que pudéssemos ter naquele tempo, não é? Que ele começou na Seleção Nacional de Sub-15. E é um fenómeno de popularidade, é uma marca inacreditável, realmente, que continua a existir. Mas dentro de campo, apesar de muitas críticas e obviamente que o andar dos tempos e a idade não perdoa, naturalmente, e vamos, todos perdem capacidades, mas o que é facto é que ele ainda mantém ainda aquela alma de querer conquistar coisas e estar lá no sítio para também marcar.
10: Carlos Diniz, uma referência nas seleções de formação do nosso país, aqui na rádio, consegue explicar, isso sim, o porquê da esquizofrenia de toda uma seleção diante de República Democrática do Congo e Uzbequistão. Tem tudo a ver com a planificação de Roberto Martínez.
12: Fundamentalmente, a atitude da equipa e a forma como encaramos o jogo e, fundamentalmente, depois de termos marcado o primeiro e até o segundo, a atitude de conquista manteve-se, algo que não conseguimos no primeiro jogo. No primeiro jogo, parece-me que era quase impossível exigir aos jogadores aquilo que fizeram desta vez. Fomos muito tarde e a adaptação do corpo não me parece que tenha sido a melhor. E os jogadores, na minha perspectiva, não conseguiram nada. No primeiro jogo, ser tão eficazes como conseguiram desta vez. Temos que continuar a ter os pés bem assentos na terra, porque realmente o adversário não era assim tão poderoso quanto isso, naturalmente. Mas a equipa, obviamente, na minha perspectiva, vai evoluir com o andar da competição.
10: Ou seja, a seleção foi tarde para a América do Norte, mas não tarde demais. Ainda que, para confirmar pergaminhos de candidata a um inédito título mundial, a equipa tenha de esperar pela confirmação da passagem à fase eliminar.
12: Talvez ainda seja um pouco precoce termos ainda uma perspectiva daqueles que serão verdadeiros candidatos, não é? Porque às vezes começa-se muito bem e depois nem sempre esses indicadores se conseguem manter. Obviamente, a partir dos 16avos de final, as coisas são um pouco diferentes. É iluminar e isso muda alguma coisa. Talvez seja muito cedo para determinarmos quem possam ser os grandes candidatos.
10: Carlos Diniz, entrevistado pelo jornalista José Carlos Lopes, no dia seguinte ao grito de revolta de Cristiano, dentro e fora de campo.
13: Foi uma semana difícil, uma semana que a crítica foi muito forte, principalmente a mim, mas isso, como vocês sabem, há 23, 24 anos de carreira, já consigo suportar bem. Na crítica surge sempre uma oportunidade de melhora. Foi aquilo que aconteceu. Treinamos bastante bem esta semana, bastante focados. E o que conta é os que estão cá dentro, é as nossas famílias, porque sabemos que o exterior foi muita coisa má e não podemos controlar. Por isso, estou muito satisfeito. Consegui fazer 2 golos, que era um objetivo que eu queria bastante. Mas o mais importante foi a equipa. Foi a resposta que a equipa deu. A equipa jogou bastante bem.
10: E sobre as críticas, falou também Roberto Martínez.
14: Uma semana difícil, porque não conseguimos o resultado que nós trabalhamos e cria uma situação que é difícil, porque há barulho, que não é justo, o barulho que são fake news, não sei em português, aspectos que são mal intencionados, mas depois também tivemos muito apoio e muita força.
10: Ficou por clarificar devidamente o que entende o selecionador quanto a fake news da generalidade da comunicação social portuguesa. Hoje, dia de folga em Palm Beach para amanhã arrancar a Operação Colômbia. Sobre a recuperação do coletivo luso, mas com enfoque natural no ressurgimento de CR7, falou já Néstor Lorenzo, selecionador Cafetero, o último adversário de Portugal neste Grupo K e que de madrugada sofreu para derrotar a República Democrática do Congo por 1-0.
15: Cristiano é um grande jogador.
16: Cristiano é um grande jogador, não podemos subestimá-lo. É um dos melhores finalizadores do mundo. Teremos que ter muito cuidado para não o deixar em situações de finalização, especialmente perto do golo. Mas penso que Portugal é uma equipa completa em todos os sentidos. Não se trata de podermos ou não marcar apenas o Cristiano. Eles têm ótimos jogadores em todas as posições.
10: Na madrugada de sábado para domingo, a disputa pela vitória no grupo entre estas duas seleções.
16: Vamos enfrentar uma grande equipa, uma candidata ao título mundial. Será um jogo muito importante para nós. Vamos tentar utilizar recursos diferentes para poder competir contra um adversário tão formidável.
10: Na partida com os congoleses, Soares do Sporting titular, o avançado saiu tocado com lesão no ombro, Rios do Benfica suplente utilizado e golo solitário de Daniel Munhoz. O potente lateral direito do Crystal Palace deixa a garantia. Contra Portugal é para ganhar e vencer o grupo.
17: Obviamente não vamos ir a querer empatar.
18: Obviamente não vamos querer empatar. Vamos jogar com seriedade, vamos competir, porque aqui todos temos fome demais. E o jogo com Portugal é quase de quartos, de meias finais ou até de final. Sabemos a importância que este jogo tem. Amanhã vamos trocar o chip, concentrar-nos em Portugal. E certo é que vamos dar o nosso melhor.
10: Ora, há uma linha bem vincada que separa os caminhos da seleção via primeiro ou segundo lugar nesta fase de grupos do Mundial. Quer nos 16avos, fase na qual pode haver reencontro com Carlos Queiroz, quer mais adiante, o grau de dificuldade será totalmente distinto. João Alves Mingos.
18: A matemática ainda não o permite fechar, mas na teoria, o apuramento de Portugal para os 16avos de final do Campeonato do Mundo está assegurado. Com a última jornada da fase de grupos à porta, a seleção começa a olhar para o futuro no torneio. Se Portugal vencer a Colômbia, no jogo que segue, garante o primeiro lugar do Grupo K, o que permite à equipa orientada por Roberto Martínez ter um alinhamento à partida mais favorável. Desta maneira, nos 16avos de final, a seleção encontra um dos melhores terceiros classificados. E assim, apenas nos quartos, Portugal defronta um adversário de calibre mais elevado, com grande possibilidade de ser a Argentina de Messi. Se a seleção não fechar o grupo com uma vitória, o segundo lugar é posição praticamente garantida. E aí tudo se complica. Ronaldo e companhia cruzam dessa maneira com o segundo classificado do Grupo L, que pode ser Inglaterra, Gana ou Croácia. E nos oitavos de final será quase certo um duelo ibérico. A Espanha, campeã da Europa e grande favorita a vencer o Campeonato do Mundo.
10: E a propósito desse tal Grupo L com o qual pode cruzar Portugal, da última noite vem o sensacional travão que o Gana colocou à Inglaterra com um nulo que teve rescaldo absolutamente imperdível de Carlos Queiroz na sala de imprensa. Das críticas ao VAR, passando pela recusa em ser bobo da corte dos europeus, mas sobretudo começando com a irresistível tentação de dizer o que lhe vai na alma em bom português, o que se segue é para escutar com toda a atenção.
19: Basketball is not football. It's not only football. We don't play football only com a posse de bola. Tu jogas futebol com mente positiva, de defender quando é necessário, atacar quando é possível, quando é necessário jogar o jogo que está à frente de ti, com toda a determinação. Uma coisa, tu viste, sim, eles tiveram posse de bola, mas tiveram pela frente uma equipa que todos os jogadores, a cada momento, só tinham uma coisa na cabeça, magoá-los, encontrar a forma de chegar à frente e fazer um golo, e foi isso que nós fizemos. Já vimos jogos de Champions League com grandes equipas com 80% de posse de bola e não ganham. Essa é a realidade do futebol moderno. O jogo não é só posse de bola, não é só técnica, não é só cruzamentos, não é só penetração, é inteligência estratégica. A postura tática da minha equipa hoje, admitindo que estamos a jogar com um candidato que é só o candidato, um dos candidatos para ganhar o Campeonato do Mundo. Eu não venho aqui para fazer passeios no parque, nem venho aqui para que as equipas adversárias que são candidatas a ganhar o Campeonato do Mundo se divirtam à custa do Gana. Não, e se querem divertir, divirtam-se com outras equipas. Nós estamos aqui para lutar por pontos, para tentar os nossos objetivos e jogar aquilo que é o futebol, que é ganhar pontos e ir para a frente. Não contem comigo para vestir o fato de palhaço dentro dos campos.
15: A celebração é porque fizemos pontos contra uma equipa que é candidata a ganhar o Campeonato do Mundo e não perdeu porque o VAR estava de férias. Entrou de férias durante a segunda parte. Se o VAR não tivesse ido tomar café, tinha marcado o penalti e se calhar nós tínhamos ganho o jogo.
20: Nada ficou por dizer. No outro jogo do grupo de Gana e Inglaterra, a Croácia venceu o Panamá por 1-0. Hoje arranca a última jornada da fase de grupos. 8 da noite, jogos do grupo B, Suíça, Canadá e Bósnia-Catar. 11 da noite, grupo C, Escócia-Brasil e Marrocos-Haiti. E já às 2 da manhã da próxima madrugada, fecho do grupo A, Chequia-México e África do Sul-Coreia do Sul. Já na madrugada de sexta para sábado, Cabo Verde tem pela frente o maior desafio da sua história. Estreantes em campeonatos do mundo, os Tubarões Azuis podem bem colocar a cereja no topo do bolo se as contas do desfecho do duelo com a Arábia Saudita saírem bem, é certo, sempre dependentes daquilo que aconteça no Espanha-Uruguai. O avançado Hélio Varela já olha para essa final, para muitos inesperada, frente aos sauditas.
21: Esperamos um jogo igualmente difícil. No Mundial estão as melhores seleções do mundo e vai ser um jogo igualmente difícil, como foi contra a Espanha, como foi contra o Uruguai. É uma seleção que tem muitos jogadores de qualidade, que tem muitos jogadores que têm feito história nos clubes onde jogam, e esperamos entrar com a mesma vontade e com a mesma energia que entramos tanto contra a Espanha quanto o Uruguai.
20: Varela, que marcou um dos históricos golos de Cabo Verde no empate com o Uruguai.
21: Não tenho palavras, ainda tentei raciocinar um pouco daquilo, mas não encontro palavras para descrever esse momento, não só por ter sido no Mundial, mesmo se fosse um jogo amigável, marcar um golo por esta seleção é sempre especial, por isso não importa o palco, vai ser sempre especial marcar um golo por Cabo Verde.
20: A emoção de todo um país com um caminho aberto para os 16avos do Mundial, quem haveria de dizer? Porque há mercado com Benfica e Sporting em direções opostas. Com Palhinha praticamente perdido, os vice-campeões nacionais estão perto de fechar Sérgio Altimira junto do Real Betis. O Diário Desportivo Record avança que a operação custará aos cofres leoninos 20 milhões de euros no total, 18 à cabeça e 2 por objetivos. Os leões antecipam-se assim à concorrência do Leipzig e vão oferecer contrato de 5 anos ao médio espanhol de 24 anos. Para os lados da luz, aperta-se o cerco a Shell Group com a entrada em cena da Premier League. Há também interessados na Série A italiana e Rui Costa já fixou etiqueta no norueguês, 40 milhões, fasquia mínima. Na Bélgica, e para surpresa de muitos, Vítor Bruno foi apresentado como novo treinador do Anderlecht. Um ano e meio depois de ter saído do Futebol Clube do Porto, o técnico português assinou por duas épocas com o emblema de Bruxelas.
22: Estou muito honrado pela forma como o projeto me foi apresentado e pela visão de toda a gente, que era uma equipa dominante, que ganha a bola o mais rápido possível, que pressione alto, que tenha as dinâmicas certas para encontrar os momentos de atacar o adversário. É tempo de trabalhar, de fazer os jogadores perceberem que representam um grande clube e que têm essa responsabilidade, porque isso não é negociável para mim. Eles têm de estar comprometidos, porque num clube desta dimensão não há outra forma de o fazer.
20: Vítor Bruno em busca de sucesso na Bélgica. Entretanto, há duas árbitras portuguesas nomeadas para o Mundial Feminino de Sub-20. A FIFA nomeou Catarina Campos como VAR e Andreia Sousa como árbitra assistente. Esta última integrará a equipa liderada pela espanhola Marta Huerta. Quanto a Catarina Campos, será a primeira VAR portuguesa numa competição da FIFA. Neste Mundial participará também a Seleção Nacional de Sub-20. Portugal vai defrontar Coreia do Norte, Colômbia e Costa Rica na fase de grupos. O Campeonato do Mundo decorrerá entre 5 e 27 de setembro. Terá lugar na Polónia. Confirmado, entretanto, ao final da manhã, o fim de ciclo no basquetebol do Benfica. Depois de anunciada ontem a saída de Norberto Alves do comando técnico da equipa masculina, os encarnados anunciaram que não irão renovar o contrato de Eugénio Rodrigues, timoneiro da formação feminina. Em 6 épocas, o treinador conquistou 5 títulos de campeão nacional, bem como 4 taças de Portugal e 2 supertaças. Canoagem. É já amanhã que arrancam os europeus de maratonas em Pitești, na Roménia. Seleção nacional comandada por Rui Câncio, munida de 14 elementos e com destaque para a expectativa que recai sobre o experiente José Ramalho, ele que vai participar no desafio curto, mas também longo.
23: Os objetivos são sempre as medalhas, é para isso que trabalho, e carregar essa responsabilidade, porque sempre tive medalhas nos campeonatos de Europa e já vão muitos anos. Estamos a trabalhar para isso e acho que estou capaz de lutar pelas medalhas.
20: Ramalho à Lusa, confiante em recolher medalhas para Portugal e com vontade de repetir a prestação do ano passado.
23: Consegui os 3 pódios, uma medalha de cada cor, um bronze, uma prata e um ouro. Por isso é que vou fazer as 3 competições, porque sei que posso disputar a liderança da prova e por isso vou estar lá de alma e coração para trazer o melhor resultado.
20: José Ramalho. Agora ao ténis. Jaime Faria e Francisca Jorge decidem hoje passagem às respectivas finais do qualifying para o Wimbledon. Na vertente masculina, Faria defronta esta tarde o francês Luka Pavlovic. No feminino, Francisca terá pela frente Lina Gheorgheșcă, da Macedónia do Norte.
0: Muito contente com a minha vitória de ontem. Estava com expectativas baixas, até porque não costumo jogar muito neste piso. Nem sabia que tinha uma jogadora difícil pela frente. Fiz a minha parte, esforcei-me, lutei pelo jogo. Fui à procura fazer as coisas bem, fazer as coisas que eu melhor sei fazer. E acho que isso, acho que fiz bem. Fui feliz também e hoje é mais um jogo, mais uma oportunidade para mostrar que quero estar aqui.
20: A confiança de Francisca Jorge. Já no ATP 250 de Maiorca, Francisco Cabral em pares à procura dos quartos de final. Joga daqui a pouco juntamente com o austríaco Lukas Miedler, diante do alemão Konstantin Frentzen e do neerlandês Robin Haase. Fechamos com handball de praia. A seleção masculina concluiu esta quarta-feira a primeira fase do Mundial no segundo lugar do Grupo A, depois de perder durante a manhã no shootout com a Espanha. Apesar da derrota, Portugal segue em frente ao ter vencido os dois primeiros desafios diante de Estados Unidos e Irão.
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Irmãos Verdade e Yolanda Tunó, e abrimos assim esta hora de emissão que é a terceira, rotação 97 em dia de São João, 24 de junho, aqui a cidade de Baleira com sol, temperatura nos 80 graus, umidade relativa do ar 45%, tudo juntinho dá 84 graus. Temos 79 em Providence. Boston também com 80 graus. 97.3 no seu receptor WGFD, 51 anos de rádio. Obrigado a todos pelo apoio desde 1975.

0: Adelaide Ferreira, olha a vida nos olhos. Antes tivemos também os UHF, dá-me um abrigo por esta noite. Entretanto, o Lionel Messi é o melhor marcador do Mundial, numa altura que vamos entrar na terceira ronda de grupos, com 5 golos marcados. Depois temos o norueguês Haaland, com 4, e ainda o Kylian Mbappé, com 4. São, neste momento, os melhores marcadores deste Mundial. Hoje, a partir das 3, jogam para o Grupo B a Suíça e o Canadá, bem como a Bósnia-Herzegovina e o Catar. Às 6 da tarde, para o Grupo C, Marrocos-Haiti e Escócia-Brasil. E às 9 da noite, no Grupo A, teremos a África do Sul, Sul da Coreia ou Coreia do Sul, ainda a Chequia com o México. Entretanto, no sábado, dia 27, haverá uma clínica de cidadania das 9 da manhã ao meio-dia no Centro de Assistência ao Imigrante. Os interessados devem ligar para agendar o seu lugar no evento. É o 508-996-8113, o número do Centro de Assistência ao Imigrante.
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4: Simbora, galera! Amor de verão.

Sambolada alemão do forró. Amor do verão. Meio-dia, 45 minutos aqui na Costa Leste. Continuação de uma ótima quarta-feira, um bom dia de São João, onde quer que viva. A propósito do São João, há aqui vários provérbios. Por exemplo, a chuva de São João bebe o vinho e come o pão. Ande por onde andar o verão, há de vir o São João. No São João, a sardinha pinga no pão. Foi o que aconteceu ontem à noite nos Amigos da Terceira. Grande festa!

Este são Linha Terceira, Melica Faia, no Chapéu Novo. Daqui a 10 minutos, informação atualizada, Portugal e o Mundo no seu rádio, com Antena 1, em direto de Lisboa. Até o São Pedro, o vinho tem medo. Mais um provérbio de São João.

0: Os A Folia, mais um tema do novo álbum do grupo Starlight 2026.
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0: E a 24 de junho de 1288, Dom Dinis casava com Dona Isabel de Aragão. E mais um provérbio do São João: galinhas do São João, no Natal, ovos dão.
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0: E para fechar esta hora de emissão, vamos até uma com Luís Neves, depois das notícias de Antena 1. Na próxima hora temos Roda da Sorte, mantenha-se em sintonia.

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2: Boa tarde, é uma hora na Costa Leste.
3: E já são 6 horas no continente e na Madeira, 5 nos Açores. É o regresso à atualidade com Nuno Rodrigues. Quais são os principais títulos?
4: O PS vai votar a favor da prestação social única para chegar a um entendimento com os socialistas. O governo deixa cair o trabalho obrigatório e o canal de denúncias para combater a fraude na atribuição deste novo apoio. Ainda vamos a tempo, depois de um início de ano, com as contas públicas no vermelho. O primeiro-ministro lembra os efeitos das tempestades e promete equilíbrio até ao final do ano. O recurso à inteligência artificial na área da saúde continua em destaque. Ao longo da semana, no programa da tarde, hoje estamos a conhecer um sistema de fisioterapia à distância que está a fazer sucesso no interior do país e que em breve estará também disponível noutras regiões.
3: Estão 20 graus em Ponta Delgada, 23 no Porto, 25 em Coimbra, Lisboa, Faro e Funchal. Informação às 6 da tarde com Nuno Rodrigues na Antena 1.
4: O Governo e o PS chegaram a um entendimento para aprovar a prestação social única, medida que pretende juntar 13 apoios sociais, como o rendimento social de inserção, num único subsídio. Antes da votação na especialidade, prevista para esta tarde, o líder parlamentar socialista Eurico Brilhante Dias anunciou um acordo bom para o PS e para o país, com o Governo a deixar cair o trabalho obrigatório para beneficiários da nova prestação e também o canal de denúncias que estava previsto para combater a fraude na atribuição do novo apoio.
5: O trabalho dito obrigatório deixará de ser obrigatório e estará enquadrado num plano individual personalizado de inserção. O segundo aspecto, para nós particularmente importante, é a queda do canal de denúncias. Infelizmente foi possível, com um acordo, sem prejuízo do reforço dos mecanismos de combate à fraude e ao abuso, foi possível remover esse canal de denúncias da proposta do Governo. Terceiro, particularmente importante para nós, foi a alteração substantiva da condição de recursos, garantindo que o acesso, e em particular o acesso das pessoas mais vulneráveis, continue a ser possível sem a restrição que foi apresentada pelo Governo.
4: No acordo entre o PS e o PSD está ainda a garantia de que o montante da prestação social única não será, em termos globais, mais desfavorável em comparação com o regime que está nesta altura em vigor. Eurico Brilhante Dias diz que essa será uma matéria sujeita à fiscalização.
5: O princípio é a PSU não será globalmente mais desfavorável do que o regime anterior e, portanto, isso está fixado. Sendo que o Governo terá que fazê-lo a partir de um decreto-lei e não de uma portaria, e ao fazê-lo a partir de um decreto-lei, ele poderá ser escrutinado, não só pelo Parlamento, mas, como primeira instância, pelo Sr. Presidente da República. São muito diferentes e, por isso, o processo é particularmente complexo. O que quisemos garantir é que não seria mais desfavorável. E isso está conseguido.
4: Condições que levaram a um entendimento entre o PSD e o PS. Depois das reuniões desta manhã com os socialistas, o PSD tinha pedido o adiamento da votação sobre a prestação social única para depois do plenário desta tarde. O entendimento foi agora confirmado pelos socialistas e também pelo líder parlamentar do PSD, Hugo Soares.
6: Ninguém, a partir de agora, em Portugal, ganhará mais com um subsídio do que a trabalhar. E, por outro lado, traz um contributo daqueles que são os beneficiários, nos termos da atividade de solidariedade social, para que possam também essas pessoas poderem dar um contributo, na medida em que recebem esta prestação social única, e ao mesmo tempo ter aqui uma alavanca para a sua inserção social. Foi um acordo muito negociado com o Partido Socialista, mas que creio que demonstra bem a capacidade de diálogo do Governo, dos grupos parlamentares e que mais uma vez se conseguem alcançar uma reforma muito importante para o país.
4: O líder parlamentar do PSD esclarece também que o acordo com os especialistas mantém a atividade de solidariedade social como obrigatória.
6: A atividade social solidária, ou se quiserem, a atividade de solidariedade social, não cai e não deixa de ser obrigatória. Aquilo que acontece, foi sempre a nossa intenção, é que essa atividade de 3 horas, como sabem, por dia, 15 horas por semana, passa a estar, como foi sempre a nossa intenção, embora não estivesse escrito na letra da lei, que fizesse parte de um plano de inserção individual para aquele indivíduo em concreto e atendendo ao seu agregado familiar. Ela não se torna facultativa, porque não voltam a existir os contratos de inserção social. Esses, sim, aqueles que existiam no passado, dependiam da vontade das duas partes. Ela não é facultativa, ela vai existir mesmo e vai existir para que as pessoas possam, a partir desta atividade, procurarem sentirem-se úteis e, ao mesmo tempo, darem um contributo a uma sociedade que também os está a ajudar num momento difícil e que, para o PSD, quer sempre que seja passageiro.
4: O PSD confirma assim o entendimento com os socialistas a propósito da prestação social única. Ainda antes de ter sido anunciado este acordo, o líder do Chega, André Ventura, em declarações também esta tarde no Parlamento, desvalorizava já um eventual acordo com o PS.
7: Eu sei o trabalho que foi feito até aqui, o Chega sabe o trabalho que foi feito até aqui. Agora, depende do governo se tem a coragem de chegarmos até ao fim disto, ou se não tem a coragem e vai deixar isto nas mãos do PS. Repare, o PS teve 8 anos para fazer isto. Manteve sempre exatamente tudo igual, no mesmo nível de subsídio à dependência, de descontrole de imigração, de caos na habitação. O que é que vai resolver fazer uma lei com o Partido Socialista? Provavelmente nada, porque se já tiveram 8 anos para resolver e não resolveram, o que é que vão fazer agora?
4: André Ventura, esta tarde no Parlamento, foi também, ainda sem a confirmação da notícia de um acordo com o Partido Socialista, que o Primeiro-Ministro deixou esta tarde um apelo à responsabilidade dos partidos. Em Nova Iorque, Luís Montenegro adiantava que tanto o Chega como o PS estavam em condições de aprovar a proposta.
8: A minha expectativa é que os partidos políticos possam, no fundo, anuir a estes princípios e a esta proposta, e faço mesmo um apelo para que possa imperar o sentido de responsabilidade, o sentido verdadeiramente político na dimensão em que cada um terá de ceder talvez um pouco da sua posição inicial para podermos chegar a um acordo.
9: O que é que acha que é mais provável, o PS ou o Chega votarem nesta?
8: Eu diria que há condições para os dois poderem votar, francamente, porque o nível de articulação e de cooperação tem sido grande, e acho que há essas condições, mas para o país era muito importante que os dois maiores partidos da oposição se pudessem rever nesta legislação.
4: Declarações do Primeiro-Ministro esta tarde em Nova Iorque, ainda antes do anúncio de um acordo com o PS. A votação na especialidade da proposta para a criação de uma prestação social única está marcada ainda para esta tarde e a votação final deve acontecer amanhã. Nestas declarações que escutámos em Nova Iorque, o Primeiro-Ministro reagiu também aos dados do INE, o Instituto Nacional de Estatística, que indicam que Portugal começou o ano com um déficit de 0,7%. O Primeiro-Ministro lembra que os primeiros meses ficaram marcados pelas tempestades, também pela guerra no Médio Oriente, mas acredita que a situação vai melhorar e o país vai conseguir uma situação de equilíbrio até ao final do ano.
8: Estamos ainda claramente a tempo de poder chegar ao fim do ano com as contas públicas equilibradas, e se não for com um superávit, que seja com uma situação nivelada. E mesmo, já tive a ocasião de o dizer, se tivéssemos um pequeno déficit de 0,1% ou de 0,2% do PIB, também não seria isso que seria dramático, nem sequer considerado um desequilíbrio.
4: Primeiro-Ministro, numa leitura aos dados do Instituto Nacional de Estatística, num dia em que o Fundo Monetário Internacional também decidiu rever em baixa a estimativa de crescimento da economia portuguesa este ano, a estimativa passou de 1,9% em abril para 1,7%, valor que fica abaixo da previsão do Governo, que aponta para um crescimento do Produto Interno Bruto de 2% este ano. O Fundo Monetário Internacional também acredita que o país vai chegar ao final do ano com um saldo orçamental nulo. Em abril apontava para um déficit de 0,1% do PIB. No Parlamento, a proposta de regionalização do PCP foi chumbada esta tarde com votos contra de PSD, Chega e CDS e com a abstenção da Iniciativa Liberal e do Partido Socialista. Madalena Salema.
10: O PCP volta a colocar em cima da mesa a regionalização com um calendário. Até ao final do ano a pergunta seria aprovada, com a realização do referendo até julho de 2028. Paulo Raimundo defende que é tempo de avançar para um novo referendo.
11: É tempo de voltar a sério e com responsabilidade à discussão sobre a regionalização. É tempo de olhar para um país diferente de há 30 anos e onde a regionalização é ainda mais urgente e mais necessária.
10: Pelo PSD, Andreia Neto pede tempo para que se avalie a descentralização.
12: Porquê é que o PCP, Sr. Deputado, defende que o país deve avançar para a criação destas regiões administrativas antes mesmo, Sr. Deputado, de conhecer plenamente os resultados do processo de descentralização?
10: Pedro Pinto, do Chega, garante que o debate não serve para nada.
13: Os senhores não aceitaram o resultado do referendo há 30 anos atrás. A voz popular, a voz do povo, que foi referendado e os senhores não querem aceitar.
10: Já o LIVRE, pela voz de Jorge Pinto, acusa a direita de ficar de fora da transformação que o país precisa.
14: Num assunto que pode representar uma transformação profunda da nossa realidade, PSD, CDS, IL e Chega não têm nada, rigorosamente nada, a dizer sobre ele.
10: O socialista André Rijo desafia o PSD a vir a jogo na regionalização.
15: A regionalização não deve ser encarada como a criação de mais um nível burocrático de poder, mas como uma oportunidade para tornar o Estado mais inteligente, mais eficaz.
10: Filipe Sousa, do JPP, defende um novo referendo, enquanto o CDS não vê razão para voltar a fazer nova consulta sobre a regionalização.
16: Tema que voltou esta tarde ao debate na Assembleia da República. Há muito que os especialistas têm vindo a destacar os benefícios da inteligência artificial na área da saúde. Isso é já também uma realidade em Portugal. Hospitais e centros de investigação recorrem cada vez mais a novas ferramentas que facilitam o diagnóstico e ajudam a encontrar respostas personalizadas para várias doenças. Ao longo da semana, no programa da tarde, estamos a conhecer alguns desses exemplos. Hoje vamos ao interior do país, contigo, Paulo Brás, onde um sistema de fisioterapia à distância está a fazer sucesso.
17: De facto, está tudo pronto para começar a sua sessão.
18: Após prescrição médica e consulta de avaliação, o doente recebe em casa um dispositivo médico idêntico a um tablet. Depois é só seguir as indicações para ser feita a sessão de reabilitação com inteligência artificial.
17: Neste exercício, eleva os braços diretamente à sua frente.
18: Célia Dias é uma das utentes encaminhada pela ULS Cova da Beira.
19: Ela viu o stress andar com as deslocações, não chateamos muito a entidade patronal.
18: A ULS Cova da Beira foi uma das primeiras instituições a implementar esta solução que melhora o acesso dos doentes a tratamentos de fisioterapia. A proposta é da unicórnio portuguesa Sword Health, que já tratou 1 milhão de pessoas um pouco por todo o mundo e que agora está disponível em Portugal. André Eiras, cofundador da empresa.
20: Eu sou operado hoje. Vou fazer até as minhas primeiras sessões de fisioterapia dentro do hospital, mas depois tenho que ser reencaminhado para fora do hospital e espero 3 meses. Eu perdi a minha janela de oportunidade daquilo que é a recuperação ótima. Isto não pode acontecer e, portanto, o que estamos aqui a falar é trazer tecnologia para modernizar, para no final do dia reduzir as listas de espera para zero. Nos tempos de redução que nós estamos a dar são 97%. Isto é altamente significativo.
18: Na ULS Cova da Beira, o tempo médio de espera passou de 2 anos para 10 dias. Tânia Churro, fisioterapeuta no Hospital da Covilhã.
21: Já que tínhamos muitos utentes também em lista de espera, não conseguimos ter resposta para todos eles. E então surgiu como alternativa para melhorar o nosso fluxo de doentes. Além disso, porque sendo em casa, evitava deslocações dos utentes à instituição. Pessoas que, por vezes, aqui têm uma grande distância a chegar ao nosso serviço e, felizmente, as pessoas estão a aderir.
18: Esta tecnologia vai, a partir de agora, expandir-se a todas as ULS do país através de uma convenção que foi assinada com o Ministério da Saúde.
16: Inteligência artificial na área da saúde é tema em destaque ao longo da semana no programa da tarde. Escutámos o excerto de uma reportagem mais alargada que já ouvimos no programa de hoje. Terminamos com a notícia de que os Estados Unidos e o Irão devem voltar a sentar-se à mesa nos dias 29 e 30 deste mês, portanto já nos próximos dias. Foi essa a indicação deixada há pouco pelo secretário de Estado norte-americano, Marco Rubio, dando conta de uma nova reunião técnica a propósito das negociações para acabar com a guerra no Médio Oriente.
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22: Muito boa tarde, mais um belo dia de verão neste dia de São João. Máxima para hoje à volta dos 84 graus. Teremos para amanhã 79, também com muito sol. Algumas nuvens na sexta-feira, mas o sol vai levar a melhor. 74, o fim de semana também com bom tempo. Temperatura no sábado nos 75, 77 para domingo, caso queira planear o programa de fim de semana e também a festa onde vai passar um bocadinho para se divertir.
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22: 88 cêntimos é o valor do dólar americano na zona euro, R$ 5,18 no Brasil e 97 escudos em Cabo Verde. 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
24: 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Entretanto, as marés, temos maré alta neste momento, a maré baixa, aliás, neste momento a maré baixa, a maré alta, quando faltarem 10 minutos para as 6 da tarde, 81 graus neste momento em New Bedford, em Boston, em Lowell, também em Peabody, em Newark, New Jersey, temos 80 graus em Providence, em Taunton, e também em Hartford, Connecticut, 78 em Fall River, 79 em Hyannis, no Cape Cod, 60 graus, aliás, 69 em Quebec, com céu nublado e com céu parcialmente solheiro, 95 graus em Orlando.
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Com Tecno do Celso Barros entramos na etapa 4 e última deste rotação 97 de 24 de junho. É dia de São João, continuação de um bom dia onde quer que viva. Por exemplo, é feriado nacional em Quebec, não só para celebrar a cultura quebecoise, como também o nascimento de São João Batista. Aquele abraço de New Bedford para o mundo e vivo São João!

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1: É verdade, vamos então para a roda de sorte. O prémio, já sabem, convite duplo para o evento levado e feito pela FLAT, que também está a comemorar 41 anos ao serviço da comunidade, e trata-se do Atlantic Celebration Day, 19 de junho, 3 da tarde, no auditório do New Bedford High School, para assistir à final do Mundial e logo a seguir um concerto com António Zambujo. Haverá também o Comes e Bebes pelo meio, para animar a tarde de domingo, dia 19 de junho. E vamos já àquela que é chamada número 1. Olá, viva, muito boa tarde. Chamada número 1, muito boa tarde.
3: Olá, boa tarde.
1: Boa tarde, estou a conhecer aqui a voz da dona Judite Braga, não é?
3: Sim, essa voz não muda.
1: Não muda, é verdade. O tempo muda, não. Mas a voz não. Só quando estiver com uma constipação.
3: Estou ficando mais velha, mas a voz não se dá por isso até.
1: Muito bem, sim senhora. Dona Judite Braga.
3: Não sei,
1: está bem disposta, já sei.
3: Em primeiro lugar, Jorge, eu quero dar os parabéns a esta maravilhosa rádio pelos 51 anos de existência.
1: Muito obrigado.
3: E também posso dizer que faço parte da história desta rádio.
1: Muito bem, sim senhora. Queremos a gente com história, não é?
3: É verdade.
1: Com história e com histórias para contar. Dona Judite, temos aqui dois convites para ver a final do Mundial no Betfair School, 19 de junho, às 3 da tarde. Há também logo a seguir um concerto com António Zambujo, no auditório no Betfair School. É uma gentileza da FLAT, que também este ano comemora 41 anitos. E Dona Judite, do 1 ao 51, onde é que está o prémio?
3: Onde é que está o prémio? Eu vou pedir o número 3.
1: Vai pedir o número 3. Número 3, Dona Judite Braga de Fall River, quer dizer que amanhã pode jogar outra vez, está bem?
3: Agora outra vez, pronto. Puseste a rima, eu já estava pensando que já quando começaste a dizer isso.
1: É que em dia de São João, em dia de São João também se diz não.
3: Pois claro, o dia de São João, isso é tido. O São João não dá sorte a ninguém.
1: Dá, então não dá.
3: Então não dá.
1: Dá sim, senhora. Dá saúde, dá sorte e dá alegria.
3: Verdade. Uma boa tarde, Jorge.
1: Boa tarde, Dona Judite. Haja saúde. Viva São João. Chamada número 2 WGFD. Boa tarde.
4: Boa tarde.
1: Boa tarde. Estou a falar com... Estou a falar com quem?
4: António Frazão.
1: António Frazão. Está a conduzir, não é verdade?
4: Diga.
1: Está a conduzir, não é isso?
4: Estou.
1: Está com o Bluetooth do carro, muito bem. É bom não usar o telefone na mão, logo que seja no sistema do automóvel, está muito bem. E o António Frazão é de onde? De Quarenson ou Pataked?
4: North Providence.
1: Não se tem nenhum, mas também não estou com muita sorte. North Providence, muito bem, caro amigo. Como é que foi o seu São João?
4: Fiz mal em casa, não fui para
1: nenhum. Bom, em casa, também é bom, também é bom. Então, António Frazão, North Providence, entre 1 e 51, onde é que está o prémio?
4: O número 7.
1: O número 7, está a apostar na camisola do Cristiano Ronaldo, não é?
4: Isso mesmo.
1: Muito bem, meu amigo. Olha, o número 7 diz que amanhã é mais um dia e oxalá que tenha mais sorte. Está bem?
4: Está bem, obrigado.
1: Grande abraço. Viva São João e vamos à chamada da número 3. Viva, muito boa tarde.
5: Muito boa tarde.
1: Boa tarde. Estou a falar com quem?
5: Filomeno Alves.
1: Filomeno Alves, nome não é desconhecido. Filomeno Alves liga de onde?
5: Tonton.
1: De Tonton. Como é que está o tempo em Tonton?
5: Muito quente.
1: Está quentinho, é?
5: Yeah.
1: É, não podemos reclamar. Quando está frio estamos sempre a chorar, agora está calor, continuamos a reclamar.
5: Sim, sim.
1: Meu amigo, é dia de São João, não é?
5: Sim.
1: Muito bem. Pronto, e então de 1 a 51, onde é que está o prémio? Convite duplo da FLAT para o Atlantic Celebration Day no New Bedford High School, dia 19 de junho. Filomeno Alves.
5: Vou para 51.
1: Filomeno Alves. Ei, 51, o ano da rádio. Meu amigo Filomeno Alves. Olha, acertou em cheio. O número 51 tem prémio. A partir de segunda-feira pode passar aqui na rádio, nós temos um envelope com os dois convites para estar então a convite da FLAT e também da WGFD no Betfair School, tarde de 19 de junho, vai haver a grande final do Mundial e depois tem ainda música, um grande concerto com António Zambujo. O que é que acha isso?
5: Isso é muito, muito bom.
1: É muito bom, não é? Pronto, eu acho. Eu também acho que é um grande prémio, não haja dúvida nenhuma. Para comemorar os 41 anos da FLAD, é também um grande prémio. Nesta altura também estará aqui em New Bedford o navio Escola Sagres. Pode vir mais cedinho e visitar o Sagres aqui na doca de New Bedford e depois ir para o New Bedford High School. Vai ser um dia cheio na cidade de Baleira.
5: Ok.
1: Muito bem, Filomeno Alves, parabéns. Então até o dia 19. E qual é a rádio? Qual é a rádio que dá mais aos seus ouvintes?
5: A WFG
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e do álbum de recordações de Roberto Carlos, mais um tema na tarde que passa, tarde de 24 de junho. No dia de hoje, em 1991, era inaugurada a ponte ferroviária de São João no Porto. Em 1994, a Áustria, a Suécia, a Finlândia e a Noruega assinavam um tratado de adesão à União Europeia. E em dia de São João, aqui está mais um provérbio. Este é espetacular. Se o vento bailar em noite de São João, vai tardar o verão.

Nuno Ribeiro, Calema e a Marisa no Maria Joana, em dia de São João. E temos aqui mais um recorde. Em 1996, a 24 de junho, o norte-americano Michael Johnson estabeleceu um novo recorde mundial dos 200 metros na marca de 19,66 segundos em Atlanta, aqui nos Estados Unidos. Se não sabia, fica a saber que ouriços no São João são do tamanho de um botão.

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Capinhas da Terceira com Carlos Alberto Muniz, é verdade, e durante o São João afasta-te do touro e chega-te para a sardinha que está quentinha.

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Estamos a finalizar o nosso programa de hoje. Volto amanhã à mesma hora, depois das duas a Diana Anima, à tarde, e a partir das seis o Dionísio. Obrigado por tudo, grande abraço e até amanhã, se Deus quiser. Adorámos ter estado consigo.

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3: E já são 7 horas no continente e na Madeira, 6 nos Açores. De volta às temperaturas, as atuais estão 20 graus no Porto e também em Ponta Delgada, 21 em Coimbra, 23 em Lisboa, Faro e Funchal. De volta à atualidade com Nuno Rodrigues, principais títulos a esta hora.
4: A prestação social única tem aprovação garantida, ao que tudo indica. Governo e PS chegaram a um entendimento. Os socialistas garantem que cai o trabalho obrigatório. O PSD diz que não é bem assim. A Renault quer cortar cerca de 800 postos de trabalho em França, meta até ao final do próximo ano. Irão e Estados Unidos devem voltar a sentar-se à mesa nos próximos dias na Suíça. Donald Trump garante que o regime iraniano está a fazer grandes cedências para chegar a um acordo de paz no Médio Oriente.
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4: Depois de semanas de negociações com o Chega, o Governo e o PSD acabaram por chegar a um entendimento com o PS para aprovar a prestação social única. A medida que vai juntar mais de uma dezena de apoios sociais numa única prestação. Para garantir este entendimento, o PS diz que o Governo deixou cair o polémico trabalho social obrigatório para beneficiários da nova prestação. O PSD, Inês Ameixa, esclarece que não é bem assim.
5: Fumo branco na criação da prestação social única com um acordo entre PSD e Partido Socialista, mas há divergências de interpretação no que toca ao trabalho solidário e social obrigatório para aceder à PSU. Para Eurico Brilhante Dias, líder parlamentar do PS, o acordo é claro.
6: O trabalho dito obrigatório deixará de ser obrigatório e estará enquadrado num plano individual personalizado de inserção.
5: Mas o que soar presidente do grupo parlamentar do PSD, diz que o trabalho obrigatório não caiu, apenas se torna direcionado para cada pessoa.
7: Não cai e não deixa de ser obrigatório. Aquilo que acontece, que foi sempre a nossa intenção, é que essa atividade, 3 horas, como sabem, por dia, 15 horas por semana, passa a estar, como foi sempre a nossa intenção, embora não estivesse escrito na letra da lei, que fizesse parte de um plano de inserção individual para aquele indivíduo em concreto e atendendo ao seu agregado familiar.
5: O trabalho social não se torna facultativo, esclarece Hugo Soares, passa sim a ser enquadrado num percurso individual e na definição das condições do agregado e do beneficiário para um trabalho em concreto. Mantém-se as 3 horas por dia, num máximo de 15 horas por semana, mas fica escrito nesse acordo com o PS que o trabalho social consta do plano de inserção individualizado.
4: Mantém-se a atividade de solidariedade social como obrigatória para os que estiverem em condições de a realizar, é esse o entendimento do PSD. O líder socialista José Luís Carneiro, em declarações há instantes à margem de uma iniciativa em Sines, adiantou que, pelo que sabe e pelas informações que tem nesta altura, o trabalho obrigatório cai mesmo na sequência do acordo hoje anunciado.
8: Essa ideia, a informação que tenho é que caiu essa medida, portanto, ou seja, o acompanhamento individualizado não está nesse ponto. Ou seja, os termos em que agora vai ser feito, será feito em termos de decreto-lei. O Governo queria fazer por portaria, o que significava que tirava a Assembleia da República a possibilidade da Assembleia da República fazer o controlo, se o quiser, das medidas que venham a ser adotadas. O Governo deixou cair. Agora, parece-me bem que o Governo tenha cedido, ou seja, parece-me de bom senso, parece-me do mais elementar bom senso que nós pensemos, por um lado, naturalmente em garantir o controlo, a transparência, o rigor na aplicação das prestações sociais, mas que o façamos de modo a incluir as pessoas do ponto de vista social e a utilizarmos as prestações sociais para combater a pobreza, as desigualdades ou para acompanhar as pessoas que momentaneamente possam estar a viver situações de vulnerabilidade.
4: O secretário-geral do PS, José Luís Carneiro, em declarações há momentos, à margem de uma iniciativa em Sines, além da questão do trabalho social e para garantir um entendimento com o PS, o governo deixou cair a proposta que previa a criação de um canal de denúncias para combater a fraude na atribuição da nova prestação. Eurico Brilhante Dias acrescenta também que no acordo entre o PSD e o PS está a garantia de que o montante da prestação social única não será, em termos globais, mais desfavorável em comparação com o regime que está atualmente em vigor.
6: O princípio é a PSU não será globalmente mais desfavorável do que o regime anterior e, portanto, isso está fixado, sendo que o Governo terá que fazê-lo a partir de um decreto-lei e não de uma portaria, e ao fazê-lo a partir de um decreto-lei ele poderá ser escrutinado, não só pelo Parlamento, mas como primeira instância pelo Sr. Presidente da República. São muito diferentes e por isso o processo é particularmente complexo. O que quisemos garantir é que não seria mais desfavorável. E isso está conseguido.
4: Uma matéria que estará sujeita à fiscalização, diz o líder parlamentar do PS. Do lado do PSD, Hugo Soares, garante que nenhum trabalhador vai ganhar menos do que um beneficiário da nova prestação.
7: Ninguém, a partir de agora, em Portugal, ganhará mais com um subsídio do que a trabalhar. E, por outro lado, traz um contributo daqueles que são os beneficiários, nos termos da atividade de solidariedade social, para que possam também essas pessoas poderem dar um contributo na medida em que recebem esta prestação social única e ao mesmo tempo ter aqui uma alavanca para a sua inserção social. Foi um acordo muito negociado com o Partido Socialista, mas que creio que demonstra bem a capacidade de diálogo do Governo, dos grupos parlamentares e que mais uma vez se conseguem alcançar uma reforma muito importante para o país.
4: Acordo fechado, ao que tudo indica, a prestação social única será aprovada no Parlamento com votação hoje na especialidade e votação final desta proposta marcada para amanhã. Ainda antes de anunciado este acordo entre o PSD, o Governo e o Partido Socialista, o Primeiro-Ministro tinha apelado esta tarde em Nova Iorque à responsabilidade dos partidos. Nessa altura, o Primeiro-Ministro adiantava que tanto o Chega como o PS estavam ainda em condições de aprovar a proposta. O líder do governo português comentou também os dados mais recentes do INE que apontam um déficit orçamental de 0,7% nas contas públicas nos primeiros meses deste ano. Luís Montenegro lembra que os primeiros meses foram marcados pelas tempestades e que o país ainda vai a tempo de garantir um equilíbrio das contas.
9: Estamos ainda claramente a tempo de poder chegar ao fim do ano com as contas públicas equilibradas e, se não for com um superávit, que seja com uma situação nivelada, e mesmo, já tive a ocasião de o dizer, se tivéssemos um pequeno déficit de 0,1% ou de 0,2% do PIB, também não seria isso que seria dramático, nem sequer considerado um desequilíbrio.
4: O déficit não será dramático no final do ano, ainda assim o Primeiro-Ministro acredita que ainda estamos a tempo de garantir uma situação de equilíbrio nas contas públicas. Também esta tarde o Fundo Monetário Internacional voltou a rever em baixa a estimativa de crescimento da economia portuguesa este ano. A estimativa passou de 1,9% em abril para 1,7%, valor que fica abaixo da previsão do Governo, que aponta para um crescimento do produto interno bruto de 2% este ano. O Fundo também acredita que o país vai chegar ao final do ano com um saldo orçamental nulo, quando em abril apontava para um déficit de 0,1% do PIB. Alguns hospitais do país já ativaram o nível mais baixo dos planos de contingência devido ao calor. As equipas dos serviços de urgência também foram reforçadas, em especial nas regiões mais atingidas pelas altas temperaturas. Foi essa a informação deixada esta tarde pela Ministra da Saúde, Ana Paula Martins.
10: Em todos os distritos que são identificados, e temos vários e continuaremos a ter ao longo do verão, imagino eu, com as ondas de calor, nós já ativámos o nível de contingência 1. que tem muitas medidas que estão em articulação naturalmente com as outras entidades e com a Proteção Civil, debaixo daquilo que é a coordenação da Proteção Civil, a Direção-Geral de Saúde e a Direção Executiva, e há uma maior procura das urgências. Nós temos estado a conseguir dar essa resposta neste momento, mas eu queria dizer que, obviamente, as ondas de calor, tal como as ondas de frio, têm grande impacto na mortalidade.
4: Os serviços estão a responder ao que garante a Ministra da Saúde, numa altura em que alguns hospitais já ativaram planos de contingência por causa do calor. O INEM já fez saber que no mês de junho, este mês, recebeu cerca de 6 mil chamadas a mais em comparação com o mesmo mês do ano passado, um aumento que está associado aos efeitos das altas temperaturas e também ao agravamento de doenças crónicas e situações de doença aguda. A Renault está a contar cortar 800 postos de trabalho no Departamento de Engenharia em França até ao final do ano, até ao final de 2027. Foi esse o número avançado esta tarde pelo diretor de Recursos Humanos da empresa. A Renault quer reduzir a folha de pagamentos, tem nesta altura cerca de 5.500 funcionários, quer afastar alguns através de rescisões voluntárias. Estes cortes estão alinhados com os esforços da empresa para competir com a concorrência chinesa. O Irão e os Estados Unidos devem voltar a sentar-se à mesa nos próximos dias, ao que tudo indica na próxima semana, na Suíça. O secretário de Estado norte-americano Marco Rubio anunciou esta tarde uma nova reunião técnica entre as partes para se tentar chegar a um acordo definitivo que possa acabar de vez com a guerra no Médio Oriente. Já o presidente dos Estados Unidos, Donald Trump, garantiu também esta tarde que o regime iraniano está a fazer grandes cedências neste processo.
11: É o fecho do programa da tarde de hoje, mas voltamos amanhã.
4: À hora de sempre. Até amanhã.
11: Até amanhã. Nuno Rodrigues, nesta edição das 7 na Antena 1, em simultâneo com a RTP Antena 1 Madeira, também com a RTP Mundo e em permanência em noticias.rtp.pt.
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14: Olá, muito boa tarde. Estamos com 2 horas e 12 minutos. Seja muito bem-vindo à Hora de Ponta de hoje, 24 de junho, dia de São João. E iremos passar 4 horas juntinhos, conseguidas deste lado, e eu aqui iremos até às 6. Para esta tarde vamos continuar com sol e nuvens, passando a céu limpo durante a noite, temperatura mínima nos 58 graus. Para amanhã, quinta-feira, a previsão é de períodos de céu parcialmente nublado ao longo do dia. Durante a noite, o céu torna-se encoberto com ocorrência de chuva fraca depois da meia-noite. Temperatura máxima de 81 graus e a mínima estará a rondar os 60 graus.
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14: O dólar americano vale na zona euro 88 cêntimos, no Brasil 5,18 reais e em Cabo Verde 97 escudos.
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14: A New Bedford da Maré Alta irá ocorrer às 5h50 da tarde. Esta hora, 80 graus em Providence e Hartford, Connecticut, 81 em Taunton, Lowell e Boston, Fall River e Hyannis estão com 79 graus, 82 graus em Peabody e New Bedford. A umidade relativa do ar neste momento em New Bedford é de 44%.
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Foi a Nélia com Santos Populares, não fosse hoje dia de São João. Vamos até ao Brasil para ficarmos com Daniela Mercury, Dona Cano.

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0: quando eu já ia embora, ainda estava chegando gente de Jorna, Golden Boys, Tri Esperança, Rocine Pinto, caramba, até o Simonal, o Jorge Ben.
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das 3 da tarde, depois de Joy Medeiros, já mulherada à caipirinha, terminamos a nossa primeira hora com Lei Williandro, de bem com a vida. Logo após, como é habitual neste horário, Carlos Félix, com mais uma edição

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3: Dois residentes de Rhode Island foram acusados após o Departamento de Justiça dos Estados Unidos anunciar uma operação contra fraudes na saúde no valor de 6,5 bilhões de dólares. O departamento informou que cerca de 450 pessoas foram detidas. Entre elas estão 90 médicos e outros profissionais de saúde um pouco por todo o país. Os arguídos são acusados de participar em esquemas de fraude e abuso de opioides. Uma suspeita de 57 anos de Providence está acusada de usar o número Social Security falso e de roubo de identidade. A mulher enfrenta também acusações de fraude bancária, fraude eletrónica e uso de passaporte falso para obter benefícios com a identidade de outra pessoa. As autoridades disseram que a mulher obteve ilegalmente 28 mil dólares em benefícios do programa Medicaid de Rhode Island. Outro homem de 59 anos, também de Providence, foi acusado de crimes semelhantes, incluindo fraude na saúde e roubo de identidade. Segundo as autoridades, o suspeito conseguiu receber de forma fraudulenta 24 mil dólares em apoios do mesmo programa de saúde. Um terceiro homem de 40 anos, de Stoughton, Massachusetts, foi acusado de conspiração para cometer fraude. O caso envolve mais de 5 milhões de dólares faturados de forma ilegal ao programa Medicare. Deste valor, mais de 2 milhões e meio foram efetivamente pagos ao suspeito. No total desta operação, cerca de 1.100 prestadores de cuidados médicos foram suspensos em todo o país. Além disso, cerca de 1.400 clínicas e profissionais perderam os privilégios de faturação no sistema de saúde. As autoridades alertam que vão continuar a investigar e a identificar, sobretudo, pessoas que usam o número Social Security de outras pessoas, sendo um crime de roubo de identidade, e também vão continuar a combater as fraudes no sistema de saúde. O mayor de New Bedford, John Mitchell, em comunicado, critica os cortes no orçamento da cidade. A declaração surge em resposta aos cortes no orçamento aprovados pelo City Council na noite de segunda-feira. John Mitchell afirmou que os residentes precisavam que os políticos deixassem as diferenças de lado. O mayor acusou a Assembleia Municipal de aprovar cortes arbitrários e de usar truques políticos. Segundo o mayor, estas medidas vão reduzir os serviços públicos e ignorar o grave desequilíbrio financeiro da cidade. O mayor explicou que o foco deveria estar no aumento dos custos com pensões e seguros de saúde dos funcionários, além da falta de apoios estatais. John Mitchell referiu que o City Council perdeu mais uma oportunidade para fazer reformas importantes para os contribuintes locais. O mayor deu vários exemplos das reduções que foram aprovadas. A lista inclui um corte de $500,000 no pagamento de serviços essenciais de manutenção. Houve também um corte de $200,000 no orçamento para a compra de combustível e peças para veículos de emergência da cidade. New Bedford sofreu ainda $36,000 de corte nos serviços de cibersegurança. John Mitchell sublinhou que estas reduções não resolvem os problemas que aumentam os impostos. O mayor garante que um dos principais problemas de New Bedford é o aumento do valor dos seguros e também das pensões para os funcionários da cidade. Tiverton está no centro de um debate entre segurança e vigilância. Em causa está o plano para alargar a rede de câmaras de leitura de matrículas da empresa Flock Safety. Na quarta-feira, o Town Council aprovou o novo orçamento que financia os novos equipamentos. No entanto, os responsáveis impuseram uma condição. Antes de qualquer câmara ser comprada ou instalada, o Departamento de Polícia terá de apresentar um plano detalhado sobre o uso desta tecnologia e sobre a proteção da privacidade dignidade dos cidadãos. Esta decisão acontece depois de uma reunião tensa realizada na segunda-feira. Um grupo de residentes protestou contra o sistema automático. O ambiente aqueceu quando foi revelado que um empresário local pagou do seu próprio bolso parte do sistema que já está a funcionar em Tiverton. Perante as críticas a este financiamento privado, o chefe da polícia, James Costa, saiu em defesa do empresário, garantindo que o doador não tem qualquer acesso às imagens recolhidas e não tem influência sobre os locais onde as câmaras são instaladas. Quem se opõe a este sistema afirma que a vigilância é inconstitucional. Já os responsáveis por Tiverton lembram que uma decisão de maio de 2025 de um tribunal federal no Kansas concluiu que estas câmaras não violam a Constituição. Para já, a aprovação do orçamento não significa uma instalação imediata das câmaras. As autoridades prometem maior transparência e a população aguarda agora que a polícia marque a data para a apresentação pública do plano de privacidade.
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7: Deixo-lhe agora mais uma sugestão clássica da cozinha portuguesa. Bifanas no tacho. Tempere uma libra de bifanas de porco com sal, pimenta, alho e um pouco de vinho branco. Aqueça 2 onças de azeite num tacho e cozinhe a carne durante cerca de 15 minutos. Junte um pouco do molho da marinada e deixe apurar. Sirva em pão estaladiço ou acompanhada por batatas fritas. Um prato simples que agrada sempre.
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9: A palavra do dia é impugnar. O verbo impugnar deriva do verbo latino impugnare, que significa atacar ou lutar contra. Este termo é formado pela junção do prefixo in, que indica movimento ou dentro ou ainda oposição, com pugnare, que significa lutar ou combater em latim. Na Roma Antiga, o verbo remetia para o ato literal de atacar ou combater um inimigo em batalha com os punhos. Ao longo dos séculos, o termo adaptou-se para a linguagem jurídica, filosófica e argumentativa, passando a significar o combate de ideias, decisões ou documentos com o uso de argumentos. Hoje o termo é amplamente utilizado, especialmente no contexto jurídico e administrativo, para descrever a ação de contestar, ou seja, impugnar.
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0: 3:15, uma vez mais, muito boa tarde. Iniciamos a nossa segunda hora com a Soldazadina e o tema A Noite. Altura para sabermos como está o trânsito a esta hora. Na 93 Sul está muito lento, desde a saída do Sul até Freeport Street, lento entre Granite Ave e a saída para a 24 Sul. Na 93 Norte, lento entre Granite Street e William Timor C. Boulevard e também a partir da saída para a 90 Oeste. Quanto à 24 Sul, lento entre a ligação com a Estrada 44 e a saída para a 140 Sul. Passando a Providence, 95 Sul, o trânsito está lento entre Branch Ave e a saída para a 195 Oeste. Na 95 Norte, lento entre a saída para a 37 Este e a saída para a 195 Este. Há um acidente na saída 16 para a Estrada 10 a bloquear a faixa do centro. Na 195 Oeste, muito lento entre Fall River Ave e Gaynor Street. Há outro acidente na saída 4 para a Estrada 44 e Tanton Ave a bloquear a faixa da direita. Tenha uma boa viagem com a WJFD.
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1: 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Em 2054, a custo na New Bedford. 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

Mulheres dos Teus Sonhos, ouvimos Nena e Joana Almeirante, 3 horas e 30 minutos. A New Bedford e Providence, a temperatura de 81 graus, 82 em Boston e 79 em Fall River. Henrique Juliano está namorando e nem querendo.

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I Wanna Go Home, ouvimos Mark Dennis. 3 horas e 41 minutos e é assim, o tempo passa mesmo tão depressa. João Paulo e Daniel, vai e volta. Obrigada por estarem desse lado.

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0: 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Restaurante Caldeiras, em Folgivar.
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Dançar este ritmo, ouvimos Tuxa, 8 minutos das 4 da tarde, Frank Alan com Mariachis e Tequila.

Belli, chegamos ao final de mais uma hora do programa de hoje. Esta segunda terminamos com Dama e Rio do Esquecimento. Logo após teremos Jornal de Desporto.

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3: Jornal de Desporto, títulos desta edição.
4: Jogadores de Portugal em recuperação. Oceano Cruz pede intensidade contra a Colômbia. Messi faz anos e volta a assinalar a data num estágio da seleção argentina. Há duas árbitras portuguesas nomeadas para o Mundial Feminino de Sub-20. Reação do Conselho de Arbitragem à Antena 1. O campeão nacional de futebol revela programa na pré-temporada. No ténis, Jaime Faria está na terceira e última ronda, antes de entrar no quadro principal do Wimbledon. No handball de praia, Portugal passou e está na ronda principal do Campeonato do Mundo.
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4: Portugal tem de ser uma equipa intensa no jogo com a Colômbia para cumprir o objetivo de terminar a primeira fase no primeiro lugar. O pedido é feito por Oceano Cruz.
5: Tem intensidade. Eu acho que a melhor forma de derrotar esta Colômbia é pondo muita intensidade no jogo, muita intensidade nos duelos, uma reação rápida à perda de bola, ou seja, não dar tempo aos jogadores colombianos pensarem, porque são tudo grandes executantes, são todos jogadores com uma grande técnica individual. E se nós dermos tempo e espaço para eles pensarem e executarem, vamos ter problemas. Agora, se nós aumentarmos a intensidade do jogo, se formos uma equipa pressionante, como fomos durante muito tempo contra o Uzbequistão, podemos vencer o jogo.
4: Oceano Internacional Português por 54 vezes sublinha a necessidade de descer à terra. Depois da depressão à euforia, terem passado apenas 90 minutos.
5: Em Portugal quase se entrou em depressão com o empate sobre o Congo. E agora da depressão para a euforia também vai um passo. Se calhar esses 5 gols vai pôr muita gente eufórica. Mas o que eu digo sempre é o Mundial é uma prova de regularidade. Portanto, normalmente as equipas têm que ir se preparando e quando chegar à fase de eliminar têm que estar o mais forte possível. Portanto, não vamos entrar em frio por causa dos 5-0, pés assentos no chão, continuamos com a nossa trajetória, continuamos a depender só de nós próprios, agora é pensar na Colômbia, ganhar o jogo, ficar em primeiro no grupo, para ter um caminho que não vai ser mais fácil, porque não há caminhos mais fáceis para chegar o mais longe possível, mas podemos ter um caminho melhor com uma vitória como a história sobre a Colômbia.
4: Sem colocar Portugal entre os favoritos ou candidatos, a ideia é que a equipa das esquinas tem uma boa seleção.
5: Nos jogos do Mundial não há favoritismos, logicamente que nós temos uma seleção que tem todas as possibilidades de ganhar o jogo à Colômbia, mas para isso temos que pôr todas as nossas armas ao serviço da equipa, ou seja, a intensidade, a circulação rápida de bola, a qualidade técnica dos nossos jogadores, também ao serviço da equipa. Se nós conseguimos controlar o jogo, controlar a intensidade, não dando tempo nem espaço à Colômbia de pensar o jogo, temos mais possibilidades de ganhar o jogo.
4: O antigo médio e também antigo selecionador de sub-20, em declarações registadas pelo jornalista João Santos Correia. Ao contrário do que chegou a ser noticiado, Oceano Cruz não teve qualquer convite para continuar na Federação Portuguesa de Futebol. O técnico que levou Portugal à vitória no último torneio de Toulon termina contrato este mês e não foi convidado para ficar. A goleada contra o Uzbequistão já faz parte do passado e em Palm Beach já começou a Operação Colômbia, com o foco, ainda assim, Fernando Eurico, centrado na recuperação física dos jogadores.
6: Portugal repete a rotina, mas desta vez com um sorriso nos lábios, depois da goleada 5-0 frente ao Uzbequistão em Houston. No hotel, em Palm Beach, onde a seleção está a estagiar, os titulares fizeram hoje recuperação ativa, enquanto os suplentes utilizados e os que não foram a jogo por Roberto Martínez treinaram entraram no relvado. Tomás Araújo, condicionado fisicamente desde a partida com a República Democrática do Congo, volta a ser integrado amanhã, dia em que a equipa das esquinas começa a preparar verdadeiramente o jogo com a Colômbia, partida que vai determinar o vencedor do Grupo K. Às 3 da tarde está prevista a conferência de imprensa com um dos jogadores da seleção portuguesa, depois 15 minutos abertos de treino à comunicação social.
4: Tomás Araújo, que falhou o segundo jogo deste Mundial, esta quinta-feira já deve trabalhar integrado com os 27 convocados por Roberto Martínez. A FIFA anunciou a equipa de arbitragem para o encontro entre Portugal e Colômbia. Alireza Fagani foi o árbitro escolhido para dirigir esta partida, que está marcada para a madrugada de sábado para domingo, à 00:30, no Hard Rock Stadium em Miami. Da tristeza do primeiro jogo à euforia após a goleada contra o Uzbequistão, Portugal já aponta a fase a eliminar. Mas no Numatos, os adeptos querem consistência nas exibições.
7: Muito boa tarde, Walter. Os portugueses estão naturalmente satisfeitos com a vitória da seleção portuguesa, 5-0 diante do Uzbequistão. A seleção acabou por limpar a face e, após a entrada em falso neste Mundial, conseguiu uma boa vitória. E para já o apuramento para a próxima fase. Falta saber agora se fica em primeiro, se fica em segundo ou se fica em terceiro lugar. Estou com um grupo de amigos portugueses que vieram de onde?
8: Malveira.
7: E o que é que tem a dizer a esta exibição e a esta vitória de Portugal?
8: Foi muito bom, muito bom, muito bom. Agora não podemos ser do 8 e do 80, não estudávamos nada e agora somos os melhores, estamos aqui com calma.
7: Há pouco falávamos do facto de estarem poucos portugueses nas bancadas. É um estádio com capacidade para quase 70 mil espectadores. Houve uma redução para 68 mil. O que lhe parece isso?
9: Aquilo que eu realmente me apercebi, e os portugueses devem ter noção disto, é que Portugal e aquilo que se diz da seleção, e principalmente Cristiano Ronaldo, as pessoas que não têm noção de vir ver e acompanhar um campeonato do mundo, aqui percebemos perfeitamente a dimensão global que tem o Cristiano e do carinho que toda esta comunidade mundial lhe dá. Para mim fiquei extremamente sensibilizado. Portugal penso que poderá fazer melhor, mas efetivamente para mim o que ficou na retina e para sempre é a dimensão mundial do Cristiano.
7: Muito obrigado e bom regresso a Portugal. Penso que vão regressar a Portugal em breve, ou vão até a ver o jogo da Colômbia, até Miami.
8: Não, vamos ver o NASA, vamos à NASA ver mas vamos sexta-feira para Lisboa.
7: Muito obrigado e bom regresso.
4: A reportagem de Nuno Matos, um dos enviados especiais da Antena 1 a este Campeonato do Mundo. Hoje arranca a última jornada da fase de grupos, 20h. Jogos do Grupo B, Suíça-Canadá e Bósnia-Catar. Amar Dedito está em dúvida para o jogo entre Bósnia e Catar. O lateral direito do Benfica falhou o último treino de preparação para este desafio. Às 23h, Grupo C, Escócia-Brasil e também Marrocos-Haiti. Já às 2h, o fecho do Grupo A, Chequia México e também África do Sul, Coreia do Sul. No dia em que completa 39 anos, Lionel Messi está uma vez mais com a seleção argentina, tendo sido assim nos últimos 20 anos, seja em mundiais ou em contexto também de Copa América, sendo esta a 13ª vez que isso acontece. O jogador partilhou um vídeo nas redes sociais, a treinar no ginásio, a realizar exercícios de força no centro de treinos de Kansas, horas após o triunfo por 2-0 sobre a Áustria, que garantiu a segunda vitória consecutiva da equipa na fase de grupos e o primeiro lugar do Grupo J. Um detalhe que não passou despercebido também aos argentinos foi a escolha musical para este vídeo, Tierra de Campeones, uma canção que se tornou um hino para a atual geração da seleção argentina. Há duas árbitras portuguesas nomeadas para o Mundial Feminino de Sub-20. A FIFA nomeou Catarina Campos como VAR e Andreia Souza como árbitra assistente. Esta última vai integrar a equipa liderada pela espanhola Marta Huerta. Quanto a Catarina Campos, será a primeira VAR portuguesa numa competição FIFA. Em declarações à Antena 1, Luciano Gonçalves deseja muitas felicidades às árbitras nomeadas para esta competição.
10: Deixar uma palavra de felicidades para elas, que desfrutem ao máximo daquela competição. E nós é continuarmos a trabalhar para termos nas futuras competições mais Catarinas, mais Andreias, porque é para isso que nós trabalhamos todos os dias, tanto o Conselho de Arbitragem como a Direção Técnica Nacional.
4: O Presidente do Conselho de Arbitragem da Federação destaca ainda a importância deste momento.
10: É com grande alegria, com grande satisfação que recebemos mais esta nomeação. de duas grandes árbitras, Andreia Sousa como árbitra assistente, Catarina Campos como VAR, para estarem presentes no Mundial de Sub-20 feminino. É um reconhecimento não apenas pelo trabalho de excelência que elas têm feito, mas também a todas as outras colegas que de uma forma e de outra também têm a sua parte nesta caminhada.
4: Satisfação pelo trabalho da estrutura, sublinha o Presidente do Conselho de Arbitragem da FPF, Luciano Gonçalves, em declarações à Antena 1. Neste Mundial participa também a seleção de sub-20. Portugal vai defrontar Coreia do Norte, Colômbia e Costa Rica na fase de grupos. O Campeonato do Mundo decorre de 5 a 27 de setembro na Polónia. O Porto regressa ao trabalho no próximo dia 1 de julho. Já definiu o plano para a pré-temporada. Inclui um estágio em Inglaterra entre os dias 13 e 18 de julho. Na nota oficial, os Dragões revelam que a equipa orientada por Francesco Farioli vai trabalhar no Centro de Treinos da Federação Inglesa de Futebol, considerado um dos mais modernos complexos desportivos da Europa. Antes da partida para a Inglaterra, o Porto inicia os trabalhos no Olival, onde os jogadores vão realizar os habituais exames médicos. Em Wimbledon, ténis. Jaime Faria passou a segunda ronda, está na terceira e última, antes de entrar no quadro principal. Vitória por 2-0. Francisco Cabral, ao lado do austríaco Lucas Midler, foi eliminado na primeira ronda de pares do torneio de Maiorca. No handball de praia, Portugal apurou-se para a ronda principal com 2 pontos do Campeonato do Mundo que decorre em Zagreb. Portugal vai agora jogar contra a Dinamarca, Tunísia e Hungria. O primeiro jogo da Main Round é amanhã frente à Hungria. E para o capitão Ricardo Castro, o objetivo é claro.
11: Na primeira fase conseguimos apurar para o Main Round, era o grande objetivo. Vamos com pontos, vamos com 2 pontos. As equipas que estão em primeiro no Main Round, o máximo que têm neste momento são 4 pontos. Portanto, no Main Round o grande objetivo é ganhar os 3 jogos que temos pela frente. São 3 equipas que conhecemos bem, 3 equipas bastante fortes. Portanto, o objetivo para este Main Round é acabarmos o Main Round em primeiro lugar. Ganhando esses 3 jogos, pensamos que poderá ser possível.
4: Os objetivos do handball de praia da seleção portuguesa. No handball de pavilhão, o lateral direito português Joaquim Nazaré assinou um contrato até 2029 com o Benfica, clube ao qual regressa após 8 temporadas. Referência também para o basquetebol no fecho desta edição. O Imortal não vai participar na próxima edição da Liga Betclic, cujo prazo para a entrega de candidatura junto da Federação termina esta quarta-feira. A mesma decisão acontece na Liga Feminina e também com a equipa de Sub-23, que militava na Proliga, adianta o jornal O Jogo.
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0: Estamos com 4 horas e 19 minutos, entramos na nossa terceira hora, a terceira de 4 horas que cá estamos juntos. Iniciamos na música com o Sétimo Céu, altura agora para atualizarmos o trânsito na 93 Sul. Continua muito lento desde a saída da Sul até Freeport Street, lento entre Granite Ave e a saída para a 24 Sul. Na 93 Norte, lento entre a saída da 3 Norte e William T. Morrissey Boulevard e também a partir da saída para a 90 Oeste. Na 24 Sul, o trânsito está lento entre a saída da 495 Norte e a saída para a 140 Sul. Passando a Providence, 95 Sul, lento entre a Branch Ave e a saída para a 195 Oeste. Na 95 Norte, muito lento entre a saída para a 37 Este e a saída para a 195 Este. Finalmente, na 195 Oeste, trânsito lento desde Fall River Ave até à ligação com a 95 Sul. Tenho uma boa viagem com a WJFD.
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3: Exatamente, e o que é indispensável também esta semana é a Roda da Sorte, a nossa Roda da Sorte. Temos dois convites para o Atlantic Celebration Day, dia 19 de julho, às 3 da tarde. Podem começar a ligar, 508-996-9611. Iremos atender 5 chamadas, ou então até um ouvinte acertar no número premiado. Portanto, estava eu a dizer, são dois convites, um convite duplo para o Atlantic Celebration Day no dia 19 de julho às 3 da tarde no New Bedford High School. Haverá a final do Mundial, onde poderão assistir ao vivo lá, e a seguir haverá um concerto com António Zambujo. 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E vamos já para as chamadas, vamos já para o ar. Olá, boa tarde. Já não está. Olá, muito boa tarde. Chamada número 1.
4: Boa tarde.
3: Olá, muito boa tarde. Está no ar. Com quem estamos a falar?
4: Ana Raposo.
3: Ana Raposo. Ana Raposo, já pensou no número que quer?
4: Sim.
3: Então diga lá.
4: O 40.
3: Levou tanto tempo a decidir porquê, Ana?
4: O que vê a ideia.
3: O que vê a ideia, não tinha nada pensado.
4: Não,
3: não. Não estava pensado, pensou na altura a Ana Raposo. Ora, muito bem, fala-nos de onde, Ana?
4: The Fall River.
3: The Fall River. Muito bem. Olha, Ana, sabe onde fica o high school aqui em New Bedford?
4: É, não sei, mas é arranjo.
3: Arranja. Arranja o quê, Ana?
4: Eu não sei onde é que fica, mas
3: vai-se desenrascar, não é? Sim. Eu ainda não disse nada, Ana, só lhe estou a perguntar. Ora, muito bem, o número 40 foi o que pediu.
4: Sim.
3: E o número 40 tem lá dois bilhetes.
4: Assim, foi à sorte.
3: É, foi à sorte, mas pensou e acertou muito bem no número 40. Olha, eu amanhã vou dizer ao Jorge Moraes que não quero fazer mais o concurso, porque vocês acertam-me à primeira. Isto aqui é uma maravilha. Ontem, deixa-me ver, está aqui marcado. Ontem foi o Luís Soares de Tantan que acertou tão bem à primeira, e hoje a primeira chamada, a Ana Raposo de Follower, também acertou. Qual é o número que quer pedir, Ana? Número, começou a pensar, número 40. Mas pensou muito bem. E gosta de ver futebol?
4: E assim?
3: Gosta, não é? Principalmente quando é o Mundial.
4: Oh, yeah.
3: E vamos ver se Portugal vai estar neste jogo. Exatamente. Olha, poderá assistir à final do Mundial e também lá no New Bedford High School. E depois haverá também um concerto com António Zambujo, que é um músico sem dúvida de muita qualidade. Conhece? Já ouvi músicas do António Zambujo?
4: Não,
3: nós passamos aqui, portanto é um músico de muita, muita qualidade. Portanto será assim um domingo bem passado, uma tarde bem passada de domingo, porque terá início às 3 da tarde do dia 19 de julho. Estes convites são uma gentileza da FLAD, que celebra este ano 41 anos.
4: 41
3: a FLAD, Rádio 51. Nós somos 10 anos mais velhinhos do que a FLAD. Olha, Ana, parabéns. Pode passar por cá a qualquer momento, até o dia, digamos, 18 é no sábado, então 17 de julho, mas não leva assim muito tempo. E irá receber então os seus 2 convites para esta tarde de domingo do dia 19 de julho. Muitos parabéns, obrigada por ter participado. E agora pergunto-lhe, só costuma ouvir a rádio quando sabe que há algum concurso?
4: Ah, não.
3: Ah, claro não. Que não, pois. Claro que não. Então ouve a rádio.
4: Começo da manhã, de 6 da manhã.
3: Começa mesmo às 6 da manhã? Já está levantada às 6 da manhã?
4: Uau, estou mais cedo, mas 6 horas.
3: Ainda mais cedo.
4: 5 e meia.
3: 5 e meia, mas pode ligar a rádio às 5 e meia, porque música
4: sim,
3: não falta.
4: Yeah.
3: Então o Carlos começa às 6.
4: Sim, mas ele está todo o dia aceso.
3: Todo o dia? Até que horas? Até às 9?
4: Até.
3: Sim, diga que é até às 9, senão o Dionísio depois vai ficar muito triste.
4: Oh, eu também todos os dias.
3: Pronto. Muito bem, Ana. Muito obrigada e parabéns.
4: Obrigada e parabéns para vocês.
3: Dos nossos 51 anos, exatamente. Muito trabalho tem sido feito aqui na WGFD. Eu sou muito mais novinha, não estou aqui assim há muito tempo, mas os meus colegas, sim, já estão mais tempo do que eu. Pronto, Ana, obrigada por participar, obrigada por ouvir a rádio a partir das 6 da manhã e espero que goste da sua tarde de domingo. Um convite da FLAT. Está bem?
4: Ok, obrigada.
3: Obrigada.
4: Um ótimo dia.
3: Obrigada, Ana. Ana Raposo de Follower, muito obrigada para si também. E pronto, olha, mais uma vez, 2 dias consecutivos, Jorge, se me estás a ouvir, amanhã não faço o concurso, não faço a roda da sorte, porque acertam logo à primeira, pronto. Estou a brincar. Bem, o número 40, a Ana Raposo acertou. Muito obrigada a todos que tentaram, mas a Ana impediu que falassem comigo, acertando no número 40 logo à primeira. A música vai continuar agora com os Elétricos, Se Não Aprendes a Dançar. Então ouça lá o que é que vai acontecer se não sabe dançar. Vamos ouvir.

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Ana Bacalhau e Cláudia Pascoal, Imperial é fino. Há um acidente na 24 Sul, na saída para na saída 14 para a 495. O trânsito está lento naquela zona. Boa viagem com a WGFT, agora com DNA. Ela quer.

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5: Pois é, WJFD que ontem foi o seu aniversário, são 51 anos aqui a fazer-lhe companhia. Hoje, como sabem, dia de São João, 24 de junho, e termino esta terceira hora com uma marcha das São

vinhas deste ano, de 2026. As vozes e a letra é de Lúcia Muniz e do seu pai, Carlos Alberto Muniz. As vozes que fazem parte do coro é uma voz de cada ilha, muito interessante, até uma da diáspora, já passo a citar. De Santa Maria, a voz de Isabel Mesquita, São Miguel, Carmen Raposo. Da Terceira, João da Ilha, Graciosa, Daniela Santos. São Jorge, Manuel Severino. Do Pico, André Goulart de Azevedo. Do Faial, Tânia Gonçalves. Das Flores, Nísia Jerónimo. Do Corvo, Andréa Silva. E da Diáspora, representar a Diáspora, David Garcia. Portanto, vamos terminar esta terceira hora com as marchas sanjoaninas de 2026, e porque hoje é sem dúvida dia de São João. Vamos ouvir.

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2: 22 horas, 21 nos Açores.
3: Governo e PSD chegaram a acordo com o PS para aprovar a prestação social única, mas não se entendem quanto ao que foi acordado sobre o trabalho social. Vaga de calor leva vários hospitais a ativarem planos de contingência. Ainda neste noticiário, o Mundial de Futebol.
2: Edição a esta hora com Luís Peixoto.
3: Governo e PSD chegaram a acordo com o PS para aprovar a prestação social única. A medida reúne mais de uma dezena de apoios sociais, incluindo o rendimento social de inserção. O acordo agora alcançado deixa cair a criação de um canal de denúncias para abusos relacionados com apoios sociais. Mas Governo e PS têm leituras diferentes sobre o trabalho social obrigatório, Inês Ameixa.
4: Fumo branco na criação da prestação social única, com um acordo entre PSD e Partido Socialista. Mas há divergência de semântica no que toca ao trabalho solidário e social obrigatório para aceder à PSU. Eurico Brilhante Dias, líder parlamentar do PS, começou por anunciar assim o que prevê o acordo.
5: O trabalho dito obrigatório deixará de ser obrigatório e estará enquadrado num plano individual personalizado de inserção.
4: Mas Hugo Soares, presidente do grupo parlamentar do PSD, diz que o trabalho obrigatório não caiu, apenas se torna direcionado para cada pessoa.
6: Não cai e não deixa de ser obrigatório. Aquilo que acontece, foi sempre a nossa intenção, é que essa atividade de 3 horas, como sabem, por dia, 15 horas por semana, passa a estar, como foi sempre a nossa intenção, embora não estivesse escrito na letra da lei, que fizesse parte de um plano de inserção individual para aquele indivíduo em concreto e atendendo ao seu agregado familiar.
4: O trabalho social não se torna facultativo, esclarece Hugo Soares, passa sim a ser enquadrado num plano de inserção social individualizado e atendendo às condições de cada beneficiário e do seu agregado familiar. Ao contrário da proposta inicial do Governo, fica claro que não é possível, por exemplo, um beneficiário com deficiência ou cancro desempenhar determinados trabalhos para aceder à PSU. O acompanhamento será feito de forma especializada e numa lógica de inserção no mercado de trabalho.
3: Entretanto, terminou a votação das propostas de alteração ao diploma da PSU, com os votos favoráveis dos socialistas. Amanhã há a votação final global em plenário. Como não faz parte da nova versão que permitiu o acordo entre PSD e PS, o canal de denúncias previsto na proposta do Governo e que foi defendido pela Ministra do Trabalho, esta versão acabou rejeitada com o voto contra do próprio PSD. O Chega fica assim de fora de um acordo com o Governo, depois da proximidade demonstrada ao longo das últimas semanas. Nas redes sociais, André Ventura já veio acusar PSD e PS de não quererem combater a fraude e a subsidiodependência. À esquerda, o LIVRE considera positiva a aproximação aos socialistas. O Bloco de Esquerda mantém as críticas ao teto da prestação social única, que entende ser baixo. Já o PCP mostra-se pouco otimista. Diz que PSD e PS tiveram 2 anos para preparar uma proposta de lei decente. O Grupo Parlamentar do LIVRE quer que o Ministro da Educação aponte uma data concreta para a conclusão das obras de reabilitação da Escola Artística de Música do Conservatório Nacional. O LIVRE quer também saber quando será afinal o regresso dos alunos e professores às novas instalações no antigo Convento dos Caetanos, em Lisboa. O processo de renovação arrasta-se há quase uma década, mas os trabalhos só começaram em 2021, com a previsão de estarem concluídos em agosto de 2023. Ouvida pela Antena 1, Filipa Pinto, deputada do LIVRE, pede esclarecimentos.
7: Há vários anos que está sempre a ser adiado o fim e a conclusão deste trabalho. E, portanto, como os alunos e os professores e os pais estão preocupados e não veem a sua situação resolvida, o LIVRE quer saber exatamente o prazo, quando é que encerram as obras e também de que forma é que os alunos que estão agora numa situação precária e, portanto, num edifício que não tem condições para as aulas de música, como é que vão ser asseguradas no próximo ano letivo a lecionação das aulas e, no fundo, também perceber se o Governo está, de facto, interessado nesta questão da cultura e dos artistas, porque parece-nos que é o parente pobre deste Governo.
3: A deputada do Livre assinala ainda que, apesar dos prejuízos para alunos e professores, os relatos são de que os resultados dos alunos se mantêm positivos. As perguntas do Livre já seguiram, entretanto, para o gabinete do Ministro da Educação, Fernando Alexandre. Atualmente, as instalações provisórias do Conservatório Nacional estão na Escola Secundária Marquês de Pombal. A Iniciativa Liberal acusa o Governo de fazer anúncios que não passam do papel e quer que o Ministério do Ambiente explique o que é que já foi feito depois da apresentação há mais de um ano da Estratégia Nacional para a Gestão da Água. A iniciativa prevê investimentos de cerca de 5 mil milhões de euros até 2030. As dúvidas e questões dos liberais já seguiram para o gabinete da ministra Maria da Graça Carvalho. Escutado pela Antena 1, o deputado Jorge Miguel Teixeira avisa que o escrutínio público não pode ser bloqueado pelo Governo.
8: Tudo bem, o Governo quer implementar este programa, que apresente um calendário que diga claramente o que é que já foi executado, ou seja, que obra é que já está a decorrer, que obra é que foi lançada mas ainda não começou, o que é que já foi concluído, alguma coisa ter sido concluída, e exatamente quem é que vai ser o responsável político e também técnico pela execução de todo este programa. Queremos simplesmente clareza e queremos ter uma maneira de poder acompanhar a execução deste programa, porque assim o escrutínio é muito mais difícil.
3: O deputado liberal adianta que são várias as matérias urgentes e a precisar de andamento no terreno, desde logo a eficácia no aproveitamento por parte das autarquias.
8: Temos perdas entre 30% a 40% da água que circula nas condutas na distribuição em baixa de água e não está a ser resolvido por este programa O Água Que Une, em parte por responsabilidade nos municípios, outra parte porque não há incentivos suficientes para fazer coisas como agregar. Há muitos casos em que, havendo mais escala, há mais capacidade de pagar esse tipo de investimentos, mas fazer isso implica em enfrentar interesses locais, que é uma coisa com a qual o PSD tem muitas dificuldades, pela sua natureza e pela natureza do seu governo, mas eu quero também que o governo seja capaz de se comprometer com um calendário realista, com datas, concretamente.
3: Depois do anúncio, no ano passado, o Governo aprovou esta semana o regime jurídico que atribui à ADP Aqua, a empresa do Grupo Águas de Portugal, a responsabilidade pela gestão, coordenação e execução da estratégia Água que Une, que pretende reforçar a segurança hídrica e a adaptação às alterações climáticas. Por causa do calor, vários hospitais ativaram um nível mais baixo dos planos de contingência. A Ministra da Saúde, Ana Paula Martins, adianta que as equipas dos serviços de urgência foram já reforçadas nas regiões que estão a sofrer mais com o calor.
9: Em todos os distritos que são identificados, e temos vários e continuaremos a ter ao longo do verão, imagino eu, com as ondas de calor, nós já ativámos o nível de contingência 1, que tem muitas medidas que estão em articulação naturalmente com as outras entidades e com a Proteção Civil, debaixo daquilo que é a coordenação da Proteção Civil, a Direção-Geral de Saúde e a Direção Executiva, e há uma maior procura das urgências. Nós temos estado a conseguir dar essa resposta neste momento, mas eu queria dizer que obviamente as ondas de calor, tal como as ondas de frio, têm grande impacto na mortalidade.
3: As declarações da Ministra da Saúde esta tarde em Lisboa. O Fundo Monetário Internacional defende que o fim dos apoios a jovens na compra da primeira casa e manifesta dúvidas quanto ao pacote fiscal para a habitação. O FMI alerta que algumas das medidas do Governo para mitigar a crise no mercado da habitação já estão a ter impactos negativos, João Coraceiro.
10: No caso da garantia pública e da isenção de IMT e de imposto de selo para jovens na compra da primeira casa própria e permanente, o FMI considera que essas medidas, em vigor desde agosto de 2024, fizeram aumentar a procura e agravaram os desequilíbrios no mercado, estão a contribuir para um aumento dos preços e devem ser revertidas. O Fundo Monetário Internacional tem ainda reservas sobre a redução do IVA na construção e pede cautela porque o mais provável é as empresas aumentarem as margens de lucro em vez de a medida servir para aumentar os volumes de construção. O FMI recomenda que os entraves à oferta devem ser reduzidos com regras mais flexíveis para o licenciamento e uso do solo. Quanto à diminuição do IRS nos contratos de arrendamento até 2.300 euros, há um problema, o aumento das despesas fiscais. Despesas já elevadas, nota o FMI, que acrescenta que o benefício deve ser muito ponderado. Os peritos consideram também no relatório que deve haver um apoio bem direcionado às famílias vulneráveis, com habitação social dedicada e subsídios de habitação.
3: Os alertas e as recomendações do FMI sobre as políticas do governo em relação à habitação. A fechar este jornal, os Jogos do Mundial, Suíça e Canadá asseguraram uma presença nos 16avos de final da competição. A Suíça venceu precisamente o Canadá por 2-1, no entanto o Canadá passa no segundo lugar. A Bósnia-Herzegovina venceu o Qatar por 3-1 e fica em terceiro. Ainda assim tem hipóteses de passar como melhor terceiro. Às 11 da noite jogam-se o Brasil-Escócia e o Marrocos-Haiti.
11: Foi edição às 10 da noite com Luís Peixoto. 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
15: Para esta noite teremos céu limpo, temperatura mínima nos 58 graus. Para amanhã, períodos de céu parcialmente nublado, temperatura máxima prevista de 81 graus. Para a noite, céu encoberto com possibilidade de chuva fraca depois da meia-noite. Temperatura mínima a rondar os 60 graus.
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15: O dólar americano vale na zona euro 88 cêntimos, no Brasil 5 reais e 18 centavos e em Cabo Verde 97 escudos.
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15: A New Bedford da Maré Alta irá ocorrer às 5 horas e 50 minutos da tarde. Esta hora, Providence, Stanton e Lowell estão com 81 graus, 80 graus em Fall River, 83 em Orlando, 69 graus em Quebec, no Canadá, 82 graus em Peabody, Boston e New Bedford. A umidade relativa do ar neste momento em New Bedford é de 42%.
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0: Iniciamos esta nossa quarta e última hora na música com Roberto Carlos, meus amores da televisão. Estamos com 5 horas e 19 minutos, uma vez mais, muito boa tarde, obrigada pela sintonia. Vamos atualizar o trânsito na 93 Sul. Está muito lento na zona de Boston, lento entre Columbia Road e a saída para a 24 Sul. Quanto à 93 Norte, lento desde a saída da 95 Sul até William T. Morrissey Boulevard e muito lento em Boston. Quanto à 24 Sul, trânsito lento entre a saída da 93 Norte e Harrison Boulevard e também entre a saída da 495 Norte e a saída para a 140 Sul. Passando a Providence, 95 Sul, lento entre a saída para a estrada 126 e a saída para a 195 Oeste. Na 95 Norte, o trânsito está muito lento entre Jefferson Boulevard e a saída para a 195 Oeste. Na 195 Oeste, a esta hora, trânsito lento desde Fall River Ave até Gaynor Street. Tenha uma boa viagem com a WJFD.
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Gato, na voz de Edmundo Inácio. Tradição é São Pedro, não é São João, mas é São Pedro. 5 horas e 34 minutos. Obrigada por estarem desse lado.

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Menino, vais meia hoje, estou chateado, não vale a pena. 5 horas e 45 minutos, temos aqui para si Soraya Ramos, Agora Penso por Mim, mas antes, Kim Barreiros, Se Portugal Tivesse Mar.

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2: Vamos conhecer os títulos do Jornal das Comunidades, editado esta hora pela jornalista Isabel Gaspar Dias. Boa tarde, Isabel.
3: Boa tarde. Duas centenas de pessoas festejaram ontem o Dia Nacional do Luxemburgo em Lisboa, onde já vivem muitos lusodescendentes. Portugueses no Canadá divididos gostavam de ver a seleção de Portugal no Mundial jogar em Toronto, mas por outro lado desejam melhor para o país.
2: O Jornal das Comunidades vai ser agora editado pela jornalista Isabel Gaspar Dias.
3: Diz que é uma missão de sonho trabalhar em Portugal. O embaixador do Luxemburgo em Lisboa fez esta declaração ontem ao microfone da jornalista Paula Machado, ao final da tarde, na celebração do Dia Nacional do Luxemburgo. A festa juntou mais de duas centenas de pessoas, entre diplomatas, entidades oficiais e, sobretudo, muitos luso-luxemburgueses. O embaixador do Grão-Ducado fez as honras da casa e recordou as ligações históricas entre os dois países. A Paula Machado assina a reportagem.
4: Com 10 meses de Lisboa, o embaixador do Luxemburgo em Portugal, Mark Bickler, não tem dúvidas.
5: É um posto de sonho para um diplomata luxemburguês.
4: E logo a seguir, a explicação do embaixador Mark Bickler.
5: Entre dois países, temos uma relação de amizade, de cooperação e de uma integração entre as populações. Muitos portugueses emigraram no Luxemburgo nos anos 60. Muitos regressaram a Portugal e também mais e mais luxemburgueses têm residência secundária no Portugal. Tem também mais ou menos 500 estudantes luxemburgueses no Portugal. Como uma embaixada, temos um mandato para seguir os assuntos políticos, econômicos, sociais e culturais também.
4: Melhorar e aprofundar a cooperação bilateral entre os dois países, Portugal e Luxemburgo, é o desafio que o embaixador do Luxemburgo em Lisboa tem em mãos. O diplomata que nas boas-vindas às mais de duas centenas de convidados para assinalar a Festa Nacional do Luxemburgo falou em quatro línguas: português, francês, inglês e luxemburguês. Nikita Álvaro ouviu e matou saudades da língua do país onde nasceu, o Grão-Ducado.
6: É bom ouvir a minha língua fora do meu país. Foi bom conectar com pessoas que têm bastante em comum comigo. Estive em vários sítios, incluindo Luxemburgo e Portugal.
4: Duas culturas que são casa, que começou, diz Nikita Álvaro, com a imigração dos avós.
6: Os meus avós portugueses foram bem recebidos pelo Luxemburgo, construíram lá uma vida e sempre mantiveram a identidade portuguesa, por isso também falo português e também por isso que estou aqui. A relação entre Portugal e Luxemburgo é uma grande parte da minha identidade e da identidade da minha família, e são duas culturas que simbolizam a minha casa e são duas identidades que eu não consigo separar.
4: Sem planos para o regresso ao Luxemburgo, Nikita Álvaro vai ficar para já em terras portuguesas, o país que escolheu para casar neste verão.
3: Nascida no Luxemburgo, com imigração original dos avós, mas esta lusodescendente prefere agora viver na região de Lisboa. Um pouco por todo o mundo, ontem houve festa portuguesa, acima de tudo nos países onde há mais portugueses e também fãs de Cristiano Ronaldo. Em Toronto, no Canadá, muitos juntaram-se numa churrasqueira portuguesa e na praça à volta. A possibilidade de Portugal vir a jogar em Toronto está em aberto, o que satisfaz, mas há outros valores mais importantes, por exemplo, para o dirigente associativo José, ou Joe Eustáquio, fez logo contas depois da vitória de ontem.
7: Expectativa, segundo lugar, indica que Portugal joga em Toronto dia 2 de julho, mas qualquer português quer Portugal em primeiro. Era muito bom Portugal vir a Toronto, mas era um jogo complicado, se calhar com a Inglaterra. O que é importante é, daqui para a frente, todos os jogos dentro das quatro linhas, Portugal ter vitória.
3: A opinião de Joe Eustáquio, em Toronto, é dirigente associativo. Também o empresário Francisco Ribeiro esteve na festa portuguesa a assistir ao jogo de ontem frente ao Uzbequistão. Garante que se Portugal vier a jogar em Toronto, vai ter muito apoio.
8: Era perfeito, era a cereja no topo do bolo. Nós podemos aqui em Toronto ter a seleção portuguesa aqui e com muito apoio português aqui, sem dúvida.
3: Apoio não falta e não faltará à seleção de Portugal no Mundial de Futebol, neste caso na cidade canadiana de Toronto. O calor aperta em França já há vários dias e há registro de algumas dezenas de mortes associadas a esta onda de calor. Foi tema hoje no Conselho de Ministros francês, mas pessoas, instituições públicas e empresas têm vindo a tomar medidas para enfrentar o calor extremo. Ontem foi batido o recorde. Jornalista Guilherme de Sousa.
9: A França viveu o dia mais quente desde que há registo e as previsões apontam que o calor vai continuar. Os termómetros deverão voltar a ultrapassar os 40 graus, o que torna difícil a vida dos franceses, como descreve Carlos Pereira, diretor do Lusojornal.
10: As empresas estão a mandar as pessoas para casa e fazerem teletrabalho. Os que não podem, por exemplo, trabalhar nas obras, eles começam muito cedo e acabam muito tarde depois, isto é, ficam durante o dia em casa ou a descansar. Portanto, e também há um peso económico importante, já que as empresas têm de se adaptar.
9: Carlos Pereira afirma que muitos municípios por toda a França estão a adaptar horários e a abrir espaços onde a população se possa refrescar.
10: Há bibliotecas, por exemplo, em horários mais alargados, as piscinas estão abertas em horários mais alargados, de forma a permitir as pessoas irem se refrescar. Os centros comerciais estão cheios de gente porque estão refrigerados. Existem também zonas, salas que as câmaras vão abrindo de forma aos que não têm um sistema climático em casa.
9: Casas que não estão preparadas para fenómenos meteorológicos como esta onda de calor, um problema que a França já começou a debater.
10: É necessário muito investimento, a França está muito endividada e, portanto, é necessário recorrer aqui a fundos de forma a reestruturar, a renovar equipamentos.
9: Uma adaptação necessária em França num momento em que a população sente diretamente o efeito das alterações climáticas.
3: Onda de calor extremo que tem atingido também Inglaterra, Itália, até o Luxemburgo, Espanha, vai chegar ainda à Dinamarca e à Suécia nos próximos dias. E do Canadá para a diáspora portuguesa em todo o mundo, Sara Costa escreveu um livro que está à venda online para ajudar a manter viva a língua portuguesa nas comunidades espalhadas pelo mundo. A Juia Mãe é o primeiro título de uma coleção destinada aos lusodescendentes, aos filhos dos que vivem no estrangeiro, natural dos Açores, da Terceira. Sara Costa rumou ao Canadá para dar uma melhor vida aos filhos. Conta Dulce Teixeira, jornalista da RTP Açores.
11: A imigração é uma aprendizagem, diz Sara Costa, que rumou da Terceira ao Canadá há 13 anos, com o marido e as duas filhas.
12: Tivemos que deixar tudo para trás, inclusive as miúdas, durante 3 meses, e vir à procura de um futuro melhor para elas.
11: Para manter viva a língua portuguesa entre os imigrantes mais novos ou filhos de outros que partiram dos Açores já muito, Sara acaba de publicar um livro para ser lido por adultos.
12: Um livro de fácil leitura. As letras estão num tamanho maior, as palavras são simples, o que permite a criança ler. E depois com os posters em anexo, em que a criança pode aprender algumas palavras.
11: A Ju e a Mãe é o primeiro de uma coleção que fala de emoções em português.
12: É o primeiro livro. Cada livro é para ser lido entre o adulto que está no livro e a criança. Vão sair mais 8 livros. E todos eles, o avô, a avó, o pai, a tia, o padrinho.
11: Mas para não deixar ninguém atrás, a autora admite a hipótese de publicar uma edição em inglês.
12: Talvez quando fizer a coleção toda em português, depois venham em inglês, ou se calhar antes. Porque hoje já surgiram novas ideias.
11: A Ju e a Mãe, um colo também pode ser uma casa. Está disponível para encomenda online. é um dos 16 mil títulos publicados pela Amazon.
3: Um livro que pretende dar início a uma coleção para ajudar os imigrantes mais novos ou os filhos dos portugueses radicados no estrangeiro a manterem o contacto com a língua portuguesa, a Ju e a mãe. A autora é Sara Costa, uma açoriana imigrante no Canadá. E hoje celebra-se o Dia Internacional das Mulheres na Diplomacia. Duas mulheres que fazem parte do governo português fizeram publicações nas redes sociais a este propósito. Unir esforços é o caminho, diz Inês Domingos, secretária de Estado dos Assuntos Europeus.
13: Celebrar o dia 24 de junho é unir esforços para ampliar as vozes de todas as mulheres, com expressão na política e na diplomacia, e apoiar a sua participação plena e igualitária a todos os níveis na construção da paz, a proteção dos direitos humanos e a cooperação internacional.
3: Valores que dizem ser norteadores da diplomacia portuguesa: mais igualdade e paridade, mais igualdade entre homens e mulheres, também em termos quantitativos, na participação em órgãos de responsabilidade. São compromissos do governo, recordados também nas redes sociais pela secretária de Estado dos Negócios Estrangeiros, Ana Isabel Xavier.
14: O governo de Portugal está fortemente comprometido com uma participação igualitária na diplomacia como caminho para uma governação global mais pacífica, mais resiliente, mais inclusiva e mais diversa. Hoje e todos os dias, feliz Dia Internacional das Mulheres na diplomacia.
3: A mensagem nas redes sociais de duas mulheres no governo português neste que é o Dia Internacional das Mulheres na Diplomacia.
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18: 6 horas 12 minutos, boa tarde, seja bem-vindo à WGFT, ao seu paralelo 18-21 de hoje, quarta-feira 24 deste mês de junho. Eu sou Dionísio, aqui até às 9 da noite. Quanto ao tempo para esta noite, céu limpo, mínima 58 graus. Para amanhã, vamos ter períodos de céu parcialmente nublado, máximas nos 81 graus. Para amanhã à noite, o céu vai estar encoberto com possibilidades de chuva fraca. Depois da meia-noite, mínima 60 graus.
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18: Informação cambial: o dólar vale na zona euro 88 cêntimos, no Brasil 5 reais e 18 centavos, Cabo Verde com 97 escudos.
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18: A umidade relativa do ar neste momento registra 71%, temperaturas no exterior, Hyannis com 76 graus, 81 em Lowell e 81 também em Boston, 82 na cidade de Newark, New Jersey, e também em Peabody, o mesmo acontece em Hartford, Connecticut, Fall River com 78, Orlando com 85 graus, 80 graus em Providence, New Bedford e também em Tantony, Quebec no Canadá com 68.
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2: Destaque hoje na Bolsa pela positiva para a BlackBerry. A empresa é agora uma parceira de gigantes de semicondutores como a Nvidia, a Qualcomm e a AMD, fornecendo software para inteligência artificial em automóveis, robôs e dispositivos médicos. A empresa foi muito conhecida há algumas décadas por causa dos seus telemóveis. As ações das empresas europeias do setor da defesa estiveram a registar também quedas depois do governo alemão decidir cancelar um projeto para a construção de 6 fragatas militares. Várias empresas europeias cotadas no setor da defesa estiveram a cair nos mercados europeus, o que também chamou a atenção dos investidores americanos.
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6 horas 21 minutos, obrigado por estar aí desse lado connosco. Iniciamos com a Adriana Lua e o tema Medley Lombada. Prosseguimos com as músicas de hoje do seu paralelo, com o Fazer o que ainda não foi feito, o emblemático Pedro e a Brinhosa. Nós voltamos já daqui a instantes também para atualizar o trânsito.

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1: E a altura para olharmos a informação do trânsito com 6 horas 25 minutos, 24 Sul, ligação para 44 Oeste, trânsito está vigoroso na 140 Norte, entre Linden Street e também a 24 Norte, muito lento, a 140 Sul na Cedar Street, muito vigoroso também neste momento. Olhamos a estrada 3 Norte, ligação para a 93 Norte até à zona de Quincy Boston, trânsito muito congestionado, o mesmo se verifica no lado contrário, sentido contrário, 93 Sul. Estrada 9 Oeste, muito trânsito entre 10 e 15 milhas por hora na 95 Norte. Há um acidente na Main Street e o trânsito está muito lento na 495. Neste momento está tudo bem, não há grandes atrasos. 128 ligação ao Lomo Vagaroso nesta saída, 190 290 na Mass Pike, por enquanto está tudo bem, na 44 e 114 na zona de Providence, ainda lento em várias saídas, 195 Oeste, rampa para a 114 um pouco vagaroso. Um abraço, boa viagem com o seu Paralelo 1821.
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E nós olhamos o relógio, 6 horas 34 minutos. Obrigado por estar connosco deste lado. O novo remix na voz do Tony Henriques, o vocalista e mentor do Edge. Já não sei viver sem ti, com uma nova sonoridade, também um novo ritmo. Prosseguimos com as músicas desta primeira hora do seu paralelo, agora com o italiano Maná, para ouvirmos Lábios Divididos, com dueto também com o Tiaguinho.

E assim foi, alguns minutos com o Tiaguinho a acompanhar o Maná. A qualquer momento, prepare-se que nós vamos fazer rodar a roda da sorte. Dois convites para o Atlantic Celebration, dia 19 de julho, às 3 horas da tarde, no Unibet French School. A final mundial ao vivo e depois a seguir concerto com o António Zambojo, um excelente artista português. Gentileza da FLAD, 41 anos. Não se esqueça, a qualquer momento, prepare-se para a roda da sorte, 508-996-901. E agora numa sonoridade diferente para o Luca e o tema Tu Nem...

0: E nós vamos partir para uma curta pausa na música. Quando regressarmos, vamos atender 5 chamadas. O ouvinte pode ligar para o 508-996-961 para ganhar 2 convites para o Atlantic Celebration Day, que é no dia 19 de julho, no New Bedford High School. E ao mesmo tempo ganha também 2 convites para o concerto com o artista António Zambojo. Tudo isto antes também do jogo ao vivo e final do Mundial aqui nos Estados Unidos.
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0: Ora, muito bem, e agora é assim. Está tudo a postos, 508-996-961. Vamos atender 5 chamadas. A primeira, se acertar, obviamente, o passatempo para logo aí. E pode ganhar 2 convites para o Atlantic Celebration Day, que vai ser no dia 19 de julho, às 3 horas, no New Bedford High School. Também assista através da televisão, obviamente, da final do Mundial ao vivo e a seguir, concerto com António Zambujo, 508-996-961. Vamos lá.

As linhas estão todas livres neste momento, o que quer dizer está convidado a contatar-nos. A primeira chamada vai até 5, se quem acertar, nós obviamente paramos imediatamente o passatempo. E vou repetir o número do telefone 508-996-9611.

0: Ora, muito bem, não temos chamadas por enquanto, temos que ir à música. Ora, cá está aqui uma chamada e vamos ver aqui o ouvinte se vai assistir. Olá, boa tarde, como é que está?
1: Olá, muito boa tarde.
0: Estou a falar com?
1: Com a Otílio de Pina.
0: Otílio?
1: De Pina.
0: Sim, senhor, senhor Pina, bem disposto, não está?
1: Tudo bem, graças a Deus.
0: Ótimo. Então, diga-me lá se quer ver este concerto com este excelente cantor português, que é o António Zambuz, de 1 a 51, dê-me lá um número.
1: O 23.
0: O 23. O 23 já foi pedido. Peça mais um.
1: Então, foi o 42.
0: O 42. Olha, o 42 está aqui, mas não tem prémio. Pode novamente participar amanhã, está bem?
1: Okay, tá bem,
0: obrigado, caro amigo. Boa noite. Eu, nós, 105, vamos à chamada número 2. Boa noite, está na WGFT.
2: Boa tarde, Anitta.
0: Boa tarde, está na estrada. Já ouvi o barulho do caminhão. Quer dizer que está a trabalhar, não é?
2: Estou a trabalhar, Anitta.
0: Sim, senhor. António Cabral, grande amigo aqui, grande ouvinte da WGFT. Como é que está a estrada para já?
2: A estrada no 24 Sul está um pouco de tráfego.
0: Uhum.
2: É, não está mal. Já.
0: Mas também está agarrado ao chão, não é, a estrada, como sempre?
2: Está agarradinho ao chão.
0: Tá. Não se esquecer dessa frase chave. Meu caro amigo António, então qual é o número que queres pedir? Diga lá.
2: Olha, eu vou, como é os últimos números da rádio aí, 11.
0: Vai para o 11, vai para o 11 e isto foi mesmo um tiro ao alvo, isto não falhou desta vez. Sim, senhor António Cabral, o 11 tem aqui 2, 1, 1, 1 mais 1, que dá 2 bilhetes para António Zambuz, que tal?
2: Ok, é bom, é bom.
0: Pronto. António, agora amigo, quando tiver uma oportunidade, passe por cá para vir buscar o bilhete.
2: Ok, Dionísio, um abraço.
0: Pronto, um grande abraço para si, boa viagem e bom trabalho.
2: Obrigado.
0: Força aí.
2: Tchau.
0: Ora, muito bem, não foi a primeira, foi a segunda que o António Cabral, um grande ouvinte também desta sua WGFT, disse o 11 e disse muito bem, porque acabou de ganhar dois convites para o Atlantic Celebration Day, que vai ser no Unibet High School também. Isso é uma gentileza da FLAD, que comemora 41 anos.

0: E nós ouvimos o Rafa Rebelo, um artista local com uma excelente voz, e este tema por acaso muito bonito e muito bem conseguido. Nós partimos para esta que é a última pausa comercial, apenas dois anúncios, e vamos voltar para ouvir a marcha de São Joaninhas 2026.
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0: Ora, muito bem, 5 minutos das 7 horas, às 7 vamos ter as notícias da Madeira. E vamos ouvir agora Marcha São Joaninhas 2026, convém fazer referência, claro, a voz e letra de Lúcia Muniz e o seu pai Carlos Roberto Muniz. E os coros, há aqui um pormenor muito engraçado, que são, foram escolhidas uma voz de cada ilha dos Açores e uma da diáspora, vou mencionar, de Santa Maria Isabel Mesquita, São Miguel Carmen Raposo, a terceira João da Ilha, Graciosa Daniela Santos, São Jorge Manuel Severino, do Pico André Goulart Azevedo, do Faial Tânia Gonçalves, das Flores Nísia Jerónimo, do Corvo Andréia Silva e da diáspora a voz do fadista da Califórnia, o David Garcia. E agora sim, Marcha São Joaninho 2026.

0: E nós ficamos por aqui no final desta primeira de 3 horas do seu Paralelo 1821 de hoje, quarta-feira, 24 de junho. Altura para as notícias da Madeira. Estamos de regresso, sensivelmente, dentro de 10 minutos, quando consigo desse lado, para mais 2 horas de emissão. São 7 horas. Boa tarde.
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0: Os investigadores já identificaram a existência de microplásticos e mercúrio nos peixes de profundidade. Foram identificados também metais pesados nas lapas, observações numa conferência dedicada à segurança alimentar. Até sábado decorre na Universidade da Madeira a segunda edição dos Dias da Ciência. O investimento público no Porto Santo já ultrapassou os 100 milhões de euros. O valor foi avançado pelo presidente Nuno Batista no dia do Conselho. Um projeto de decreto legislativo regional que pretende dar às regiões mais poder sobre o domínio público marítimo passou esta manhã pelo Parlamento e teve os votos favoráveis. A Madeira mantém-se a recomendação de não consumir peixes de grande porte, como os charuteiros. Em causa pode estar a presença de biotoxinas. Para além desta espécie, verificam-se também a existência de microplásticos e mercúrio nos peixes de profundidade e foram já identificados metais pesados nas lapas. As observações foram reveladas esta manhã numa conferência dedicada à segurança alimentar e ao mar. Pedro Filipe Costa.
1: Os dados em laboratório confirmam a existência de metais pesados nos peixes de profundidade e também nas lapas, muito embora o bioquímico Ricardo Sousa, da Direção Regional de Pescas, insista que são seguros para a alimentação humana.
2: O que nós encontramos na costa é que zonas costeiras estejam mais poluídas acabam tendo maiores concentrações de metais pesados. Mas se nós formos comparar depois o peixe, nós temos mais a ver com a idade do peixe, o tamanho do peixe, do que propriamente a distância à costa em que ele se encontra. No peixe, essencialmente mercúrio, mas falamos, por exemplo, na lapa, falamos mais de cádmio, e depois, de uma forma geral, podem também ter arsénio e chumbo, só que geralmente não são tão problemáticos como o mercúrio no peixe.
3: Qual é a situação no madeiro?
2: Das análises que eu tenho feito recentemente, os níveis têm estado relativamente bons, sempre abaixo dos níveis legislados pela União Europeia, portanto, nesse sentido, não há muito alarmismo.
1: Embora sem alarmismo, como assume o bioquímico, mas mantém-se a recomendação de evitar o consumo de grandes peixes devido à concentração de biotoxinas.
2: Falamos muito do charuteiro, ainda existe uma recomendação para não comercialização do charuteiro acima dos 10 kg, porque um charuteiro desse tamanho passa a ter o maior risco de ter essas tais biotoxinas, mas isso já não tem tanto a ver com os metais pesados, só tem a ver com as biotoxinas, são uma outra problemática que pode provocar depois ciguatera, depois tem todo um outro quadro clínico diferente dos metais pesados.
1: Quanto ao atum e à espada, a Recomendação de Segurança Alimentar Europeia indica 1 miligrama por quilo e este especialista assume que o pescado consumido na região está abaixo desses níveis. Também a bióloga Natasha Nogueira confirma a existência de microplásticos nos peixes.
4: Todos os peixes que nós amostramos durante 2 anos apresentam, portanto, têm 100% de prevalência de microplásticos. Ou seja, em todos eles foram observados microplásticos. Quer sejam peixes de águas mais oceânicas, quer sejam peixes de águas costeiras. Certo é que também não há evidências ainda de que isto constitua um perigo iminente para o consumo de pescado.
1: Os dados foram apresentados numa conferência dedicada à segurança alimentar associada a produtos de pesca e aquacultura e onde a diretora regional da Saúde, Bruna Gouveia, alertou para o facto da população madeirense estar a consumir menos peixe do que o recomendado.
0: Até sábado decorre na Universidade da Madeira a segunda edição dos Dias da Ciência. Reúne diversos oradores nacionais e internacionais no Colégio dos Jesuítas para dar a conhecer o trabalho feito na Academia Madeirense. Marco António Sousa.
5: A inteligência artificial traz diversas interrogações ao papel da investigação nos dias de hoje, mas José Bernardes, investigador da Faculdade de Letras de Coimbra, enaltece o valor das humanidades.
6: O valor e a presença das humanidades no mundo de hoje é talvez maior do que no passado.
5: Porquê?
6: Porque as humanidades têm um potencial crítico que nos permite escolher. E a inteligência artificial tende para apagar a necessidade de escolha.
5: Um dos maiores especialistas em estudos camunianos lamenta que as universidades estejam divididas em departamentos e considera que a união seria benéfica para as academias.
6: É necessário que haja um contraponto à tendência para separar. Hoje as universidades são departamentos que se somam uns aos outros e que vivem de costas voltadas uns para os outros. As humanidades podem obrigar ou podem levar os diferentes departamentos, os diferentes saberes a dialogar entre si.
5: Uma Science Days conta com diversos oradores nacionais e internacionais, mas pretende também divulgar e dinamizar a investigação desenvolvida na Universidade da Madeira, Joaquim Pinheiro, docente investigador da UMA, dá conta de um projeto de análise ao texto de comunicação.
7: Analisar capas de jornal, analisar como é que se associa no jornal o texto com a imagem, se existe relação ou se existe ali algum estranhamento entre o texto e a imagem. Portanto, há uma série de tópicos e de domínios de investigação que nós queremos desenvolver, inclusive é até ligado à questão do património e do turismo.
5: O UMA Science Days decorre até sábado no Colégio dos Jesuítas.
0: O investimento público no Porto Santo já ultrapassou os 100 milhões de euros. O valor foi avançado pelo presidente Nuno Batista no dia do Conselho.
8: A comparticipação de medicamentos do Corpor, o incentivo à natalidade, em breve já está regulamentado, vai passar para o dobro. Criamos um banco de ajudas técnicas que já ajudou mais de 28 famílias com grandes necessidades, um fundo municipal de emergência, um projeto de casa arrumada que muitos duvidavam e já apoiou mais de 70 famílias, apoio à aquisição de materiais escolares, em conjunto com o Governo Regional e com o Instituto de Habitação, criamos 30 focos para a habitação num trabalho conjunto.
0: Na área das energias renováveis, o secretário regional Pedro Rodrigues diz que 2026 será um ano histórico para a ilha.
9: 72 anos após o início da produção de energia elétrica na antiga central térmica, através de energias fósseis, será possível desligar em muitos dias do ano todos os atuais geradores térmicos, alimentando toda a rede através de energias renováveis. Trata-se de um marco histórico que colocará o Porto Santo na vanguarda da transição energética.
0: No dia do município no Porto Santo, a deputada do Partido Socialista, Sofia Dias, reconheceu o trabalho feito ao longo dos anos.
10: O Porto Santo é, antes de mais, o reflexo do seu povo. Um povo resiliente, trabalhador e profundamente ligado às suas raízes. Mas celebrar também implica um olhar consciente sobre o que já foi feito. E nesse caminho importa reconhecer o contributo de todos quantos ao longo dos anos assumiram responsabilidades públicas e trabalharam para o desenvolvimento do nosso concelho.
0: Dorisa Drummond, do Movimento UNE, falou dos desafios que se colocam em especial para os jovens.
11: Aguardamos a conclusão da nova unidade local de saúde, uma velha aspiração dos portocentenses. Mas os grandes desafios das novas gerações passam também no plano do ambiente e da natureza, pelas alterações climáticas, pelo potencial das energias renováveis de que o Porto Santo foi pioneiro há muitos anos, mas também do tratamento dos resíduos e das pragas que ameaçam o equilíbrio na reserva da biosfera.
0: Sessão solene no Porto Santo. Um projeto de decreto legislativo regional que pretende dar às regiões mais poder sobre o domínio público marítimo passou pelo Parlamento esta manhã e foi aprovado com os votos quase maioritários, ou seja, só a Iniciativa Liberal não apoiou este documento. A gestão regional do domínio público marítimo pode ter entraves ao nível do entendimento do Tribunal Constitucional. João Carramanho.
12: Ter mais autonomia na gestão do mar, o propósito do PSD, Rafaela Fernandes fez a defesa e considerou ainda assim que podiam existir problemas em termos constitucionais.
13: Temos também jurisprudência do Tribunal Constitucional que traduz uma visão um tanto ou quanto conservadora, o que evidencia a necessidade de refletirmos sobre o edifício jurídico em vigor.
12: Ora, após estas declarações, os partidos recordaram que na semana passada um diploma aprovado na região acabou chumbado pelo PSD Nacional. Levantaram a questão política. Vítor Freitas do PS, Jéssica Teles do JPP e Miguel Castro do Chega.
14: Já tem o agremã do PSD e do CDS.
15: Que garantias concretas tem o PSD Madeira que esta proposta terá um destino diferente?
16: Qual a garantia que temos aqui na Madeira de que, em Lisboa, esta proposta não é chumbada pelo próprio PSD?
12: Ora, porque isto pode perigar esta mesma proposta. Veio o PSD a terreiro por Rafaela Fernandes considerar.
17: Provavelmente nós vamos conseguir, com as diferentes intervenções, por parte dos deputados da Madeira com assento na Assembleia da República, fazer entender que este diploma não lesa a pátria.
12: A discussão política foi depois por outro caminho, a questão da Constituição, do Estatuto da Região e os entraves que podem existir. Gonçalo Maia Camelo não tinha dúvidas.
18: O Tribunal Constitucional tem sido unânime a considerar que o domínio público marítimo pertence necessariamente ao Estado e não pode ser transferida à propriedade do domínio público marítimo para nenhuma entidade infraestradual, seja ela região autónoma ou Câmara Municipal.
12: Ou seja, inconstitucional. Problema também levantado por Sara Madalena, do CDS.
15: que nos parece que aconteceu aqui é uma potencial colisão entre uma lei e a própria Constituição, que no seu artigo 84 já determina o domínio público regional, que inclui na nossa interpretação o domínio público marítimo.
12: Manuela Gonçalves do Chega criticou a opção.
19: Os senhores estão a usar o mar territorial da região como um mero instrumento de arremesso político contra Lisboa.
12: O PS, por Gonçalo Leite Velho, apesar das dúvidas, abria portas à autonomia.
20: Independentemente de ter o nosso voto a favor, querem levar isto a Lisboa, contem connosco, contem já com o Partido Socialista.
12: Rafael Nunes do JPP criticou o que já se tinha ouvido falar, mas de uma outra forma.
21: Desde quando é que confiar nestas regiões constitui uma ameaça à unidade nacional? Isto é, do mais centralismo que pode existir na República.
12: No final do debate, Jaime Filipe Ramos do PSD estendeu um tapete para que a iniciativa liberal tivesse parte no melhoramento desta proposta, ainda que tenha lembrado que na questão em causa há problemas que já estão de alguma forma resolvidos.
20: Sabem, no mesmo está as estradas, e as estradas estão regionalizadas há vários anos. No mesmo artigo.
12: Que é o artigo 84 da Constituição. Esta proposta do PSD que pretende dar que o domínio público marítimo até ao limite do mar territorial de cada região da autónoma tinha ou terá a gestão, administração e jurisdição da respectiva região autónoma Madeira ou Açores.
0: A edição do Rally da Madeira vai para a estrada dias 30 e 31 de julho, 1 de agosto, com 200 km de provas especiais divididas por 3 dias de competição. O Rally vai contar com a presença dos 3 primeiros classificados do Campeonato de Portugal de Rallies. A organização espera não ultrapassar os 75 inscritos na prova. O Rally será dividido, segundo Paulo Fontes, da Comissão Organizadora, em 3 dias de competição.
22: Primeira secção na Avenida do Mar, que é a prova especial da Avenida do Mar. Na quinta-feira, na sexta-feira teremos 7 provas especiais de classificação. Na parte da manhã temos o Santa Serra e o Palheiro Ferreira repetidas 2 vezes. E depois temos, na parte da tarde, temos a Santana feita por 2 vezes e a prova do Ribeiro Farinho. 7 provas especiais de classificação, cerca de 136 quilómetros de provas especiais de classificação. No sábado teremos cerca de 87 quilómetros em provas especiais de classificação.
0: Na edição deste ano, o centro logístico do Rally vai passar para o Porto do Funchal.
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0: E nós estamos de volta com 7 horas mais 12 minutos. Uma vez mais, muito boa tarde e seja bem-vindo à segunda hora deste que é o seu espaço noturno do Paralelo 1821. Olhamos o tempo para esta noite, o céu limpo, mínima 58 graus. Para amanhã, durante o dia, períodos de céu parcialmente nublado, máximas nos 81 graus. Para amanhã à noite, o céu vai estar encoberto com possibilidades de chuva fraca. Depois da meia-noite, mínima nos 60 graus.
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0: Então nós olhamos agora a informação cambial. O dólar vale na zona euro 88 cêntimos, no Brasil 5,18 reais, Cabo Verde 97 escudos.
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0: Umidade relativa do ar nos 50%, temperaturas no exterior, Hyannis com 75 graus, 78 em Lowell, 80 em Boston e 81 na cidade de Newark, New Jersey, 77 em Fall River, 79 em Peabody, também em Hartford, Connecticut, Orlando com 89 graus, 78 em Providence, e também em Taunton, o mesmo acontece em New Bedford e Quebec, no Canadá, com 67 graus.
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7: Deixo-lhe agora mais uma sugestão clássica da cozinha portuguesa. Bifanas no tacho. Tempere uma libra de bifanas de porco com sal, pimenta, alho e um pouco de vinho branco. Aqueça 2 onças de azeite num tacho e cozinhe a carne durante cerca de 15 minutos. Junte um pouco do molho da marinada e deixe apurar. Sirva em pão estaladiço ou acompanhada por batatas fritas. Um prato simples que agrada sempre.
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0: E nós vamos iniciar musicalmente esta segunda hora com um artista que esteve a atuar no passado domingo, no Dia de Portugal, em New Bedford. Eu tive a oportunidade mais adiante de o entrevistar e falar com ele e a sua banda, Carlos Pires, assim é que é. Boa banda e boa música também. Pode chover a noite inteira, Carlos.
8: Pode

E nós estreamos no nosso segmento noturno a voz do Carlos Pires, que, repito, esteve no passado domingo a brilhantora festa do dia. Portugal fechou a festa. Ele e a sua banda podes ver a noite inteira. Se está na estrada, muito boa viagem. Na 95 Norte, fica a saber que há um acidente que acaba de acontecer entre Vermont Street e também a ligação para a Reading Workfield Rotary. É trânsito somente a 15 milhas por hora. Anda Malhoa, quando nós estamos juntos. Está na estrada, boa viagem. Obrigado por estar aí desse lado. Eu sou Dionísio, até às 9 da noite, na emissão noturna, para Leno 1821.

E assim foi, meus amigos, alguns minutos com a filha do Zé, Zé Malhoa. Esta é a Ana Malhoa, Quando Estamos Juntos. Obrigado por estar connosco deste lado. Agora vamos recordar um tema que foi gravado pelo saudoso Carlos Paião, playback, mas numa versão e uma roupagem diferente, pelo projeto Vinil, para virmos o playback de Carlos Paião.

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5: Em ponto, 7 horas mais 30 minutos, ouvimos, portanto, há pouco, o playback, a altura para olharmos os resultados do Mundial 2026, neste momento, segunda parte do encontro entre Escócia-Brasil, Escócia 0-3. Ficamos com Laura Pancini, uma voz de Itália, La Cosa di Nome Aspecto.

Estas são as músicas da segunda hora do Cego Paralelo. 18:21, está na estrada, muito boa viagem. Ouvimos Laura Pansini e agora olhamos mais um jogo que está a decorrer neste momento, Mundial 2026, entre, na segunda parte, entre Marrocos e Haiti, e neste momento registra-se empate e 2 bolas. Um tema para os 4:30, muito bem acompanhados com um artista que habitualmente faz parte dos concertos dos 4:30, o Miguel Araújo, e juntos nos Tiques de Rico, para ouvir. Deixa.

0: foram os Tiques de Rico, 4h30 com Miguel Araújo. Estamos neste momento agora a 20 minutos das 8 horas. Às 8 horas em ponto teremos as notícias, que desta feita serão as notícias dos Açores. O Centro de Assistência ao Migrante apresenta uma clínica de cidadania já este sábado, dia 27 de junho, das 9 da manhã ao meio-dia, no Centro de Assistência ao Imigrante. Por favor, ligue para o centro através do 508-996-8113 para marcar um apontamento. 508-996-8113 para marcar o respectivo apontamento. Já voltamos com mais música. Fique daí desse lado.
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música suave agora até às 8 horas da noite. Ouvimos Manel, o nosso querido Manel, num tema tão bonito, tão simples e tão suave, uma letra tão simples. Só mais uma vez. Continuamos com sons suaves, mas da diáspora, um tema de 2018 para a voz do Nazário, que também é romântico. Oh, sim, sim. Eu te amo, meu amor.

meu. José Nazário com Eu Te Amo, Meu Amor. Agora vamos ficar alguns minutos e recordar também um artista que já não está connosco, é o Vando, que nós vamos ouvir já em seguida, no tema Atolado de Amor, um tema bonito. Vamos ouvir.

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2: Eu fui à terra do Brando.
3: Vítor Santos, presidente do Grupo Amigos da Terceira Embataca, denuncia os eventos para esta semana. 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Por apenas 13 dólares, há também um especial Codonizes, 25 dólares, para reservar o seu lugar. 401-722-2110, há também um especial Codonizes, 25 dólares, na sexta-feira, 26 de junho, restaurante aberto para almoço de meio-dia às 2 e jantar a partir das 6, especiais do dia, polvo açoriana, língua estufada e bacalhau com natas, música com Michel a partir das 8. Para reservar o seu lugar ou serviço take-out, 401-722-2110. Atenção ao convívio dos sócios, dia 19 de julho, por favor, reserve o seu lugar. Amigos da Terceira, 55 Memorial Drive, em Pataca, Troll Island, onde todos são bem-vindos.
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A música romântica, sons suaves, Easy Listening, na sua 97.3 WGFT. A bem-vinda, Sejas Maria, mais um grande tema de Rui Veloso. A ponto final, até às 8 horas, à altura que vamos ficar com as notícias dos

0: E assim chegamos ao sinal das 8 horas, notícias em seguida. E o regresso, sensivelmente, dentro de 12 minutos. Contamos consigo desse lado, são 8 horas. Boa noite.
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3: Vamos aos títulos então. Quase meia tonelada de cocaína apreendida no corredor atlântico ao largo dos Açores. Instituições sociais de proximidade cada vez mais procuradas face aos índices de pobreza na região. Governo regional admite falta de solução imediata para algas invasoras nos portos dos Açores. PJ lidera a operação internacional que desmantelou a rede de tráfico de cocaína no corredor atlântico ao largo dos Açores. Foram detidas 3 pessoas e apreendida meia tonelada de droga. A Polícia Judiciária liderou a Operação Azul 2.0, que culminou no desmantelamento de uma importante rota de tráfico de cocaína através do Oceano Atlântico. Ana Leal Pereira.
4: Durante 3 semanas, meios marítimos e aéreos de várias agências europeias e norte-americanas interceptaram embarcações suspeitas. Foram apreendidos mais de 465 quilos de cocaína, 42 quilos de AX, combustível e lanchas de alta velocidade. A Operação Internacional Azul 2.0 foi liderada pela Polícia Judiciária e desmantelou uma rota de tráfico de cocaína no Atlântico. Os esforços das autoridades concentraram-se no corredor do Atlântico Oriental, entre as Ilhas Canárias e os arquipélagos dos Açores e da Madeira, conhecido como a Autoestrada da Cocaína. A informação recolhida, segundo a PJ, vai permitir agora avançar para o desmantelamento de redes internacionais.
3: Os Açores lideram vários indicadores de pobreza no país. Segundo o estudo Portugal, Balanço Social 2025, há quem não consiga assegurar uma alimentação digna ou fique privado de cuidados de saúde. O trabalho de proximidade das instituições de caráter social